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1: Graças a Deus, que bênção, que bênção. Estamos aqui mais uma vez no momento da palavra, aqui na programação da Rádio Águia FM. Então vamos meditar na palavra de Deus, porque a fé vem por ouvir, ouvir a palavra de Deus. E como a gente sempre diz, quando a gente tem fé, a gente vence. Quando a gente tem fé, a gente supera tudo. Porque a fé nos faz vencer, principalmente a fé em Deus, no Deus Criador e na sua palavra. Amém? Então vamos aqui para a palavra de Deus, 1 Samuel, capítulo 17, versículo 45. 1 Samuel, capítulo 17, versículo 45. A palavra de Deus diz assim: Davi, porém, disse ao filisteu: Tu vens contra mim com espada e com lança e com escudo, porém eu vou contra ti em um nome do Senhor dos Exércitos, o Deus dos Exércitos de Israel, a quem tu tens afrontado. Então, aqui é o episódio em que Davi ali enfrentou aquele gigante, o gigante filisteu, que já estava há 40 dias afrontando o povo de Deus, afrontando o exército de Israel. Não eram 40 minutos, eram 40 dias. 40 dias ele perguntando se não tinha ninguém para enfrentá-lo. E o exército de Israel ali acuado, o exército de Israel ali com medo. Inclusive o rei Saul não se apresentou para lutar contra o gigante. E o Davi, né, o Davizinho na época, o Davizinho, aquele lá que foi esquecido até pelo pai, porque quando Samuel foi na casa de Jessé, porque Deus assim o fez ir, para que ali ele viesse escolher o novo rei de Israel, e que no caso seria Davi, a Bíblia fala que quando ele chega lá, o Jessé apresenta os filhos e Deus fala: olha, não é nenhum desses não, Samuel, não é nenhum desses não. Aí Samuel ali, meu, sem entender, falou: vem cá, falta algum filho teu? Aí Jessé fala assim: ah, tem o Davi, o Davizinho. Mas será que Deus escolheu Davi? Será? Ele tá lá de trás das malhadas, né, esquecido Davi, ou seja, aquele que foi esquecido até pelo próprio pai. A palavra de Deus diz assim, meu irmão: ainda que uma mãe se esqueça do seu filho que a amamenta, eu, Senhor, não me esquecerei de ti. Todo mundo pode esquecer de você. Todo mundo pode esquecer de você, mas tem um que nunca vai esquecer de você, que é Deus. Ele nunca vai esquecer de você. Ele vê a tua dor, ele vê as tuas lágrimas, ele vê aí as tuas batalhas, ele está vendo tudo. Os seus olhos são como chama de fogo, diz a palavra de Deus lá em Apocalipse. Então nada fica encoberto aos olhos do Senhor. E todos nós ao longo da vida, a gente enfrenta os gigantes, né, do dia a dia. E alguns desses gigantes, às vezes, são gigantes financeiros. Talvez você está enfrentando esse gigante, um gigante financeiro. Você não sabe o que vai fazer no que diz respeito à sua vida financeira, às suas finanças, muita dívida. E os credores aí batendo à sua porta. Às vezes, enfermidades, doenças, sabe? Um diagnóstico que os médicos aí falaram: olha, essa doença aqui não tem jeito. Essa doença aqui, ela tem até um tratamento paliativo, mas não tem cura. Às vezes você está com medo, fobia, com medo, perseguições, ou situações que você olha assim e diz: olha, é impossível eu vencer isso. Meu irmão, quero dizer para você que aos olhos humanos, aquele gigante ali, ele era invencível. Ele era invencível. Ele tinha ali quase 3 metros de altura. A Bíblia fala que ele era tão grande que tinha que ter uma pessoa para levar o seu escudo. Mas a Bíblia diz que Davi enxergava algo muito maior do que aquele gigante. Sabe o que? O poder de Deus. O poder de Deus é infinitamente maior do que toda e qualquer ameaça. Porque o gigante estava ali ameaçando. O gigante estava ali afrontando. Talvez tenha um gigante aí te afrontando. Talvez tenha um gigante aí te ameaçando. Talvez tenha um gigante aí, sabe, querendo colocar medo, sabe? querem te amedrontar. Mas o que você tem que entender é o seguinte: maior é aquele que está em nós do que aquele que age nesse mundo. Maior é Deus na tua vida do que esse gigante aí. Maior é Deus, meu irmão. Enquanto todos os olhos ali estavam voltados para o gigante, para o tamanho do gigante, Davi olhava para a grandeza de Deus. É isso que você tem que olhar. A Bíblia fala lá em Oséias, Deus fala assim: olhai para mim e sereis salvos. Olha só que bênção. A nossa confiança não pode estar em nada humanamente falando, assim como a confiança de Davi não estava nas armas. Davi era pastor de ovelha. O que Davi tinha era um cajado, um pedaço de pau, enquanto que Golias tinha uma espada enorme e um escudo enorme, lança enorme, né? É tanto que o rei, quando Davi se prontificou ali a enfrentar o gigante, o rei Saul quis dar a sua armadura. E Davi até vestiu, acho que até por educação, não sei, ele vestiu a armadura, mas ele não, não é isso aqui não. Não é através de armas humanas, não é através de estratégias humanas que você vai vencer esse gigante, mas é a presença de Deus na sua vida. Por isso você tem que buscar a presença, por isso que você tem que buscar o poder de Deus, por isso que você tem que buscar a unção de Deus. Você tem que ir para a igreja, você tem que buscar, você tem que orar, você tem que ler a Bíblia, você tem que jejuar, porque é isso que vai te fortalecer para enfrentar e derrubar todo e qualquer gigante. Tá bom? Quando nós colocamos a nossa esperança no Senhor, meu irmão, os gigantes deixam de ser obstáculos intransponíveis e passam a ser oportunidades para Deus manifestar a sua glória e para que nós venhamos testemunhar. É isso mesmo. Se hoje aí existe um gigante aí diante de você, não desanime. Se levante em fé, permaneça firme na palavra de Deus, enfrente as dificuldades em nome do Senhor. O mesmo Deus que deu a vitória a Davi continua agindo em favor daqueles que confiam nele. Aleluia. Então coloca a tua confiança no Senhor. Coloca a tua confiança no Senhor. Eu vou enxertar a fé agora no seu coração aqui através da palavra. Olha só o que diz Salmos capítulo 20, versículo 7. Salmos capítulo 27 diz assim: uns confiam em carros, outros em cavalos, mas nós faremos menção do nome do Senhor. Aleluia. Do nome do Senhor nosso Deus. Como Davi falou, né? Você vem a mim com escudo, com lança, com espada, mas eu vou contra você em nome do Senhor dos Exércitos. Aleluia. Romanos 8:31 diz: se Deus é por nós, quem será contra nós? Aleluia. Isaías 41:10, olha só o que diz Isaías 41:10: não temas, porque eu sou contigo, não te assombres, porque eu sou teu Deus, eu te fortaleço, te ajudo, te sustento com a minha destra fiel. Aleluia. E Filipenses 4:13: posso todas as coisas naquele que me fortalece. Então tome posse dessa palavra. E se tem algum gigante te ameaçando, se tem algum gigante te afrontando, ele cai por terra hoje. Toma posse, se posiciona como Davi, e Deus vai fazer você cantar o hino da vitória. Você vai ser recompensado, porque Davi foi recompensado e se tornou rei de Israel. Essa é a palavra de Deus aqui na Rádio Águia FM.

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seu lugar nessa hora. Levante as suas mãos ao Senhor, feche os seus olhos. Senhor, o quanto nós somos gratos a Ti, Jesus. O que seria de nós sem o Senhor, oh Deus, sem a Tua mão? Senhor Deus, que é grande, que é poderoso, que é soberano, que é santo, que é lindo, que é maravilhoso. Olhe para Ele nessa noite. E aí onde você está, adore-o, adore-o. Se dê a Ele. Se dê a

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Boa noite, querida Fortaleza. Boa noite, estado do Ceará. Estamos no ar com o programa Desperta Vida, programa da Igreja Evangélica do Amor de Deus. Como você já sabe, nós temos esse compromisso toda sexta-feira. Eu aqui nos estúdios da Águia FM, seu amigo, pastor Fábio Lopes, e você aí do outro lado, né, sintonizado na Águia FM, no programa Desperta a Vida, através do 87,5, ou talvez pelo o programa online, né? Você alcançou, né? Você foi alcançado pelo link, alguém passou o link para você, alguém passou o aplicativo para você, e você, desde então, se tornou cadeira cativa dessa programação. Então é uma satisfação, é um prazer estar aqui novamente com todos vocês. E como você sabe, nós vamos ficar por 60 minutos aproximadamente nessa programação. E durante essa programação, você vai ter a oportunidade de estar participando através do WhatsApp, o 85987096124. Você vai poder estar colocando aqui o seu nome para o momento da oração, vai colocar o nome de um familiar, de um ente querido, ou até mesmo uma causa que você tem aí na justiça, talvez um problema de saúde. Enfim, você vai estar entrando em contato conosco e vai estar colocando aqui o seu nome, porque ao termo dessa programação eu estarei fazendo uma oração forte, uma oração de cura, de milagres, uma oração de quebra de maldições. Eu estarei clamando ao nome do Senhor Jesus, o nome que tem poder e autoridade. E eu tenho certeza que nesta noite a tua vida vai ser abençoada, a tua casa, a tua família vai ser abençoada, tá certo? Então também você vai poder ouvir a pregação, né, da palavra de Deus, a mensagem que certamente vai fortalecer a tua fé, vai trazer ânimo para o teu coração. Você vai poder ouvir uma palavra através desse homem de Deus que vos fala, que eu tenho certeza que vai gerar dentro de você maturidade, vai gerar dentro de você experiência, porque a palavra de Deus, ela é a espada de dois gumes. Ela trabalha no natural e no espiritual. E também você vai poder estar ouvindo belos louvores, belas canções, que eu tenho certeza que vai tocar o teu coração. Então, esse é o programa Desperta a Vida. Avisa aí pro teu ente querido, avisa aí pro teu familiar. Você quer que o teu ente querido seja abençoado? Você quer que o teu familiar seja abençoado? Passa para ele o link através do WhatsApp. É muito simples, é muito fácil. É só você copiar o link aí e mandar por mensagem através do WhatsApp pro teu familiar, e você vai estar dando a ele a oportunidade de ser abençoado tanto quanto você. Então, a Igreja Evangélica do Amor de Deus, ela chegou para abençoar a tua vida. Você pode encontrar o aplicativo da Águia FM em vários canais, né? Através da rede social, pela RadNet, sabe? Você colocou no Google Rádio Águia FM 87,5, você já vai ser direcionado para um link. Então não tem dificuldade, né, para você conseguir acessar a Rádio Águia FM e assim também ouvir o programa Desperta a Vida e ser abençoado. Então nós vamos ficar com a nossa primeira faixa musical,
com o nosso primeiro louvor. E eu já gostaria de oferecer para as pessoas, Pastor Cícero Neto, as pessoas já ficam nos indagando, né? Está realmente um verdadeiro sucesso a Rádio Águia FM, o programa Desperta a Vida. As pessoas dizem assim, quando nos aborda, olha, manda um alô, eu tô ouvindo, sabe? Eu escuto o programa Meu Dia, com aquele pastor, né? O pastor Cícero Neto, eu digo justo. Eu escutei segunda-feira, né? Com o bispo Cláudio, eu escutei terça-feira, quarta-feira com o pastor Pedro. Ontem eu escutei com o pastor Adairto Santos, né? Então, as pessoas estão nos abordando, pastor Cícero, e tendo esse feedback, né? Da audiência da Águia FM, do programa Desperta a Vida. Então, eu já gostaria de oferecer esse primeiro louvor para minha mãe, a irmã Benedita, que é cadeira cativa, que não perde um programa, está sempre ligado, e às vezes ela consegue interagir, às vezes não dá para interagir, mas ela está ligada ali, próximo ao receptor, seja o rádio dela, seja através do smartphone, seja através do celular. Então, eu gostaria de oferecer para minha mãe, para minha esposa, a missionária Cristiane, que está no centro, trabalhando juntamente com a sua mãe. Que Deus abençoe, que Deus guarde ela, que Deus livre ela. Que seja uma noite de trabalho abençoado, debaixo da proteção do Altíssimo. Também gostaria de oferecer para o meu filho, o Fábio Yuri, para a Letícia, né, a minha caçula, que já é uma moça, já fez 19 anos. Que Deus possa continuar abençoando a vida dela. Eu ofereço também para minha prima, a Ana Cláudia, lá do Bom Jardim. Mandou o feedback hoje, acredito que eram umas 4 horas para 5 horas da tarde, dizendo que conseguiu linkar, conseguiu sintonizar, que também está ouvindo a Rádio Águia FM, pastor Cícero, ali no Bom Jardim. E logo, logo, a gente vai estar em todos os bairros de Fortaleza, porque, para minha alegria, né, eu recebi o feedback que a gente já conseguiu para mais de 1.000 downloads. 1.036, quer dizer, que não são pessoas ouvindo, são pessoas que baixaram, são pessoas que estão compromissadas com a Águia FM. Então é uma bênção, é um marco, né? É um registro que vale a pena a gente ressaltar. Eu gostaria também de oferecer esse louvor para a irmã Gorete, né, que é cadeira cativa. A irmã Gorete disse que não perde um programa. O seu filho, o André, que também está ligado no programa Desperta a Vida. A irmã Ana, irmão Danilo, que também está ligado aí, que sempre tem participado do programa. A irmã Rafaela, o irmão Felipe, a irmã Custódia. Ontem, pastor Cícero, ela ficou muito feliz, porque já há tempo que a gente coloca o link, peleja, e achando que era o link, mas era alguma coisa no celular dela, e ontem a missionária conseguiu, e ela já saiu do culto ontem, do culto da Sagrada Família, ouvindo o programa Desperta a Vida. Então manda esse louvor aí para a senhora, irmã Custódia, para o seu Zé que está ligado aí, irmão Lucildo, né, irmão Lucildo, que é cadeira cativa, a obreira Sandra, o Tiago, o obreiro Tiago, a Bruna, né, que é cadeira cativa, o pastor Regis, que está no teu trabalho, que também fica ligado no programa Desperta a Vida. Enfim, são muitas pessoas, pastor Cícero, e a gente acaba pecando, porque a gente lembra de nome de alguns e às vezes esquece o nome de outros. Mas que Deus abençoe a irmã Neide em São Paulo. Eu tive o feedback que ela está ligada no programa Desperta a Vida. Ela, o seu esposo, seus filhos, que Deus abençoe aí poderosamente a vida da mesma. Também gostaria de mandar esse louvor para todos os membros da Igreja Evangelho do Amor de Deus, não só do Planalto Ayrton Senna, mas todos os membros, né? Seja da Igreja do José Walter, seja da Igreja da Messejana, do Curió, seja da Igreja do Quintino Cunha, da Grande Calcaia, do Gereissati, do Vila das Flores, da Maraponga, e por que não
falar do Planalto Ayrton Senna, aonde eu pastoreio os membros aí do grande Janguruçu, da igreja do Sítio São João, que está aos cuidados do grande homem de Deus, pastor Cícero Neto e a pastora Gláucia. Eu também gostaria de abraçar, né, a todos os membros da Igreja Evangélica do Amor de Deus, aí da igreja onde o bispo está fazendo, que logo, logo, pastor Cícero, na Paz Jussara, eu tenho certeza que nós vamos estar comprando ou um terreno, ou alugando um prédio, enfim. Mas o bispo Cláudio está na perseverança, né, aí na igreja da Paz Jussara, e os membros são cadeira cativa. Gostaria de mandar um abraço para todos eles, para todos os amigos aí do Projeto Emanuel, né, o Projeto Emanuel, que o rádio está ligado aí, né, no Projeto Emanuel, onde estão as pessoas se tratando, se cuidando, se recuperando e recebendo o alimento mais importante para a vida do ser humano, que é a palavra de Deus, através desse homem de Deus, pastor Pedro Nascimento. Receba meu abraço, você aí do Projeto Emanuel. E vamos ficar de louvor, e daqui a pouco eu volto com todos vocês. Não esqueça, você está ligado na rádio Águia FM 87,5, no programa Desperta a Vida, que tem o oferecimento todo especial da Igreja Evangelho do Amor de Deus. E o WhatsApp é o 85-DDD-987-09-6124. Eu aguardo a tua participação. Volto daqui a pouco com todos vocês, em o nome de Jesus.

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1: Muito bem, estamos de volta com todos vocês com o programa Desperta a Vida. São 22 horas e 22 minutos e nós já temos pessoas que estão participando, né, que estão mandando a sua mensagem de texto, outros mandando a sua mensagem de áudio. Eu gostaria de pedir a todos que vão estar participando que mandassem uma mensagem de áudio objetivo, seja para pedir oração, pedir um louvor, ou até mesmo para dar um testemunho, né? Porque é muito importante. De repente, você que está aí do outro lado e já foi alcançado por uma graça, por um milagre, por uma bênção, através do programa de rádio, através desta programação, é de suma importância que você possa estar entrando em contato conosco e testemunhando, para que assim você possa nos ajudar a fazer esse programa, né, a fazer a obra de Deus. Porque o teu testemunho de cura, o teu testemunho de prosperidade, o teu testemunho de bênção, meu irmão, vai despertar a fé de outros que também podem estar passando pela mesma situação que você passou e venceu. E essa pessoa vai, né, receber essa injeção de ânimo, porque o testemunho faz isso. Ele anima o desanimado. O testemunho faz com que a pessoa que está desamparada, desalentada, tá, pastor, eu não tenho mais ânimo de ir para a igreja, de orar. Aí ela escuta um testemunho como o seu, aí ela desperta. Sabe, ela se anima, ela recebe vigor. Então é importante, de repente, você que já foi abençoado através do programa Desperta a Vida, por esses grandes homens de Deus que têm ocupado a bancada aqui da Águia FM, aí você vai estar testemunhando e assim vai edificar outras vidas, tá certo? Então eu aguardo aqui a tua participação através do 85, né, o DDD 987-096124. Por enquanto é este canal de comunicação, mas logo logo você do Instagram também vai poder estar interagindo conosco através do Instagram. Você do Facebook, que usa a rede social, também vai poder estar interagindo conosco através do Facebook. Você do YouTube também, né? Também vai poder estar interagindo conosco através dessa programação, porque o intuito da Águia FM não é à toa que o nome é Águia, é alçar voos alto. Hoje a gente está nesse estúdio modesto, mas daqui a pouco nós vamos estar com o estúdio de podcast, onde a gente vai poder fazer transmissões ao vivo. Você não vai só nos ouvir, você também vai poder nos ver. E assim a gente vai fazer uma grande obra para Deus nessa terra, tá certo? Então, nós vamos começar com a participação daqueles que estão mandando as suas mensagens de texto. Mas antes, eu queria interagir aqui com o pastor Cícero Neto, querer ouvir o seu boa noite, né, ouvir a sua voz grave, a sua voz que agrada, né, uma voz que entra pelos nossos tímpanos e desce ao nosso coração. É isso que estão dizendo, viu, pastor Cícero? O feedback que eu tenho recebido é que, rapaz, a voz do pastor Cícero é porque ele imposta a voz, viu, povo de Deus? Boa noite, pastor Cícero Neto.
2: Muito boa noite, pastor. Pastor Fábio Lopes. Hoje você me pegou gripado, né? Mas tô aqui, né? Tô aqui. Espero que a minha voz, um tostão da minha voz, possa abençoar todas as vidas dos ouvintes, né? Que Deus abençoe a todos, em nome de Jesus. E o nosso boa noite a todo o povo de Deus. Estamos aqui e vamos aí com esse programa, mais um programa abençoado aqui, o Desperta Vida, para a glória de Deus.
1: É isso aí. Boa noite, pastor Gilberto Filho, homem de Deus.
3: Boa noite, pastor Fábio. Boa noite, pastor Cícero, né? Estamos aqui numa programação Desperta Vida. Estou aqui também para dar o meu boa noite a todo o povo de Deus que está ligado nessa programação. Nosso bispo Cláudio Garcia, né? A minha esposa, missionária Leidiane, a minha família também está em peso, ouvindo, né? Essa programação abençoada. Então é isso aí. Boa noite a todos. Ali da Redenção, amanhã nós vamos estar ali na Redenção trabalhando, né? Realizando uma obra ali abençoada. Essa é bênção de Deus, né?
1: É isso aí, né? O pastor Eduardo, né, já avisou, né, que amanhã vai estar trabalhando durante o dia, vai ser corrido, porque vai botar as colunas, né, para poder receber as grades, que foi uma grande vitória da igreja ali de Redenção, né, de adquirir, conquistar, apesar que foi todo o ministério, né, que se envolveu, né, através de um sorteio, né, e foi feita a arrecadação, e assim a gente pôde confeccionar essa grade, e a igreja de Redenção cada vez mais ficando mais bonita, pastor Gilberto. Nós já temos aqui as pessoas interagindo, o obreiro Javão, homem de Deus, ali da igreja do Quintino Cunha, pastora Rosa Fé, boa noite, mulher de Deus, eu queria abraçar todos os membros aí do Quintino Cunha, uma igreja abençoada que está sendo pastoreada pela pastora Rosa, essa grande mulher de Deus. Também gostaria de abraçar aí a irmã Francisca Chagas, né, do Gereissat, cadeira cativa do programa Desperta Vida, o irmão Lourenço, né, lá de Recife, também está ligado no programa Desperta Vida. A Lurdinha foi a contemplada do culto do programa das mulheres, não foi? Da Calcaia. Eu acompanho, pastor Cícero. Pessoal, pensa que a gente fica desatento, desligado, mas a gente tá ligado. Manda um abraço aí pra irmã Lurdinha de Calcaia. Ela mandou aqui a mensagem que tá ligado, pastor Cícero, é isso? Então, um forte abraço. Eu tenho um carinho muito grande, pastor Cícero, pela igreja ali de Calcaia. Eu passei alguns anos pastoreando aquela igreja, né? Eu na época que o bispo começou o trabalho lá e teve o anseio, o desejo de edificar a igreja, comprou o terreno, né? E a gente fazia o culto ali na casa da obreira Lu. Um abraço aí para a obreira Lu Sivan, para o Queiroz, para o Queirozinho, né? Que Deus abençoe poderosamente. E aí eu fui pastorear lá, né, na garagem da irmã. Aí o pastor comprou o terreno, aí a gente começou a construir. Quando eu passei o trabalho para o pastor Adair, a igreja já estava, as paredes já na altura já de virga, né, de vigamento das portas, né? Então foi um período de muita luta, de muito sofrimento, mas de muita alegria ali na igreja da Calcaia. E hoje a gente chega lá, uma igreja linda, né, uma igreja bonita, para a glória de Deus, ampla, né, aconchegante, que está aos cuidados do pastor João Adair e da missionária Cláudia. Um abraço aí para a grande Calcaia. O Vanderson, do Vila das Flores, também está interagindo aqui conosco. A igreja do Vila das Flores é uma obra abençoada, viu? Fica bem localizado ali, próximo à estação, que está lá o pastor Silvino Gomes, o nosso atleta de Cristo. Um boa noite, pastor Silvino. Pastor Silvino precisa vir aqui na Águia FM, né? Interagir conosco aqui na programação. Um abraço aí para todos os membros da igreja do Vila das Flores. O irmão Raimundo Nogueira já deu seu alô aqui também, da grande Messejana. Messejana está em peso, né? Ligado no programa Desperta a Vida. Que Deus abençoe sua vida, sua família, sua casa, poderosamente, irmão Raimundo Nogueira. Pastor Cícero, a gente pode ir para o louvor ou tem áudios para a gente começar a ouvir os nossos ouvintes né, que estão aí de repente

0: Peru, Argentina,
1: México, Colômbia, né? Eu vi um colombiano.
0: Estados
1: Unidos, Argentina,
0: Chile, enfim, muita gente ouvindo.
1: Portugal,
0: países, Portugal, né? Muita gente ouvindo outros países.
1: Do México, eu já tive a oportunidade de ver pessoas participando dos Estados Unidos. Então, pastor Gilberto, está uma benção a Águia FM. A Águia FM está crescendo juntamente com o programa Desperta a Vida, pastor Gilberto. Pastor Gilberto, domingo agora, em todas as igrejas evangélicas do amor de Deus, nós temos o culto dos filhos de Deus. Domingo passado foi o culto especial, né, o Dia dos Pais. Foi uma benção na nossa sede, né? Eu... há 20 e tantos anos que faço parte do ministério e nunca tinha sido sorteado no Dia dos Pais. Fui sorteado, né? Fui contemplado. Eu sempre recebo a lembrança, né? A lembrançazinha, o mimo que é dado para os pais, mas tem aquele sorteio, que é aqueles presentezinhos mais robustos, e eu nunca tinha sido contemplado. Eu sempre ficava ali, às vezes batia na trave, e domingo agora eu fui contemplado, recebi uma lembrança. Agradeço aí ao meu bispo Cláudio Garcia, juntamente com a missionária Valdecira e com todos os seus colaboradores, né, que uniram forças para proporcionar. Ali foi para mais de 20 pais contemplados com lembrancinha, e eu fui um dos tais. Pastor Gilberto, mas domingo agora vai ser muito forte em todas as igrejas do Evangelho do Amor de Deus.
2: Com certeza, pastor Fábio, eu estarei aqui, né, na Avenida D, aqui no José Valto, número 613, a partir das 16 horas, a gente estará iniciando nosso culto, mas estarei antes, né? A partir das 5 horas da tarde, eu estou ali para receber essa pessoa, para dar uma palavra, fazer uma oração, atender, né? Aquele que chega ali aflito, angustiado, e através da palavra de Deus a gente consegue trazer um refrigério a alma daquele que chega batido ali através do Espírito Santo de Deus. Então, o endereço está aí, a Avenida D, número 713, próximo à Academia Adrenalina.
1: Aonde você vai poder encontrar esse grande homem de Deus, com a sua equipe de fé, onde você vai ser acolhido, onde você vai se sentir parte de uma família. Porque na Igreja Evangelho do Amor de Deus é assim. Nós... aprendemos com o bispo Cláudio Garcia a amar as almas, né? A nos dedicar, a ter zelo pelas almas. Nós não desistimos de ninguém, lutamos até o último instante. E o senhor, pastor Cícero Neto, domingo agora vai estar onde?
0: No Conjunto City São João, na Avenida Valparaíso, 1165.
1: Olha aí, pastor Cícero Neto, esse grande homem de Deus, e eu estarei ali no Planalto Ayrton Senna, na Avenida Paraíso, número 1041. O culto começa em ponto, às 18 horas, mas antes a igreja vai estar aberta para ali aguardar, ali esperar. E assim como o pastor Gilberto falou, eu faço dele, das suas palavras as minhas. Eu estarei lá para lhe aguardar, poder lhe orientar, ou até mesmo dar aquele abraço, sabe, para poder a gente se conhecer. Talvez você diga assim, faz é tempo, né, que eu conheço o pastor Gilberto, o pastor Cício, o bispo Cláudio, só por voz, né? E aí de repente você vai estar conosco e você vai poder nos conhecer pessoalmente. Então fica aí esse convite todo especial para todos vocês, em o nome de Jesus. Vamos de áudio. Eu gostaria de atender a você que está aí do outro lado. Alô, boa noite, e que eu posso lhe ajudar?
3: Boa noite, pastor Fábio Lopes, boa noite, pastor Cícero Neto, né? Estou passando aqui nessa programação para poder fazer um convite todo especial a todo o povo de Deus, né? Porque neste domingo, dia 16 de agosto, estará acontecendo aqui no Gereissati o nosso 27º aniversário aqui da Igreja Evangélica do Amor de Deus, o Gereissati, né? E esse aniversário vai ser realizado pela manhã, às 7h30 da manhã, tá certo? Você é o nosso convidado todo especial. Vem conosco comemorar essa data conosco, e com certeza Deus tem uma palavra poderosa para abençoar a sua vida, e vamos juntos nos confraternizar e comemorar esse 27º

0: o aniversário. Um abraço, um beijo no coração de todos os ouvintes da programação. E, Pastor Fábio, Deus te abençoe nessa programação.
1: Glória a Deus, Pastor Pedro Nascimento, esse grande homem de Deus que tem feito história ali no Gereissati, né? Gereissati, Pacatuba, aquela região toda ali, aquela região metropolitana. Aonde você chegar, de uma ponta a outra, perguntar quem é Pastor Pedro Nascimento, as pessoas apontam, é ali. Pode ir, homem de Deus, né? E domingo agora, a igreja vai estar completando mais uma primavera. Que bênção, né? Que maravilha, porque Pastor Pedro, a gente que é desde o início, né, do trabalho da Igreja Evangelho do Amor de Deus, nós sabemos da grande dificuldade que era, né, começar um trabalho, uma obra. Era espioso, era árduo, era sacrifício. Realmente era necessário dar o sangue para que uma obra fosse dado início e para que ela permanecesse como de fato está aí a igreja do Gereissati. Hoje está muito fácil. Hoje o bispo Cláudio, né, e não só o bispo Cláudio, mas praticamente todos os ministérios, pastor oferece várias regalias, né? O pastor dá condição, paga o aluguel de um prédio, pastor compra cadeira, compra som, microfone. Às vezes o pastor vai lá, ajeita o prédio, aí deixa tudo no ponto pro cara só chegar, e me perdoe, não me leve a mal, poder fazer a obra, que não há nada de errado, né? Amém, que graças a Deus hoje a gente tá podendo fazer assim, né? Mas outrora não, e o pastor Pedro faz parte disso. Outrora era, tinha que ter sangue no olho. Era na raça mesmo. Ou você trincava o dente, ou você pedia para sair. E a obra não saía do canto, não ia para frente. E a igreja do amor de Deus, ali no Gereissati, já fez história. Não é que está fazendo, não. Já fez história e está completando mais uma primavera. E querendo Deus, eu estarei lá de manhã, como eu estive ano passado, para comer aquele bolo, né, comer aquele salgado, mas mais importante do que isso, né, se alimentar com a palavra de Deus, poder estar em comunhão, como o pastor Pedro frisou muito bem, com a igreja, né, com o corpo de Cristo. Estamos para o áudio, pastor Cícero. Pastor Gilberto.
2: É isso aí, pastor Fábio. Boa noite, com quem eu falo.
3: A paz do Senhor, pastor Fábio, a paz do Senhor, pastor Cícero. Aqui quem fala é o evangelista Vitor. Estou aqui ligado na Águia FM, estou aqui em Portugal, no trabalho. São exatamente agora 2 horas e 18 da manhã. E estou aqui acompanhando, ligadinho. Peço oração pela minha casa, pela minha família. E que Deus abençoe esse programa, que alcance vidas e que a obra do Senhor venha se realizar na vida dos ouvintes, em nome de Jesus.
2: É isso aí, né? Você ouviu aí a participação do nosso evangelista Vitor, lá no Portugal. Tive o prazer de trabalhar com esse homem de Deus, sua esposa, né? Na obra de Deus. Então tá aí, estaremos sim, meu irmão, fazendo a oração pela sua casa, pela sua família, porque esse é o nosso papel aqui nesse lugar.
1: Pastor Gilberto, aí só para confirmar, pastor Cícero, que nós estávamos falando neste instante, que a Águia FM rompeu já a fronteira do Brasil, né, do país. O evangelista Vitor, lá de Portugal, tá ligado, né, e mandou agora o seu áudio aí, a sua mensagem, né, o evangelista, a obreira Brenda, né, a sua filha, seu filho Estevão, né, o Estevão é uma benção, e a Esté, né, a Esté já tá uma moça, né? Eu vi esses dias aí nas redes sociais. Um forte abraço, homem de Deus. Obrigado aí pela tua participação. Vamos para mais um áudio, pastor Cis. Alô, boa noite.
4: Ô, meu pastor. Meu pastor, que é o Alberto. O Alberto. Pastor, na hora da oração, pastor, olha pro meu irmão, viu? José Edson de Mello, viu? Para melhorar, viu? Pastor, o que eu te peço, meu pai? Eu, pastor. E eu também, pastor, viu? Eu queria que o senhor viesse aqui domingo, viu? fazer a oração dele logo de terminar o culto. Se o senhor puder vir, viu? Domingo, viu, pastor? Para terminar o culto, o senhor passa aqui. Só uma oraçãozinha para ele, sabe? Aí pronto, viu? Que é o caminho para o senhor ir para casa, né, pastor? Glória a Deus, amém, viu? Estou e eu vou ficar aqui ouvindo o rádio, viu, pastor? Ouvindo, viu? Pai, senhor.
1: Glória a Deus. É isso aí, ó. Já tem a missão para domingo, né, pastor? Fazer a visita aí ao irmão do seu
2: Alberto.
1: Seu Alberto. Seu Alberto, obrigado aí pela sua participação, mandando o seu áudio aí, membro da Igreja do Amor de Deus do José Walter. Também o José Walter, mês que vem vai ter um grande evento, né? O aniversário da igreja aí do José Walter vai ser um marco. Vamos para mais um áudio? É, alô, boa noite.
5: Boa noite, pastor Fábio Lopes, pastor Cícero, aqui quem fala é irmão Vão. Tô mandando esse áudio aí para pedir uma oração para proteção daqui da minha casa, da minha família, que hoje eu estou em casa, estou de folga. E estou aqui ouvindo o programa. Um abraço aí para todos da Igreja do Amor de Deus. Que Deus nos abençoe, nos guarde, nos proteja, nosso sono. Que seja uma noite de paz, de tranquilidade. Em nome de Jesus. Amém. Quer mandar um áudio também?
1: Glória a Deus, o irmão João Batista, né, participando aqui do programa Desperta a Vida. Talvez, irmão João Batista, domingo a gente se encontre por aí na igreja do José Walter, do Gereissati, né, conversando aqui em off com o pastor Gilberto. Aí, domingo agora, no aniversário da igreja do Gereissati, nós vamos estar aí pela manhã, juntamente com o pastor Pedro Nascimento. Tem mais algum áudio, pastor Cícero? São vários, né, pastor? Eu fico dizendo que tem mais um só para instigar o senhor, pastor. Vamos para mais um áudio, pastor Gilberto.
2: Alô, com quem eu falo?
6: A paz do senhor, sou aqui a Ana Vitória, filha da senhorinha aqui do Curió. Que Deus abençoe todos os pastores, que eu gostaria de pedir um louvor. Salmo 91, hoje o culto foi uma bênção. Que Deus abençoe a tia Fran.
2: É isso aí, estaremos sim já fazendo oração, né? Que bom, né? A neta da irmã senhorinha ali do Curió, né? Também está aí participando, além da avó, a neta também, né, pastor Fábio?
1: Que
2: é isso aí.
1: Coisa boa, né?
2: Ele mandou um alô para a tia Fran, né? A esposa do pastor Zé Alves, que a mãe estará aqui, né? A partir das 10 horas até meia-noite, né? Realizando aqui o programa Desperta a Vida com a vigília, né? Então é isso aí, vamos mais um áudio aí.
1: Pastor Gilberto, a gente está quase fazendo vigília também, né? Praticamente eu estava observando, os programas estão indo quase à meia-noite, né, pastor?
2: Verdade, com certeza, pastor Fábio. Vamos lá, vamos de áudio, né? Alô, com quem eu falo?
7: Boa noite, pastor Gilberto, pastor Cícero, pastor Fábio, todos os pastores e os ouvintes dessa programação abençoada da Rádio Águia, que tem chegado, né? Tem rompido a fronteira do Brasil para outros países. E sem dúvida, estamos aqui também em Recife, ouvindo essa programação maravilhosa. Quero mandar um abraço para o pastor, para o Bispo Cláudio, sua esposa, enfim, para todo o povo de Deus que escuta essa programação. Pede oração para mim, para minha esposa, Gleicilene, para meu filho Daniel. E, Deus quiser, em breve iremos fazer uma visita nesse ministério abençoado aí em Fortaleza. E dar um abraço a todos, em todos, né? Fique na paz, Deus abençoe.
1: Glória a Deus, a paz do Senhor, homem de Deus, pastor Lourenço. Rapaz, o pastor Lourenço é uma benção. Eu tenho lembrança do pastor Lourenço quando eu cheguei no ministério com 15 anos de idade, ali no centro. Era os cultos, né? Os cultos eram uma bênção, cultos fervorosos. Eu digo isso não dizendo que os cultos de hoje não são, né? Mas ali na Igreja do Amor de Deus, quando eu cheguei ali no... Ô, Jesus, está me falhando a memória. A avenida, né? Na avenida ali, Imperador. Lembrei, Jesus, na Imperador, né? O pastor Pedro é que sabe bem direitinho até o número lá do prédio. Quando eu cheguei ali, pastor Cícero e pastor Gilberto, era tanto poder de Deus que passava a gente na calçada, caía, manifestava. Gente ia passando do outro lado, né? Tem o canteiro, e ela era tipo sugada, segundo os testemunhos, né? Ela ia passando pelo outro lado e ela dizia que algo puxava, quando elas davam conta, já estava dentro da igreja, chorando, né? E aí eu lembro com muita nitidez, com muita clareza, pastor Lourenço e tantos outros, né? Mas com o bispo Cláudio, né? O bispo Cláudio Garcia tinha 29 aninhos de idade, era um menino, né? Hoje já está chegando nos seus 60 anos, que Deus tem conservado com a mesma disposição. O bispo Cláudio é um homem guerreiro. Pastor Lourenço, obrigado pela sua participação, homem de Deus. E um forte abraço aí para todos, em nome de Jesus. Pastor, se deu certo aquele hino que eu pedi ao senhor? Vai ver aí, né? É porque eu tava desde ontem, rapaz. Falei até com a minha esposa, pastor Gilberto. O hino que tava dentro de mim aqui. Porque eu acordo 4 horas da manhã para ir trabalhar, pastor Gilberto. Aí, geralmente eu vou. E aí eu vou no caminho, né? No trajeto. Tá sendo sagrado. É algo religioso já para mim. Fazendo a minha oração, apresentando a minha família, o meu ministério, enfim. E aí me veio o louvor e eu fiquei e querendo lembrar e aquela coisa. Aí eu lembrei, aquele hino: pare de sofrer agora, Jesus tem

0: continua sofrendo, ou e é muito forte, porque
1: aí canta,
0: essa letra desse louvor é a mais pura realidade, meu irmão. Há muita coisa que a gente depende dos outros, é um fato, mas para vencer, conquistar, obter a vitória que vem dos céus, que vem do alto, só depende de você. Só depende da sua fé, da sua dedicação, da forma que você se lança aos braços do Senhor, é que vai fazer toda a diferença entre você ser um vencedor ou ser um vencido. Então fique com esse louvor e daqui a pouco eu volto com todos vocês, em o nome de Jesus.

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2: Oh, glória! É um momento extremamente importante. E você pode abrir a sua Bíblia no Evangelho de Mateus, capítulo 10, aqui no versículo 11. Assim como Jesus falou ao meu coração, através desta palavra, eu espero que Ele fale ao teu. Assim como eu tive um discernimento, você também possa ter, tá certo? Eu estou falando assim para dar tempo você aí pegar a sua Bíblia e abrir para acompanhar a leitura, é importante. Aqui no Evangelho de Mateus, no capítulo 10, é a missão dos apóstolos, onde Jesus entregou a eles a responsabilidade de levar o id, né, de pregar o evangelho a toda criatura. E deu a eles autoridade, deu a eles poder para que eles curassem os enfermos, né, expulsassem os demônios, fizessem uma grande obra. Mas também Jesus preparou os discípulos, os apóstolos, para as situações desconfortáveis. Porque às vezes a pessoa imagina que é só flores, sabe, que é só vitória, que é só bênção. Mas não, tem o outro lado. E é justamente isso que o Senhor falou ao meu coração, e eu espero que nesta noite seja o que você está precisando ouvir. Diz o seguinte, versículo 11 do capítulo 10 de Mateus: e em qualquer cidade ou aldeia que entrardes, procurai saber quem nela seja digno, e hospedai-vos aí, até que vos retire, né? Ou seja, você chegando numa aldeia, numa cidade, numa casa, e se houver alguém digno lá, você se hospeda e fica lá até o trabalho ser concluído, né? As pessoas da casa serem alcançadas pela palavra, as pessoas da aldeia ou até mesmo da cidade. Aí você iria permanecer, né, na casa dessa pessoa que te recebeu. E quando entrares em alguma casa, saudai. E se na casa, né, houver alguém digno, ofereça a vossa paz, né? Saudai com a paz. E se lá a pessoa for da paz, ela vai te acolher, vai te receber, né, com a paz. Mas se não, a paz tornará para vós. E aí Jesus vai falando aqui no 14, ó. E se ninguém vos receber, não escutar as vossas palavras, saindo daquela casa ou cidade, sacudi o pó dos vossos pés, né? Sacudi o pó dos vossos pés. Aí Jesus diz aqui no 15: e em verdade vos digo que no dia do juízo haverá menos rigor para aquela cidade, para aquela aldeia ou para aquela casa do que para Sodoma e Gomorra. Você entendeu? Você compreendeu aí? Veja bem. Você está vendo que a obra, o ide do Senhor, não é só vitórias. Porque pastor Cícero Neto, pastor Gilberto Filho, como é que pode uma pessoa rejeitar o evangelho, a pessoa não aceitar a paz, né? A pessoa não acolher, não hospedar um homem de Deus? Ou seja, não foi à toa que Jesus deu essa advertência, deu essa orientação para os seus discípulos. Porque na verdade, meu irmão e minha irmã, existe pessoas que não vão nos receber bem. Existe pessoas que não vão nos acolher. Sabe? Há pessoas que a nossa presença será um incômodo para elas. Haverá casas, cidades que a gente chega com a melhor das intenções, sabe? A gente chega para agregar, para somar, para ajudar, mas infelizmente seremos rejeitados. E eu aprendo aqui com o Senhor Jesus que Jesus, pastor Gilberto, com isso estava preparando os discípulos para tudo, sabe? Estava preparando os discípulos para a guerra, para a batalha, para a luta que os discípulos iriam enfrentar adiante. Porque, pastor Gilberto, uma coisa é as lutas espirituais contra os principados, contra as potestades, contra os demônios, né? E uma coisa é a luta carnal, a luta física de pessoas que são avesso ao evangelho, são contra o evangelho, pastor Gilberto.
3: Com certeza, pastor Fábio, é diferente, né? Como a gente vê, quando a gente tira, quando a gente vai evangelizar. Eu acredito que isso já aconteceu com o senhor. Eu um certo dia estava evangelizando ali na Messejana, naquela praça do campo Copacabana, que é a creche também, né? E lá a gente estava evangelizando, de repente se deparamos com um grupo de pessoas que estava bebendo na creche. E a gente, para não faltar com a educação, eu fui até lá ele levar um panfleto da palavra de Deus. E simplesmente ele pegou o panfleto, rasgou o panfleto todo e jogou na minha cara. Ele disse: você vai querer o quê? Não, eu não quero nada. O que eu quero é só trazer essa palavra. Mas você não recebe? Amém, Deus lhe abençoe. Eu não quero a bênção do seu Deus. Então, fazer o quê? Então, era justamente isso que Jesus estava falando para os discípulos, né? E que a gente enfrenta, o que a gente também vai enfrentar, o que a gente enfrentamos, o que a gente vai enfrentar ainda. Porque não é fácil você levar o evangélico de Jesus. Não é fácil, também não é difícil. Porque quando a gente, pastor Fábio, quando a gente realmente aprende e recebe esta fé, vive essa fé em Cristo, a gente está preparado para qualquer situação. A gente não olha para a situação, a gente não olha para o problema, a gente não olha porque a gente vai enfrentar. A gente sabe que o que nós estamos fazendo é para Deus. Se Jesus, que é Jesus, ele passou tudo o que passou, o que dirá nós? Nós somos melhor do que Jesus? Nós não somos. Por isso que tem que ter essa preparação. Por isso que nós temos que estar preparados, temos que estar, sabe, firme nessa palavra que o Senhor está ministrando ao nosso coração. Então, é uma palavra para despertar no coração dessa pessoa que está aí, né?
2: Pastor Gilberto, até mesmo aproveitando a ocasião, né, nós vamos ter um curso, né, para pessoas que almejam fazer a obra no ministério, né? O bispo Cláudio Garcia vai marcar a data, né, o início desse curso preparatório, tanto para obreiros quanto para aqueles que almejam fazer a obra. Pastor Gilberto, quando eu estava meditando nessa palavra, o que o Senhor falou muito forte ao meu coração é que a gente tem que tomar cuidado com a chamada rejeição, porque é ruim, dói, machuca. Só que, infelizmente, nós temos que estar preparados, sabe? Porque nem todo mundo vai nos receber. E hoje em dia, pastor Cícero Neto e pastor Gilberto, o evangelho do paz e amor que é pregado é diferente do evangelho que Jesus pregou. Hoje eu observo e percebo que as pessoas, elas insistem, elas forçam a barra para que outras pessoas aceitem a Jesus. Meu irmão e minha irmã, o que eu aprendo aqui com as palavras do Senhor Jesus é que a gente deve falar, anunciar, pregar, e as pessoas é que tem que usarem o bom senso, se agarrar com a oportunidade e ter gratidão por Deus ter enviado alguém até a ela, sabe? Mas hoje o que é que eu percebo? Eu vejo isso até em algumas, sem querer falar, mas tenho que falar. Às vezes em um culto, o pastor pergunta mais de 10 vezes: quem quer aceitar Jesus? Quem quer aceitar Jesus? Aí, começo do culto, meio do culto, no fim do culto, não tem ninguém aqui não que queira aceitar Jesus. Meu irmão, quem somos nós para aceitar Jesus? Quem é o homem? Um pecador, um miserável. Segundo a Bíblia, nós somos um miserável, nós somos pobres, cegos e nu. A Bíblia nos trata como pessoas que eram réus do inferno, condenados ao fogo do inferno. Para o homem, devido ao pecado de Adão, não tinha mais o que ser feito não, sabe? E Jesus se prontificou a pagar um preço que havia de uma dívida devido ao pecado. O pecado nos separou de Deus, criou uma barreira de separação. O pecado, ele desafeiçoou aquilo que Deus havia feito com perfeição, que foi o homem, sua imagem e a sua semelhança. Meu irmão, então quem somos nós, pastor Gilberto, para dizer eu aceito Jesus? Meu irmão, quem tem que aceitar quem é Jesus? É Jesus que tem que nos aceitar. Somos nós que temos que ter consciência e nos arrependermos e se voltar para Jesus, se humilhar perante a Ele, sabe? Eu vejo hoje, e o porquê que eu insisto nesta palavra, nesta pregação, eu vejo hoje, no meio da igreja, no meio do evangelho, as pessoas oferecendo a Jesus como banana em final de feira, sabe? Oferece, meu irmão, e infelizmente é lamentável, há pessoas que não vão querer, não vão aceitar. Pastor Fábio, E o que é que o Senhor quer me dizer com esta palavra, Pastor Fábio? O que eu quero dizer para você nesta noite com essa palavra é que você que está aí do outro lado, se atribulando, angustiado, aflito, porque você falou de Jesus para alguém e a pessoa não quis, aí você está se atribulando, meu irmão. Se a pessoa não quis, o problema é dela, não é seu não. Quem perdeu foi ela, não foi você não. A sua parte, o que você deve fazer, você fez. Chegou. O que foi que Jesus disse para o discípulo? Saudai com a paz. Se houver algum filho da paz, a pessoa vai dizer paz. Vai te receber, vai te acolher. Mas se a pessoa não for da paz, ela vai querer guerra com você. E aí? O que é que você vai fazer? Tem gente assim, ó. Ah, eu estou sendo humilhado. Eu estou sendo maltratado, aí está sendo humilhado por um alcoólatra, está sendo humilhado por um drogado, está sendo humilhado por um prostituto, está sendo humilhado por um devasso, e a pessoa, o crente, porque hoje está acontecendo isso, Pastor Gilberto, os crentes estão com depressão, alguns estão com crise de ansiedade, oprimido, aí você vai saber o porquê. Ah, é porque eu estou sendo injustiçado. Eu estou sendo de repente caluniado. Ah, eu estou sendo de repente perseguido. Ah, o fulano, o ciclano, o beltrano. Meu irmão, segue o teu caminho com Cristo. Quem quer alguma coisa de Deus que você tem, vai vir até a você. E quem não quer, quem vai perder essa pessoa. Às vezes, eu digo isso porque eu falei lá no culto. Às vezes acontece dentro de casa. Está lá a mãe, o pai atribulado porque o filho não quer nada com Deus. Está lá a esposa atribulada porque o marido não quer nada com Deus. Ou vice-versa. Mas deixa eu te dizer uma coisa. Uma revelação para você. Eu não sei como é que você vai receber isso. Meu irmão, não perde a tua paz insistindo com pessoas que já mostraram que não quer nada. Sabe o que é que você deve fazer? Se levante e vai evangelizar outras pessoas. Mas você diz assim, mas Pastor Fábio, o senhor está dizendo que eu tenho que deixar de evangelizar a minha casa, a minha família? Não. O que eu estou dizendo para você é que você pegue esse tempo, que você fique insistindo com essa pessoa que já te destratou, que já te maltratou, que já esculambou o teu pastor, que já esculambou a tua igreja, pegue esse tempo aí, essa palavra preciosa, e saia pela rua. Vá numa praça, vá num posto de saúde, e pregue essa palavra, leve esse evangelho, porque vai acontecer isso, ó. Escuta, essa pessoa aí, ela não te recebeu como um homem de Deus, como uma mulher de Deus. Mas os outros irão receber. E o que o evangelho promove na vida das pessoas vai acontecer através da sua vida. Você vai abençoar muitas vidas. Aí deixa eu te contar o mistério. Essa pessoa aí da tua casa, muitas vezes, que não te tem como um homem de Deus ou uma mulher de Deus, ela vai receber outra pessoa que vai ser enviado pelo mesmo Jesus e vai receber. É interessante, né, as coisas? É, olha, mas Jesus disse assim, Pastor Gilberto, às vezes o que nos falta é conhecimento. Jesus disse, ó, um profeta, ele só não tem honra na sua própria terra, mas em todo canto ele é honrado. E essa palavra nesta noite, através do programa Desperta a Vida aqui pela Águia FM, é para que você se desperte para essa situação que de repente você possa estar enfrentando. Eu posso testemunhar que no início da minha convenção, eu pregava, eu falava para minha família, eu queria levar eles por fim à força para a igreja, e aí eles zombavam, sabe, às vezes fazia hora com a minha cara, olha, ele quer ser pastor agora, e eu ficava muito triste com isso, eu ficava muito magoado com isso, mas sabe o que foi que aconteceu? Eu despertei. Enquanto eles aqui não querem, tem quem queira. E eu passei a evangelizar. Meu irmão, sabe o que foi que aconteceu? Isso que eu estou te dizendo. Um tempo agora, eu recebi um áudio pelo WhatsApp. Eu não sei como é que essa pessoa conseguiu meu telefone. Aí dizendo, olha, eu sou a fulana de tal. Aí eu digo, aham, não lembrava quem era. Aí eu sou tua prima. Minha prima é a Patrícia. Patrícia. Aí ela, eu sou a Patrícia, a filha do Tonton. Aí eu digo, lembrei, né? Aí lembrei, né? Porque o córreo, a correria, o contato, a gente às vezes é o mínimo possível. É mais fácil a gente ver os irmãos da igreja do que muitas vezes a nossa própria família. Aí sabe qual foi o áudio dessa minha prima? Que agora é crente, ela, o esposo, os filhos. E ela é missionária fazendo a obra de Deus. Só que ela era só a grade da misericórdia. E eu só lembrava dela na grade da misericórdia. E hoje ela é uma benção. Quem foi que evangelizou ela? Alguém foi lá. Jesus enviou alguém lá. Alguém que ela recebeu. Apesar de não ter recebido a mim. Mas ela recebeu. E ela hoje é uma benção. Ali na Mucunã, ali pro lado do entre Maranguape e Jereissati, ali, aquela região. É uma benção. Então, entenda isso. Talvez você é aquela pessoa que tem andado triste, cabisbaixo, dizendo que aqui dentro de casa ninguém tem consideração, sabe? Ninguém me dá crédito, ninguém me ouve. Meu irmão, se tratando desse assunto do evangelho, o teu familiar é que está perdendo. Sabe, o teu ente querido é que está perdendo. E a diferença de Jesus, para que eu possa pontuar aqui e ser bem claro, pastor Cícero e pastor Gilberto, para que não venha criar uma situação desconfortável, a diferença de Jesus, o evangelho genuíno e verdadeiro do passado para o de hoje, esse negócio de paz e amor, né, que de suportar, não sei o quê, é que Jesus mandou foi sacudir o pó. Nem o pó da sandália era por discípulos conduzir. E aí Jesus era de sem amor? Sem misericórdia? Não, meu irmão. É porque Jesus estava preparando os discípulos para a guerra que a grande maioria de hoje não estão preparados.
3: E nem querem se preparar.
2: Nem querem se preparar, porque não querem ouvir a verdade. Não querem receber orientação. Não querem seguir bons exemplos. Sabe, de homens de Deus e de mulheres de Deus que já tem, pastor Cis, uma bagagem, uma história. Né? Que qualquer um de nós aqui do Ministério do Amor de Deus, você pode chegar em qualquer pastor desse aqui, que já tem uma história, que já tem uma bagagem, sabe? De superação. Então é essa a mensagem para a tua reflexão nesta noite, para que você, meu irmão, não perca tempo com quem não quer nada. Talvez você diga, mas pastor, assim, pastor, é muito pesada essa palavra. Mas é o que está na Bíblia. Você vai passar um corretivo aqui na Bíblia? Porque Jesus piorou, pastor Cícero e pastor Gilberto, que as pessoas que não aceitam essa mensagem,
3: que não receberam, não aceitar, já estão condenados, né?
2: Vão sofrer mais do que Sodoma e Gomorra sofreu. E olha que Sodoma e Gomorra foi destruída. E a Bíblia diz que ninguém podia mais, pastor Cícero, colocar mais nenhuma pedra daquela cidade uma sobre a outra para tentar edificar nada lá, pastor Cícero. Foi riscado. Então, meu irmão, Jesus ama. Sabe, Jesus quer salvar. O Senhor quer libertar. A questão não é o Senhor que muda, é as pessoas. A nossa geração hoje está muito insensível à palavra de Deus, ao evangelho verdadeiro. As pessoas querem ouvir mensagens motivacionais. As pessoas querem ser massageadas, sabe? As pessoas querem continuar no seu erro. Ah, uma pessoa que de repente, ela hoje está na igreja, mas ainda bebe, ainda fuma, ainda faz isso e aquilo, aí ela quer ouvir o quê? Não, fica por aí, sabe? Que daqui a um tempo você... Não, meu irmão! O evangelho é poder de Deus, o evangelho é transformação, o evangelho é mudança de vida. E se a pessoa aceitar o evangelho, a vida dela tem que mudar, tem que haver uma transformação. Se a pessoa crê na palavra que a gente está pregando, essa palavra tem poder sobre a sua vida. Há transformação, como houve na Caná da Galileia, a água que foi transformada em vinho. Tem que acontecer na tua vida a libertação. Quem te viu hoje, quem te vê amanhã, não vai te reconhecer pela transformação na tua vida. É isso que tem que acontecer. Porque o evangelho veio para isso, para transformar a vida dos homens. Então fico com essa meditação, vamos ficar de louvor e daqui a pouco nós voltamos com a oração. Ou nós temos áudio, pastor Cícero? Tem áudio, né? Então antes de nós ir para o louvor, pastor Cícero, eu quero ouvir um ou dois áudios aí. Infelizmente não vai poder ouvir todos os áudios, porque eu acho que vocês ouviram que amanhã o pastor Gilberto, juntamente com o pastor Eduardo, o obreiro Paulo, o irmão Antônio, né, vai estar na igreja de redenção ao nascer do sol para fazer lá o trabalho, né, que é as colunas, ajeitar a entrada da igreja para colocar as grades. E é um sacrifício, porque a redenção não é bem aí, meu irmão. É mais de 550 quilômetros, né? Mais de 50 quilômetros, né? E aí demanda mais esforço, mais sacrifício. Então nós vamos terminar o programa mais cedo. E aí, em virtude disso, talvez a gente não vá conseguir colocar todos os áudios, tá certo? Mas vamos de ouvinte. Alô, boa noite.
4: Muito boa noite, pastor Fábio Lopes, pastor Cícero Neto, aqui pastor Carlos Eduardo. E eu quero convidar a todo o povo de Deus de redenção para a Santa Ceia neste sábado. Neste sábado, às 7:30 da noite, no Outeiro 2, Antiga Pedra do Amor, né? Na Igreja Evangélica do Amor de Deus. Amanhã pela manhã, eu estarei lá com o pedreiro e juntamente com o pastor Gilberto Filho. Nós estaremos ali trabalhando, limpando a frente da igreja, edificando a casa do Senhor, restaurando a casa do Senhor. Então, eu quero mandar um alô desde já para a irmã Gleidiane, para a irmã Salete, para a irmã Neta, para o Pietro, para também o Aldenir e todo o povo de Deus de redenção. Aqui de Messejana, Albeira Fátima, que não perde a programação, Manuel, o evangelista, né, o Reginaldo, meu amigo Reginaldo, que está na escuta aí. O Reginaldo quis ouvir a programação aí na terça-feira, mas houve um problema, o inimigo se levantou e não deixou o rapaz ouvir a programação. O rapaz deu aí, o celular travou e não deu certo, mas Deus abençoe, homem de Deus. Domingo nós estaremos juntos da igreja de Messejana. Que Deus abençoe o senhor. Então é isso, pastor Fábio Lopes. Deus abençoe e vamos que vamos, né? Na fé. Pai do Senhor.
2: Pastor Carlos Eduardo deu aí a sua mensagem e com certeza vai ser bênção. Irmão Ivando, José Valto, passando aqui para dar o seu alô. Né, aqui mandou a mensagem de texto. A irmã Virgínia também aqui mandou a sua mensagem de texto, dando o seu boa noite. A irmã Benedita, lá do Planalto Ayrton Senna, também mandando aqui, né, o seu boa noite, a paz do Senhor. A irmã Lourdes de Itaiçaba, mulher de Deus, cadeira cativa da programação do programa Desperta a Vida. Então são muitas pessoas que estão interagindo conosco, mas infelizmente a nossa hora não para, né? E é como eu já falei, amanhã vai ser dia de luta para alguns, em nome de Jesus. Então a gente vai nos preparar. Ou tem mais algum áudio, pastor Cícero? Encerrar, né, pastor Cícero? Então vamos para o louvor e depois do louvor voltamos com a oração, pode ser? Em nome de Jesus. Então pronto, vamos ficar de louvor e daqui a pouco nós voltamos. Prepara o teu coração, prepara aí o teu copo com água, o meu já está aqui. Aquela peça de roupa, fotografia, carteira de trabalho. Você que usa da fé. Você vai colocar aqui, em nome de Jesus. Vamos ouvir, né? Netão, é, mandou mais uns áudios aqui. É, vamos ouvir essa pessoa. É como diz o pastor Cícero, aí não pode deixar de ouvir os nossos ouvintes, porque é ele juntamente conosco é que fazemos essa programação. Alô, boa noite.
5: Boa noite, a paz do Senhor. Aqui quem fala é a irmã Gorete do Planalto, Ayrton Senna. Eu vim pedir oração para mim, que estou enfermo, e para meu marido. Também vou dar uma parte, Senhor, para o pastor Fábio, para a missionária Cristiane, para a irmã Benedita, e para os pastores que estão aí na rádio, para o bispo Cláudio e sua família, para o pastor Regi, homem de Deus, também, uma parte, Senhor, para ele, sua família, sua esposa, e para minha irmã Nessie e para minha irmã Ana, e para os outros irmãos da minha igreja. Uma boa noite, uma parte, Senhor. Amém.
2: Irmã Gorete, ligada aí no programa Desperta a Vida. Obrigado pela sua participação, minha irmã. Que Deus abençoe a todos que a senhora colocou aqui na oração. Vamos nos preparar para a oração, pastor, você depois do louvor? Vamos ficar de louvor em nome de Jesus?

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Glória a Deus, vamos nos preparar. Soberano Deus e eterno Pai, eu entro em oração, meu Pai, aqui nos estúdios da Águia FM, unindo a minha fé com a do pastor Gilberto, do pastor Cícero, para que o Senhor faça o milagre na vida desta pessoa. Aonde as ondas sonoras, meu Deus, da Águia FM está chegando, que chegue o milagre, a cura, a transformação, a libertação. Meu Deus, que a partir deste momento haja uma mudança, meu Pai. Uma mudança de ambiente, de clima. Meu Deus, que a paz que excede o entendimento se apodere desta casa, desta família. Que no nome de Jesus Cristo, meu Deus, haja restauração nesse lar, nesse casamento. Meu Deus, que aconteça, meu Pai, em o nome de Jesus, a cura, meu Pai. Que esta enfermidade que para a medicina não tem cura, que ela seja curada agora, em o nome de Jesus. Meu Deus, que a porta se abra, meu Pai. Meu Deus, que essa pessoa prospere com o trabalho das suas mãos. Pois eu, como ministro do Evangelho, quero abençoar e também repreender todo mal. Todo mal escondido, todo mal oculto. Meu Pai, todo mal encarregado de prejudicar, de atrapalhar esta vida, esta casa.

0: Glória a Jesus. Chegamos ao final do nosso programa e eu já fico com saudade, esperando que chegue sexta-feira, em o nome de Jesus. 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E também às 22 horas, com o pastor José Alves. Domingo eu estarei na Igreja do Amor de Deus, do Planalto Ayrton Senna, na Avenida Paraíso, número 1041, aguardando você e a sua família. Pastor Gilberto, e o senhor?
1: Eu estarei ali na Avenida D, do José Walter, número 613, a partir das 5 PM, mas o nosso culto se iniciará às 18 horas. Então estarei aguardando você, que quer uma oração, que quer uma orientação, venha receber aqui na Igreja do Amor de Deus.
0: Pastor Cícero Neto, o senhor vai estar?
2: Na Avenida Valparaíso, 1165, Conjunto Sítio São João, no Grande Anguro Sul.
0: Glória a Deus. E o Bispo Pedro, né, e o Bispo Eduardo, vai lhe aguardar em Redenção, o Bispo Eduardo e o Bispo Pedro, no aniversário da igreja, no Gereissati, na 68, a partir de 7:30 AM, o culto para a glória de Deus. Um abraço e até a próxima, querendo Deus.

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0: Muito obrigado. Muito obrigado. Vocês vão ajudar a gente aqui.
1: 2, 3, 4.
0: Ó, tem uns caras que estralam o dedo forte, né?
2: Vocês viram? Palma fora, né?

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1: Graças a Deus, momento da palavra aqui na Rádio Águia FM. Eu queria compartilhar com você o que fala aqui as Santas Escrituras, a palavra de Deus, no livro do profeta Isaías, capítulo 41, versículo 10. Diz assim: não temas, porque eu sou contigo. Não te assombres, porque eu sou teu Deus. Eu te fortaleço e te ajudo e te sustento com a minha destra fiel. Meu irmão, não temas, não temas. Deus está com você, Deus é contigo. Olha, eu quero dizer para você o seguinte: o medo é uma das armas, né? Uma das brechas que o inimigo, o diabo, Satanás usa para tentar paralisar a nossa caminhada com Deus, que nós estamos aí numa caminhada, nós estamos numa corrida, né? O medo faz enxergar os gigantes maiores do que realmente eles são, e faz também nós enxergarmos os problemas maiores do que o poder do nosso Deus. Você sabia disso? Mas eu quero dizer para você nesta hora que a palavra de Deus, ela nos lembra repetidamente: não temas. Você sabia que essa frase, não temas, ela está escrita na Bíblia 366 vezes? Estudiosos da Bíblia, né, através de estudos minuciosos, chegaram ao número de 366 vezes. Você sabe que o ano ele tem 365 dias, né? Mas existe o chamado ano bissexto. No ano bissexto, nós temos 366 dias. Então, é impressionante como Deus é perfeito. Todo dia, mesmo no ano bissexto, Deus diz para mim e para você: não temas. Não temas. É isso mesmo. Isso porque a nossa segurança não está nas circunstâncias, mas ela está na presença, no poder do nosso Deus. Aleluia. Quando nós enfrentamos dias difíceis, né, o dia mau, que o dia mau ele vem para mim, vem para você, vem para qualquer um, nós podemos descansar na certeza de que Deus está conosco. Essa é a diferença. Jesus, ele nunca nos iludiu. Jesus falou: no mundo vocês vão ter aflições, mas tenham de bom ânimo, porque se eu venci, vocês vão vencer também. A diferença é que agora nós temos alguém para lutar conosco, para estar do nosso lado e às vezes até guerrear as nossas guerras. Teve certos momentos na Bíblia que a palavra de Deus vai dizer que o Senhor ele fala: nesta peleja não tereis que pelejar, eu pelejarei por vós. Então, tem situações que a gente nem precisa agir, Deus age em nosso favor, mas na maioria das vezes Deus vai agir em parceria conosco, né? Ou seja, nós fazendo a nossa parte, Deus fazendo a dele. E o nosso Deus, ele é fiel para cumprir aquilo que ele prometeu. O nosso Deus não é homem para que minta, nem filho do homem para que se arrependa. A boa obra que ele começou, ele vai terminar. Ele não promete uma vida sem lutas, porque até mesmo sem luta não há vitória, né? Sem luta não há vitória, mas pode ter certeza que ele garante a sua presença em meio a elas. A gente sempre está aqui lembrando que Deus não livrou Daniel da cova. Deus livrou Daniel na cova. Deus não livrou Mesaque, Sedraque, Abidinego da fornalha, mas ele livrou na fornalha. Meu irmão, quem confia em Deus encontra coragem para seguir em frente, mesmo sem saber como é que tudo vai funcionar ou vai terminar. Mas ele tem a certeza. Isso é fé. Que, como fala em Hebreus, a fé é a certeza de coisas que se esperam e a convicção de fatos que não se veem. Aleluia. Lembre-se, a fé não é a ausência do medo. Não, não é não. Mas a fé é a decisão, é uma decisão que eu e você tomamos de, sabe, apesar das circunstâncias, nós crermos, confiarmos que Deus é poderoso para reverter, para mudar toda e qualquer situação. Olha, onde a fé governa, presta atenção, onde a fé governa o coração se enche de esperança. E o medo perde a força. Deixa eu dar aqui mais versículos, que a Bíblia diz que a fé vem por ouvir e ouvir a palavra de Deus. Então olha só o que Deus fala em Josué capítulo 1, versículo 9. Não te mandei eu? Esforça-te, tem bom ânimo, não temas, não te espantes, porque o Senhor teu Deus é contigo por onde quer que você andar. Salmos 56, versículo 3 e 4. Eu me vindo o temor, hei de confiar em ti. Em Deus põe a minha confiança e nada temerei. Que me pode fazer o homem? Oh, glória a Deus. 2 Timóteo capítulo 1, 7. Capítulo 1, versículo 7. Porque Deus não nos deu espírito de covardia, de medo, mas nos deu de poder, de amor e moderação. João 14, 27, Jesus falou, o nosso Senhor Jesus disse: deixo-vos a paz, a minha paz vos dou. Não se turbe o vosso coração, nem se atemorize. Aleluia. Salmos 23, versículo 4. Ainda que eu ande pelo vale da sombra da morte, não temerei mal algum, porque tu estás comigo. Glória a Deus. Não temas, não temas. Vá em frente, prossiga, persevere. Deus é contigo. Isso não é aqui uma palavra de alta ajuda, não. Não é. Mas é a ajuda do alto. Isso aqui não é frase de efeito, não. Isso é fé. Isso é fé. Isso é a palavra de Deus, que é viva, que é poderosa. Então não temas. Não temas. Deus é contigo. Toma posse dessa palavra no nome de Jesus. Aqui na Rádio Águia FM.

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1: Graças a Deus, mais um momento para nós meditarmos aqui na palavra de Deus, aqui na programação da Rádio Águia FM. Amém? Vamos então à palavra de Deus no livro de Deuteronômio, capítulo 8, versículo 2. Deuteronômio, capítulo 8, versículo 2, fala assim: lembra-te de todo o caminho pelo qual o Senhor teu Deus te guiou no deserto estes 40 anos, para te humilhar, para te provar e para saber o que estava no teu coração. Todos nós, né, em algum momento da nossa vida, nós vamos atravessar desertos, assim como o povo de Israel teve que atravessar um deserto. Existem desertos, né, irmão, que são lutas, às vezes são enfermidades, perdas, dificuldades financeiras, crises familiares, e parece aqueles momentos em que parece que Deus está em silêncio. Porém, eu quero dizer para você que a palavra de Deus aqui nos ensina que o deserto nunca é um lugar de abandono, não, de forma alguma, meu irmão, mas é de preparação, isso mesmo, de preparação. Por que que eu falo isso? Porque foi no deserto que Deus sustentou o povo de Israel com o maná, por exemplo, né? Fez brotar água da rocha e mostrou diariamente a sua fidelidade, o seu cuidado para com o povo de Israel. E eu quero dizer para você, nesta hora, neste momento, que o mesmo Deus que cuidou do povo de Israel é o mesmo Deus que continua conduzindo os seus filhos hoje. Amém? O deserto pode até parecer difícil, mas eu sei, já passei pelos desertos da vida, nesses 30 anos servindo ao Senhor, quantos desertos já passei? Mas eu quero dizer para você o seguinte, que qualquer deserto que seja, ele não é maior do que o Deus que caminha conosco. Amém? É isso mesmo. O deserto pode ser grande, mas ele nunca vai ser maior do Deus que caminha conosco no deserto. Deus, às vezes, ele nos leva a desertos. O próprio Deus, ele permite que nós venhamos estar no deserto. Lembra lá em Mateus capítulo 4, a Bíblia fala que Jesus foi levado ao deserto pelo Espírito Santo. O Espírito Santo conduziu Jesus ali ao deserto. Mas não é para nos destruir, mas é para fortalecer a nossa fé, é para moldar o nosso caráter e principalmente para revelar o poder dele, o poder do nosso Deus em nossas vidas. E a questão é: quem permanece fiel, meu irmão, pode ter certeza, quem permanece fiel durante essa caminhada no deserto vai experimentar a vitória e vai poder contar um grande testemunho daquilo que o Senhor é poderoso para fazer. Amém? Talvez você que está ouvindo essa palavra, você que está ouvindo essa rádio, essa programação neste momento, talvez você esteja vivendo aí um momento difícil, talvez você esteja passando por um deserto, talvez você olhe para o lado, olhe para o outro e não vê saída, não vê escapatória, porque deserto é isso. Mas eu quero dizer para você, não desista. O Deus que abriu o Mar Vermelho, o Deus que sustentou Elias, o Deus que protegeu Daniel, o Deus que ressuscitou Lázaro, o Deus que sustentou o povo ali no deserto com maná. Oh, meu irmão, o Deus que é o Deus que providencia, o Deus da providência, ele está cuidando da tua vida. Quero dizer para você que o deserto, ele sempre vai ter prazo para terminar. E quando ele terminar, vai ter um grande testemunho para glorificar o nome do Senhor. Amém? Por isso, continue confiando, continue perseverando. A promessa de Deus é que depois da prova, depois do deserto, vai vir Canaã, vai vir a promessa, vai vir a vitória, em nome de Jesus. Olha só o que diz a palavra de Deus, por exemplo, lá em Isaías 43, versículo 2, diz assim a palavra de Deus: quando passares pelas águas, eu serei contigo. Quando pelos rios, ele não te submergerão. Quando passares pelo fogo, não te queimarás, nem a chama arderá em ti. Aleluia, que palavra poderosa, hein? Salmos 23, versículo 4. Ainda que eu ande pelo vale da sombra da morte, não temerei mal algum, porque tu estás comigo. Aleluia! Tiago capítulo 1, versículo 2 e 3, assim: meus irmãos, tendes por motivo de toda alegria ao passar por várias provações, sabendo que a provação da vossa fé produz perseverança. Eita Deus, é forte mais a palavra de Deus. Romanos capítulo 8, versículo 28, sabemos que todas as coisas cooperam para o bem daqueles que amam a Deus. Aleluia. Salmo 66, versículo 12. Passamos pelo fogo e pela água, porém, afinal nos trouxeste para um lugar de abundância. Eita, é forte, meu irmão. E para terminar aqui, mais uma palavra para você adquirir fé. Porque quando a gente ouve a palavra, a gente adquire fé. E quando a gente tem fé, a gente vence. 2 Coríntios capítulo 1, versículo 3 e 4 diz: ele nos consola em todas as nossas tribulações, para que possamos consolar os que estiverem passando por tribulações, com as consolações que nós mesmos recebemos de Deus. Talvez você não entenda o que você está passando. Talvez você, meu Deus, por que eu estou passando por esse deserto? A resposta aqui, ó. Deus, ele permite nós passarmos por momentos difíceis, deserto, sabe para quê? Para nos fortalecer, para nos moldar e principalmente para que nós venhamos ter respaldo, para ajudar outros. Porque vai chegar no nosso caminho pessoas que estão passando os mesmos problemas, os mesmos desertos que nós passamos. E nós vamos ter todo o respaldo para poder dar uma palavra, para poder direcionar, para poder orientar. Nós vamos dizer: olha, eu também passei por isso aí, e Deus me deu força, Deus me fortaleceu, e eu passei pelo deserto, e hoje eu posso dizer para você que o mesmo Deus fez na minha vida, vai fazer na sua. Você está entendendo? É o que Paulo está dizendo aqui, ao 2 Coríntios 1, capítulo 1, versículo 3 e 4. Então, às vezes a gente passa um momento difícil, a gente não entende. Deus, tudo coopera para o bem daqueles que amam a Deus. Então, se você está passando um deserto, um momento difícil, creia, Deus é contigo. É só um momento, é treinamento para algo maior, é para Canaã, para a terra prometida, em nome de Jesus. Então, toma posse dessa palavra no nome de Jesus.

Graças a Deus, mais um momento da palavra aqui na Rádio Águia FM, para você que está ligado, sintonizado nesta programação. E vamos então à palavra de Deus, vamos nos alimentar da palavra de Deus. Eu quero falar aqui sobre a fé que transforma palavras em ações. Olha só o que diz ali na carta aos Hebreus, capítulo 11, versículo 1 e 2, diz assim: Ora, a fé é a certeza das coisas que se esperam, a convicção de fatos que não se veem, pois pela fé os antigos obtiveram bom testemunho. Muito forte, né? Essa passagem, muito conhecida também, né? A passagem que fala sobre fé. A gente vive hoje em uma geração em que se fala muito sobre fé, né? Mas há pouca prática da fé, porque a fé, ela não é palavra, a fé é ação, né? Muitos dizem assim: olha, eu tenho fé, eu tenho muita fé. Outros dizem: eu acredito em Deus. Alguns falam: vai dar certo, né? Tem gente que usa essa expressão: não, vai dar certo. Mas a Bíblia, a palavra de Deus, ela ensina que a fé não é apenas acreditar. A verdadeira fé, ela produz atitudes. Aleluia. A fé verdadeira, ela, meu irmão, ela pode mudar aí decisões, comportamentos e até mesmo prioridades. É isso mesmo, prioridades. Não é uma fé apenas de boca, né, nos lábios, né, mas é uma fé demonstrada pelas obras, pelas atitudes. O apóstolo Tiago vai dizer lá na sua carta, no capítulo 2, versículo 17, ele vai dizer, ele fala: assim também a fé, se não tiver obras, é morta em si mesma. E o que é a fé? O que é a fé? O que é que a gente pode dizer que é a fé? A Bíblia vai falar, a Bíblia tem a resposta. A Bíblia tem resposta para tudo. Ela vai dizer, a fé é certeza. É certeza. Certeza de quê? Mesmo antes de receber, mesmo antes de acontecer. A fé, ela não depende do que os olhos estão enxergando. Não. A fé não depende daquilo que se vê. Ah, em 2 Coríntios, capítulo 5, versículo 7, o apóstolo Paulo vai dizer: porque nós andamos por fé e não pelo que vemos. É, nós andamos por fé, pelo que cremos e não pelo que vemos, né? Quem anda pela visão desiste facilmente. Quem anda aí só pelo que está vendo, só pelo que está ao seu alcance, vai desistir facilmente. Mas quem anda pela fé sempre vai continuar caminhando, meu irmão. Sempre vai continuar caminhando. Sabe o que é fé também? Fé é convicção. Isso mesmo, fé é convicção, é confiar totalmente no caráter de Deus, mesmo quando tudo parece o contrário, né? Abraão, vamos lembrar aqui de Abraão, né? Abraão, ele tinha convicção, mesmo sem filhos, mesmo sendo já velho, mesmo sem entender, ele obedeceu à voz de Deus e continuou acreditando naquilo que Deus havia lhe falado, lhe prometido. Lá em Romanos, capítulo 4, versículo 20 e 21, diz assim: não duvidou da promessa de Deus. Olha só, coisa forte. Não duvidou da promessa de Deus, estando plenamente convicto de que ele era poderoso para cumprir. Deus não é homem para que minta, meu irmão. Deus não é homem para que minta, nem filho de homem para que se arrependa. Ele cumpre o que diz. E se eu tenho fé, eu vou mais do que acreditar, eu vou agir

A fé vem por ouvir e ouvir a palavra de Deus. Você tem que ter cuidado. O que é que você anda ouvindo? Você tem que ter cuidado. O que é que você anda aí se alimentando, né? Quanto menos Bíblia, menos fé. É isso mesmo. Quanto mais Bíblia, mais palavra, mais fé. Olha só que coisa maravilhosa, né? Quem deseja crescer na fé precisa ler a Bíblia, precisa não somente ler, mas também meditar na palavra, ouvir a palavra e principalmente praticar a palavra. Isso mesmo, não podemos ser somente ouvintes, não sejais somente ouvintes, mas sim praticantes da palavra de Deus. Amém? A oração, por exemplo, também é algo que nos faz fortalecer a fé. A fé vem por ouvir a palavra, e para fortalecer essa fé, para ganhar, estou com a fé meio fraca, é oração. Oração. Lá em Judas, no versículo 20, o livro de Judas, versículo 20, fala assim: edificando-vos na vossa santíssima fé, orando no Espírito Santo. Muito forte isso aqui, hein? Muito forte. É. E também as provações que a gente passa, né? As lutas, as batalhas do dia a dia, elas fortalecem a nossa fé, amém? Elas fortalecem a nossa fé. Lá em Tiago, capítulo 1, versículo 2 e 3, diz: a prova da vossa fé produz perseverança. Olha só que coisa maravilhosa. Deus usa as dificuldades para amadurecer a nossa confiança nele, meu irmão. Então, você está passando uma luta, você está passando uma adversidade, meu irmão, isso aí é para você ficar, sabe, amadurecer, para você crescer em fé. Para você crescer em fé. Né? Então, use a sua fé. Como é que eu uso a fé, pastor? Como é que eu uso a fé? Fé não é ficar esperando. Fé é agir conforme Deus falou. Toda fé verdadeira produz movimento. Presta atenção. Toda fé verdadeira produz movimento. Lembra lá de Noé? Lembra lá de Noé? Deus falou com ele. O que foi que ele fez? Construiu a arca. Então, a palavra de Deus produziu em Noé uma ação. Uma ação, né? Ele trabalhou ali durante muitos anos sem nunca ter visto chuva, que até então não havia chovido sobre a terra, não havia caído uma gota d'água sobre a terra. E Deus falou para ele: Noé, constrói a arca que vai chover. Mas se tivesse já chovido, se já tivesse acontecido, seria mais fácil, mas nunca tinha acontecido. Sabe que isso é fé? Porque fé não é o que vê, fé é o que crê. Aleluia! Abraão, vamos falar de Abraão mais uma vez. É, saiu sem saber para onde ia. A fé faz caminhar, meu irmão, mesmo sem conhecer todo o percurso, porque você sabe que está andando com Deus. Se você está andando com Deus, pronto, tudo vai dar certo. Tudo vai dar certo, né? E para a gente fechar, mais uma vez, a fé não é apenas palavras. Existem pessoas que dizem, mais uma vez, eu creio, eu acredito, mas vivem aí como se Deus não pudesse agir. A fé verdadeira aparece nas atitudes. Acalma o teu coração, lança sobre o Senhor toda a tua ansiedade, todo excesso de preocupação. Ele tem cuidado de você. Creia nisso, meu irmão. Confie nessa palavra, mas não só de boca, mas através de atitudes. Tiago vai dizer lá no capítulo 2, versículo 18: mostra-me essa tua fé sem obras, sem atitudes, e eu com as minhas obras, com as minhas atitudes, te mostrarei a minha fé. Amém? Porque quem tem fé, por exemplo, perdoa, é uma atitude. Quem tem fé, obedece, outra atitude. Quem tem fé, serve. Quem tem fé, contribui. Quem tem fé é dizimista. Quem tem fé é ofertante. Quem tem fé evangeliza. Quem tem fé ora. Quem tem fé persevera. E quem tem fé permanece fiel. Permanece fiel. E a Bíblia diz que aquele que tem fé é recompensado por Deus. Quem tem fé é recompensado por Deus através do milagre, do livramento. E tudo isso é porque quem tem fé agrada a Deus. Porque a Bíblia diz que sem fé é impossível agradar a Deus. Então tenha fé, mas não só de boca, mas também de atitudes. E Deus vai te honrar e você vai viver o milagre, o sobrenatural de Deus aqui nessa terra, no nome de Jesus.

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Graças a Deus, mais um momento da palavra aqui na Rádio Águia FM, para você que está ligado, sintonizado nesta programação. E vamos então à palavra de Deus, vamos nos alimentar da palavra de Deus. Eu quero falar aqui sobre a fé que transforma palavras em ações. Olha só o que diz ali na carta aos Hebreus, capítulo 11, versículo 1 e 2, diz assim: Ora, a fé é a certeza das coisas que se esperam, a convicção de fatos que não se veem, pois pela fé os antigos obtiveram bom testemunho. Muito forte, né? Essa passagem, muito conhecida também, né? A passagem que fala sobre fé. A gente vive hoje em uma geração em que se fala muito sobre fé, né? Mas há pouca prática da fé, porque a fé, ela não é palavra, a fé é ação, né? Muitos dizem assim: olha, eu tenho fé, eu tenho muita fé. Outros dizem: eu acredito em Deus. Alguns falam: vai dar certo, né? Tem gente que usa essa expressão: não, vai dar certo. Mas a Bíblia, a palavra de Deus, ela ensina que a fé não é apenas acreditar. A verdadeira fé, ela produz atitudes. Aleluia. A fé verdadeira, ela, meu irmão, ela pode mudar aí decisões, comportamentos e até mesmo prioridades. É isso mesmo, prioridades. Não é uma fé apenas de boca, né, nos lábios, né, mas é uma fé demonstrada pelas obras, pelas atitudes. O apóstolo Tiago vai dizer lá na sua carta, no capítulo 2, versículo 17, ele vai dizer, ele fala: assim também a fé, se não tiver obras, é morta em si mesma. E o que é a fé? O que é a fé? O que é que a gente pode dizer que é a fé? A Bíblia vai falar, a Bíblia tem a resposta. A Bíblia tem resposta para tudo. Ela vai dizer, a fé é certeza. É certeza. Certeza de quê? Mesmo antes de receber, mesmo antes de acontecer. A fé, ela não depende do que os olhos estão enxergando. Não. A fé não depende daquilo que se vê. Ah, em 2 Coríntios capítulo 5, versículo 7, o apóstolo Paulo vai dizer: porque nós andamos por fé e não pelo que vemos. É, nós andamos por fé, pelo que cremos e não pelo que vemos, né? Quem anda pela visão desiste facilmente. Quem anda aí só pelo que está vendo, só pelo que está ao seu alcance, vai desistir facilmente. Mas quem anda pela fé sempre vai continuar caminhando, meu irmão. Sempre vai continuar caminhando. Sabe o que é fé também? Fé é convicção. Isso mesmo, fé é convicção. É confiar totalmente no caráter de Deus, mesmo quando tudo parece o contrário, né? Abraão, vamos lembrar aqui de Abraão, né? Abraão, ele tinha convicção, mesmo sem filhos, mesmo sendo já velho, mesmo sem entender, ele obedeceu à voz de Deus e continuou acreditando naquilo que Deus havia lhe falado, lhe prometido. Lá em Romanos capítulo 4, versículo 20 e 21, diz assim: não duvidou da promessa de Deus. Olha só, coisa forte. Não duvidou da promessa de Deus, estando plenamente convicto de que ele era poderoso para cumprir. Deus não é homem para que minta, meu irmão. Deus não é homem para que minta, nem filho de homem para que se arrependa. Ele cumpre o que diz. E se eu tenho fé, eu vou mais do que acreditar. Eu vou agir de acordo com aquilo que eu creio, né? E como obter fé? Talvez a pessoa fale: ah, pastor, eu estou meio sem fé. Ou então diga: ah, minha fé não tá muito grande, né? Alguém possa dizer assim. Eu quero dizer para você, primeira coisa, a fé não nasce do homem, né? Ela não vai nascer do homem, ela vai nascer através da palavra de Deus. Isso mesmo, a fé, ela nasce através da palavra de Deus. Em Romanos capítulo 10, versículo 17, diz: a fé vem pelo ouvir. E ouvir o quê? Qualquer coisa? Qualquer besteira? Não. A fé vem por ouvir, e ouvir a palavra de Deus. Você tem que ter cuidado. O que é que você anda ouvindo? Você tem que ter cuidado. O que é que você anda aí se alimentando, né? Quanto menos Bíblia, menos fé.
É isso mesmo. Quanto mais Bíblia, mais palavra, mais fé. Olha só que coisa maravilhosa, né? Quem deseja crescer na fé precisa ler a Bíblia, precisa não somente ler, mas também meditar na palavra, ouvir a palavra e principalmente praticar a palavra. Isso mesmo, não podemos ser somente ouvintes, não sejais somente ouvintes, mas sim praticantes da palavra de Deus. Amém? A oração, por exemplo, também é algo que nos faz fortalecer a fé. A fé vem por ouvir a palavra, e para fortalecer essa fé, para ganhar, estou com a fé meio fraca, é oração. Oração. Lá em Judas, no versículo 20, o livro de Judas, versículo 20, fala assim: edificando-vos na vossa santíssima fé, orando no Espírito Santo. Muito forte isso aqui, hein? Muito forte. Né? E também as provações que a gente passa, né? As lutas, as batalhas do dia a dia, elas fortalecem a nossa fé. Amém? Elas fortalecem a nossa fé. Lá em Tiago, capítulo 1, versículo 2 e 3, diz: a prova da vossa fé produz perseverança. Olha só que coisa maravilhosa. Deus usa as dificuldades para amadurecer a nossa confiança nele, meu irmão. Então, você está passando uma luta, você está passando uma adversidade, meu irmão, isso aí é para você ficar, sabe, amadurecer, para você crescer em fé, para você crescer em fé. Então use a sua fé. Como é que eu uso a fé, pastor? Como é que eu uso a fé? Fé não é ficar esperando. Fé é agir conforme Deus falou. Toda fé verdadeira produz movimento. Presta atenção. Toda fé verdadeira produz movimento. Lembra lá de Noé? Lembra lá de Noé? Deus falou com ele. Foi o que ele fez? Construiu a arca. Então a palavra de Deus produziu em Noé uma ação. Uma ação, né? Ele trabalhou ali durante muitos anos sem nunca ter visto chuva, que até então não havia chovido sobre a terra, não havia caído uma gota d'água sobre a terra. E Deus falou para ele: Noé, constrói a arca que vai chover. Mas se tivesse já chovido, se já tivesse acontecido, seria mais fácil, mas nunca tinha acontecido. Sabe que isso é fé? Porque fé não é o que vê, fé é o que crê. Aleluia! Abraão, vamos falar de Abraão mais uma vez. É, saiu sem saber para onde ia. A fé faz caminhar, meu irmão, mesmo sem conhecer todo o percurso, porque você sabe que está andando com Deus. Se você está andando com Deus, pronto, tudo vai dar certo. Tudo vai dar certo, né? E para a gente fechar, mais uma vez, a fé não é apenas palavras. Existem pessoas que dizem, mais uma vez, eu creio, eu acredito, mas vivem aí como se Deus não pudesse agir. A fé verdadeira aparece nas atitudes. Acalma o teu coração, lança sobre o Senhor toda a tua ansiedade, todo excesso de preocupação. Ele tem cuidado de você. Crê nisso, meu irmão. Confie nessa palavra, mas não só de boca, mas através de atitudes. Tiago vai dizer lá no capítulo 2, versículo 18: mostra-me essa tua fé sem obras, sem atitudes, e eu com as minhas obras, com as minhas atitudes, te mostrarei a minha fé. Amém? Porque quem tem fé, por exemplo, perdoa, é uma atitude. Quem tem fé, obedece, outra atitude. Quem tem fé, serve. Quem tem fé, contribui. Quem tem fé é dizimista. Quem tem fé é ofertante. Quem tem fé evangeliza. Quem tem fé ora. Quem tem fé persevera. E quem tem fé permanece fiel. Permanece fiel. E a Bíblia diz que aquele que tem fé é recompensado por Deus. Quem tem fé é recompensado por Deus através do milagre, do livramento. E tudo isso é porque quem tem fé agrada a Deus. Porque a Bíblia diz que sem fé é impossível agradar a Deus. Então tenha fé, mas não só de boca, mas também de atitudes. E Deus vai te honrar e você vai viver o milagre, o sobrenatural de Deus aqui nessa terra, no nome de Jesus.

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mas houve uma luz. E essa luz está brilhando nessa noite, nesse lugar. Mas é forte. Mas é forte. 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Obrigado, Senhor.

Só Deus pode fazer isso na vida de um ser humano. Só Deus. Não há sistema político, não há ciência, não há intelectualidade, não há força, não há riqueza que revista o ser humano de uma nova criatura. Só Deus, só Deus, só Cristo pode lavar o homem com seu sangue e fazer dele uma nova criatura.

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Graças a Deus. Eu queria falar com você aqui algo que está escrito na palavra de Deus, no Evangelho de Lucas, de 1 a 3. A Bíblia vai falar sobre três mulheres. Que mulheres são essas? Maria Madalena, Joana e Susana. Inclusive, Susana é chamada de discípula, né? Uma aprendiz, uma aluna de Jesus. Joana, ela era esposa de um administrador do palácio do rei Herodes. E Maria Madalena? Maria Madalena, ela foi liberta de demônios. A Bíblia vai dizer que ela foi liberta de 7 demônios. E a Bíblia vai dizer que essas mulheres, elas serviam ao Senhor Jesus no seu ministério. E não serviam de qualquer forma, elas eram patrocinadoras do ministério de Jesus. A Bíblia fala que essas mulheres, elas davam ofertas para que Jesus pudesse ir de casa em casa, de cidade em cidade, de aldeia em aldeia. No Evangelho de Lucas, capítulo 8, do versículo 1 ao 3, vai falar a respeito dessas mulheres, que elas eram patrocinadoras do ministério de Jesus. Jesus precisava de dinheiro? Não, ele é Deus. Ele é dono do ouro e da prata. Mas aquilo que ele fazia aqui na terra demandava algumas despesas, hospedagem, alimentação. E aí Deus levantou essas mulheres aqui e deu privilégio a elas de serem patrocinadoras do ministério de Jesus. Sabe por quê? Porque elas tinham algo chamado gratidão. A gratidão nos faz mover a nossa mão, a nossa doação. Meu irmão, você é grato a Deus? 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Mas eu quero especificar, você tem sido grato por essa rádio, por esse ministério? Sim, porque aqui é um ministério. Nós estamos aqui a serviço do Senhor. Você tem sido grato por essa programação? Você tem sido grato por esse ministério? 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Deus, ele vai te abençoar. Deus, ele vai abrir as janelas dos céus sobre a sua vida e você será muito ricamente abençoado e abençoada. 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Graças a Deus, mais um momento da palavra aqui na Rádio Águia FM.
Você que está ouvindo esta programação, olha, Deus quer falar com você agora. E Ele fala. E a melhor maneira de ouvir a voz de Deus é através da sua palavra, pois ela é boca de Deus aqui na terra. É a verdadeira revelação de Deus para o homem. Então, olha só o que diz aqui no livro de Deuteronômio, capítulo 30, versículo 19. Diz assim a palavra do Senhor: hoje tomo os céus e a terra por testemunhas contra vós, de que vos propus a vida e a morte, a bênção e a maldição. Escolhe, pois, a vida, para que vivas tu e toda a tua descendência. Olha só, meu irmão, entenda uma coisa: todos os dias nós fazemos escolhas, é ou não é verdade? Todos os dias a gente faz escolha. Hoje, por exemplo, você escolheu aqui ouvir a rádio, que benção, glória a Deus. E todas as nossas escolhas trazem consigo consequências. Eu sempre costumo dizer que aquilo que nós escolhemos ontem é o que nós estamos colhendo hoje, e as escolhas que nós estamos fazendo hoje é o que nós vamos colher amanhã, né? Vai gerar frutos para amanhã. E como todos os dias fazemos escolha, algumas parecem pequenas, mas podem mudar completamente o rumo da nossa vida. O próprio Deus, né, aqui em sua palavra, ele nos ensina que as nossas decisões, elas têm consequência. E ele nos convida a escolher o caminho da vida, da obediência e da comunhão com ele. Escolher a Deus é escolher, sabe o quê? Escolher paz em meio às tempestades. É escolher esperança, né, em meio às dificuldades. Inclusive, neste culto de domingo, o Bispo Cláudio esteve ministrando sobre isso, que o Senhor Jesus, ele é a nossa verdadeira esperança, né? Ele é a nossa esperança em meio às dificuldades. É a direção certa, mesmo quando não entendemos o caminho, sabe? As decisões que são tomadas segundo a vontade de Deus sempre irão produzir frutos de justiça, ainda que isso exija renúncia e perseverança. É o que Deus precisa, sabe, através das nossas escolhas, para nos abençoar: renúncia e perseverança. E aí Ele honra, e aí nós somos abençoados através das nossas escolhas. Então, antes de tomar qualquer decisão, o que é que você tem que fazer? Você tem que, em primeiro lugar, orar. Isso mesmo, orar. Buscar a direção de Deus ali na pessoa do Espírito Santo. Permita que a palavra de Deus seja o seu guia, seja, sabe, seja a sua bússola em meio às suas decisões. Porque quem escolhe andar com Cristo jamais estará sozinho. Jamais, meu irmão, jamais. Porque Ele é aquele que nos conduz aos caminhos, né? Caminhos seguros. Como fala no Salmo 23, guia-me, sabe, às veredas da justiça, às águas tranquilas. Então, quando nós somos guiados por Deus nas nossas escolhas, pode ter certeza que tudo vai dar certo. Aqui em Provérbios também, capítulo 3, versículo 5 e 6, diz: confia no Senhor de todo o teu coração, e Ele endireitará as tuas veredas. Josué, capítulo 24, versículo 15, diz: eu e a minha casa serviremos ao Senhor. Olha só, quando há essa decisão, há essa escolha, meu irmão, toda a nossa casa é abençoada. Salmo 119, versículo 105, diz: lâmpada para os meus pés é a tua palavra, e luz para os meus caminhos. Aleluia. E Mateus 6,33 diz: buscai, pois, em primeiro lugar o reino de Deus e a sua justiça, e as demais coisas, tudo aquilo que você precisa, vai ser acrescentado. Então escolha Deus, escolha fazer a vontade de Deus, escolha servir a Deus, tome essa decisão. Como nós lemos lá no início, a Bíblia diz que Deus, Ele toma os céus como testemunho, sabe, que Ele coloca diante de nós a vida e a morte, a bênção e a maldição. Então cabe a nós escolher. Ele nos dá o livre-arbítrio. E Ele dá um conselho. Ele diz: olha, escolhe, pois, a vida, para que viva tu e toda a descendência. Sabe? Como que alguém coloca, ó, tá aqui, ó, duas opções. Escolhe esse daqui, isso aqui é melhor. Isso aqui é melhor, escolhe esse aqui. E às vezes o homem vai pelo caminho errado.
e faz a escolha errada e vai sofrer as consequências. Mas quando nós escolhemos a Deus, quando nós escolhemos servir a Deus, quando nós escolhemos honrar a Deus, pode ter certeza que as consequências serão as melhores, que as consequências serão, sabe, a ajuda, o auxílio, a direção de Deus na nossa vida, em nome de Jesus. Esta é a palavra de Deus aqui na Rádio Águia FM.

Graças a Deus, mais um momento da palavra, mais um momento para nós refletirmos a respeito da palavra de Deus, que é poderosa, que é viva, que é eficaz. Amém? Vamos meditar na palavra de Deus. Quero falar com você aqui sobre cura. E essa cura, ela começa quando o orgulho cai. Aqui no livro de 2 Reis, capítulo 5, vai falar a respeito, aqui a partir do versículo 1, né? No versículo 5, vamos no versículo 5, fala assim, aliás, 2 Reis, capítulo 5, versículo 14, a palavra de Deus diz assim: então desceu e mergulhou no Jordão 7 vezes, conforme a palavra do homem de Deus, e a sua carne tornou-se como a carne de uma criança e ficou purificado. Então havia um homem ali que ele era leproso, né? Mas ele era poderoso, respeitado, ele era vencedor em grandes batalhas, né? Porém, aí por trás de toda essa sua fama, havia uma enfermidade terrível, né, que nenhum prestígio que ele podia ter, né, poderia curá-lo, que era da lepra, né? Então aqui a palavra de Deus, ela nos ensina que a sua história, que Deus, ele nunca vai olhar para títulos, né? Tem muita gente preocupada com título, tem muita gente querendo título, né? Enquanto que Deus não está nem para título, né? Ou riquezas também, ou até mesmo posição social. Mas Deus, sabe o que é que Deus quer? Um coração disposto a obedecer, né? A Bíblia fala que Deus não quer sacrifício, mas quer obediência. Deus quer obediência. E aqui a Bíblia fala que esse homem, ele foi curado. Ele foi curado. Mas para que ele fosse curado, houve aí alguns passos, né? Alguns passos para que esse homem viesse a ser curado. Primeiro lugar, primeiro passo, reconhecer que precisava de Deus, né? Esse homem aqui, ele possuía

uma autoridade, mas percebeu que a sua condição ali, meu irmão, não podia resolver nada por meios humanos. Nada, nada, nada. Né? Então ele teve que reconhecer que havia um Deus que poderia curá-lo. Teve que reconhecer o poder de Deus na vida dele. Né? Em segundo lugar, a Bíblia fala que ele teve que ouvir ali conselhos. E conselhos até dos mais simples, né? Dos mais simples. Primeiro conselho veio ali de uma jovem, né? Uma jovem serva, escrava, né? Israelita, né? Deus, muitas das vezes, usa pessoas improváveis para falar conosco. Deus usa os simples, né? Deus usa os simples para confundir os sábios, né? Aqueles que se acham, aqueles que acham que sabem muito, né? E aí Deus faz um grande milagre na vida daqueles que são humildes, né, para ouvir, né? Por quê? Porque o terceiro passo é esse, é quebrar o orgulho. Quebrar o orgulho. O maior obstáculo na vida daquele homem não era a lepra. Não era a lepra, mas era o orgulho. O orgulho. Ele esperava ali um grande espetáculo, né? Ele chegou lá na casa do profeta, e aí o profeta falou: não, você quer ser curado? Então vai lá no Rio Jordão e mergulhe lá 7 vezes, né? Ele ficou indignado, ficou com raiva. Ele falou: rapaz, eu pensava que o homem ia sair, invocar o Deus dele, ia sapatear, ia não sei o que, ia fazer um espetáculo. Ele manda eu mergulhar 7 vezes no rio. Misericórdia, né? Então a questão aqui não era nem a lepra, era o orgulho. O orgulho nos impede de receber muitas bênçãos, viu, irmão? O orgulho nos impede de crescer. O orgulho nos impede de sermos agraciados por Deus, porque a Bíblia diz que Deus abate o orgulhoso, né? Mas ele dá graça aos humildes, né? Então, aquele homem ali, ele pediu algo simples, né? O profeta pediu algo simples. Ele mergulhasse ali 7 vezes no Rio Jordão. E o homem que estava leproso pensou até em desistir, porque o método que Deus estava ali usando não combinava com o dele. Tem gente que não é abençoada, não é curada, não é alcançada pelo poder de Deus, porque ela quer que Deus venha se adaptar à vontade dela, né? Ela quer que Deus venha se moldar à vontade dela. Não, meu irmão, tá errado. Nós que temos que nos adaptar à vontade de Deus. Nós que temos que nos moldar à vontade de Deus. E aí muita gente deixa de ser abençoado por causa disso. Porque o orgulho sempre vai impedir de nós experimentarmos o milagre, meu irmão. Sempre, né? Enquanto que a humildade, a Bíblia diz que a humildade, ela abre caminhos para a graça de Deus, para o poder de Deus nas nossas vidas, né? O Senhor, ele abate os soberbos e dá graça aos humildes. A Bíblia diz lá, por exemplo, Provérbios 16, 18, que a soberba, ela precede a ruína, isso mesmo. Em 1 Pedro, capítulo 5, versículo 5, diz: humilhai-vos debaixo da potente mão de Deus, e ele vos exaltará. Olha só que bênção, né? E outro passo aqui que ele teve que dar foi obedecer. Mesmo ali sem entender, mesmo contrariado, mas ele obedeceu. Ele só foi curado quando ele obedeceu exatamente como Deus havia dito. Não bastava só mergulhar uma vez, duas vezes, tinha que ser 7 vezes, tinha que ser 7 mergulhos, né? A obediência completa. Tem gente que quer obedecer a Deus, mas quer obedecer pela metade. Não, isso aqui eu obedeço, isso aqui não, né? Isso aqui não, isso aqui eu administro. Isso não, não é assim não. Tem que ser total e completa a nossa obediência ao Senhor, à palavra de Deus. Amém? A obediência completa vai produzir resultados completos. Isso mesmo. Lá no livro de Deuteronômio, capítulo 28, fala sobre isso. Que quem obedece à palavra de Deus, ao invés de ficar correndo atrás de bênção, a Bíblia diz lá em Deuteronômio 28, que a bênção vem e corre atrás de nós, quando a gente obedece à palavra de Deus. Né? Então, é isso. Em último lugar, queria dizer para você, para a bênção acontecer, para o milagre acontecer, tem que reconhecer que toda a glória pertence a Deus. Toda a glória pertence a Deus. Por isso que você tem que testemunhar. Quando você for abençoado, você tem que testemunhar, meu irmão, glorificando o nome do Senhor. Ah, pastor, eu tenho vergonha. Não,
Não pode, você tem que dar glória a Deus através do seu testemunho. Você tem que glorificar o Senhor, né? Depois da cura, aquele homem ali, ele voltou diferente, né? Ele voltou diferente, não apenas recebeu um corpo ali restaurado, como pele de bebê, mas também ele recebeu ali um coração transformado. A Bíblia diz lá em 2 Reis 5,15, a Bíblia diz, fala assim: agora eu reconheço que em toda a terra não há Deus, senão o Deus de Israel. A cura ali não foi só física, mas a cura foi principalmente espiritual. Muita gente até é curado fisicamente na igreja, sabe? Recebe uma bênção, é curado, depois some, não aparece mais, nem para agradecer, né? Nem para agradecer. E aí, o que importa aqui, a maior e melhor cura aqui foi a cura espiritual. Naamã ali, aquele homem reconheceu, ele reconheceu o Deus de Israel como o único Deus, né? Muitas das vezes nós queremos que Deus opere, mas a gente quer que Deus opere do nosso jeito, né? Daquilo que a gente acha, né? Porém, o Senhor, ele vai trabalhar através da humildade, através da obediência e principalmente através da fé. Enquanto nós insistimos com o nosso orgulho, sabe? De não se abrir para ouvir, de não... Não, mas é porque eu sou assim, eu nasci assim e vou morrer assim, eu aprendi assim. Tem gente que fala assim: não, porque eu aprendi assim e tal. Sim, e aí pode evoluir não, não pode mudar não. Se você continua fazendo a mesma coisa e não tem resultado diferente, isso aí é a Bíblia fala de loucura, né? Loucura é fazer sempre a mesma coisa esperando resultados diferentes. Porque a pessoa é orgulhosa, a pessoa não quer dar o braço a torcer. A pessoa: não, porque eu nasci assim e vou morrer assim. É síndrome de Gabriela, lembra aquela música Gabriela? Né? A pessoa não quer mudar, a pessoa não quer ver novos horizontes, não quer continuar da mesma forma e continua do mesmo jeito, com os mesmos resultados. Vai continuar com os mesmos resultados. Aí fica culpando fulano, beltrano, ciclano, né? Aí depois bota a culpa no diabo. Não, porque é o diabo, eu, você que não quer mudar, você que é orgulhoso e não quer aprender uma coisa nova, não quer se abrir, não quer vivenciar coisas novas. O próprio Senhor Jesus falou: eis que faço nova todas as coisas. Aí tem gente que quer continuar do mesmo jeito, a mesma novela, a mesma coisa, e aí não tem resultado e fica achando, procurando culpado por aí. Seu orgulho, meu irmão, seu orgulho. Então, quando tiver orgulho, não vai ter milagre. Quando tiver orgulho, não vai ter multiplicação. Enquanto tiver orgulho, não vai ter o poder de Deus, a unção de Deus, né? Então, é isso. Porque com orgulho nós impedimos que Deus realize aquilo que Ele deseja fazer em nossas vidas, em nossas famílias, nosso trabalho, nosso ministério, né? Quando nos rendemos completamente, nós experimentamos a restauração que só Ele pode oferecer. Então tome posse dessa palavra no nome de Jesus. E Deus vai fazer um grande milagre na tua vida, no nome de Jesus.

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ter que declarar. Atos 2, levante a mão. E cumprindo-se o dia de Pentecostes, estavam todos reunidos no mesmo lugar. E de repente, ouviu-se um som como de um vento veemente e impetuoso,

Eu me lembro como se fosse hoje, no dia 7 de janeiro, há 2 anos atrás. Para quem não sabe, nós moramos em Joinville, Santa Catarina. E aquele dia nós tínhamos uma agenda em São Paulo, capital. Estava toda a família dentro do automóvel aquele dia. O meu pai estava na direção do carro. E nós pegamos a BR-101. Eu me lembro que aquele dia estava chovendo muito. Na sequência, BR-116. E no quilômetro 545, uma curva muito perigosa. Quando meu pai entrou para fazer aquela curva, tinha óleo naquele local. Meu irmão, escute só. O carro deu 2 giros de 360 graus e capotou do lado esquerdo da pista. O carro deu perca total, mas nós saímos ilesos daquele acidente para a honra e glória do Senhor Jesus. Eu entendo com isso que ninguém pode parar um adorador. Ninguém pode impedir o nosso louvor. Ainda que nos amarrem em uma prisão, não conseguem parar a nossa adoração, porque sai do nosso coração. E eu estou diante, nesta noite, de verdadeiros adoradores que adoram o Pai em espírito e em verdade. Quem sabe o inimigo tem tentado tirar você dos caminhos do Senhor, mas ele não conseguiu e nem vai conseguir, porque maior é o que está em nós do que o que está no mundo. E nada pode parar um adorador, nada pode impedir o nosso louvor. Tem adorador aqui neste lugar? Se tem adorador, levante a tua mão e dê um glória a Deus mais forte que você puder.

0: Paz. Que prazer, viu? Muito obrigado.
1: Deus abençoe. É milagre de Deus na tua vida aí, ó. Oh.

0: Senhor responde. Aleluia, Jesus. Aleluia.
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apesar das minhas fraquezas, eu faço um compromisso com o Senhor de ser fiel e não fazer mais a vontade da minha carne, mas a vontade do Senhor em mim. Por isso eu te peço, Senhor, sela este compromisso.

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Aleluia! Aleluia! Nós olharemos para o alto! Nós

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0: para Jesus.
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Graças a Deus. Momento da palavra aqui na Rádio Águia FM. Momento de nós estarmos refletindo sobre a palavra de Deus, né? Nos alimentando desta palavra que é viva, que é poderosa, amém? E que nos faz adquirir fé, para assim nós vencermos todos os problemas, dificuldades, no nome de Jesus. Eu queria falar sobre você, com você hoje sobre confiança, né? Confiança. Inclusive foi a mensagem que nós ministramos ontem ali na igreja, no culto de primícias. E eu coloquei, eu sempre gosto de colocar um título nas mensagens que eu levo para a igreja. E eu coloquei aqui o título Confiando, Desconfiando. Sempre confie, desconfiando, né? E eu trouxe ali para a igreja uma reflexão, quero trazer aqui para você, a respeito de uma fábula, muito conhecida essa fábula, que tem a ver com esse assunto, que é a fábula do sapo e do escorpião. O escorpião, ele chega na beira do rio, e ali em um diálogo com o sapo, conversando com o sapo, ele pede, né, um favor ao sapo. Ele diz assim: sapo, eu estou precisando chegar do outro lado, você pode, por favor, aí me emprestar as suas costas, eu ir nas suas costas, você me levar até o outro lado? E o sapo, respondendo o escorpião, falou: você está louco? Você vai me ferroar, você vai me picar e nós vamos afundar, eu vou morrer, você vai morrer, vamos morrer afogados. Aí o escorpião: não, não, que é isso, sapo, eu preciso chegar ao outro lado, eu tenho essa necessidade, eu não vou fazer nada com você, né? Só me leve que vai dar tudo certo. E o sapo então confiou na palavra do escorpião, né? O sapo confiou e deu a carona ali nas costas para o escorpião. Chegando no meio ali do rio, o escorpião, tchan, deu aquela picada, aquela ferroada no sapo. E o sapo olhou assim para o escorpião e falou: rapaz, você disse que não ia me ferroar, você disse que isso não ia acontecer. E o escorpião, ele falou: olha, me perdoe, mas é a minha natureza. A minha natureza é essa, não consegui me conter. E ali, você já sabe o que é que aconteceu, ambos afundaram e morreram, né? Morreram afogados, enfim, o sapo por conta do ferrão, e o escorpião morreu afogado ali junto com o sapo. Então, sempre confie desconfiando, né? Porque a natureza humana é desse jeito, a natureza humana é desse jeito. Principalmente quando nós queremos confiar em nós mesmos, né? A Bíblia diz que maldito o homem que confia no homem. Isso diz respeito justamente em confiar em si mesmo, né? Em confiar em si mesmo. Também confiar em outras pessoas, né? Porque em quem nós devemos confiar realmente é em Deus. Em Deus, né? A nossa confiança depositada em Deus, ela nunca será desperdiçada, ela nunca será frustrada. Aqui no livro de Salmos, capítulo 9, versículo 10, a palavra de Deus diz assim: em ti confiarão os que conhecem o teu nome, porque tu, Senhor, nunca desamparaste os que te buscam. Então a nossa confiança, a minha confiança, a sua confiança tem que estar no Senhor. A Bíblia diz: uns confiam em carros, outros em cavalos, mas nós faremos menção de confiar no nome do Senhor, né? A gente vive aí num mundo marcado por incertezas, né? Existem aí os problemas, problemas financeiros, enfermidades, conflitos familiares, e aí vem os desafios do dia a dia, desafios espirituais que tentam minar, enfraquecer a nossa fé. Porém, aqui a palavra de Deus, ela está nos ensinando que a verdadeira segurança nunca deve estar nas circunstâncias, mas no Senhor. É isso mesmo. Confiar em Deus é justamente isso, é descansar na certeza de que Ele sempre vai estar no controle de todas as coisas, mesmo quando a gente não entende, sabe o que está acontecendo. Então, a pergunta de hoje para você: em quem você tem colocado a sua confiança? Em Deus? Nos homens? Nas circunstâncias? Né? Meu irmão, confiar em Deus, em primeiro lugar, confiar em Deus é conhecer quem Ele é. É sábio, é certo de que
Confiança não pode dar para qualquer um, né? Mas a Bíblia diz aqui, que a gente leu em Salmo 9:10, ela afirma que aqueles que conhecem o nome do Senhor confiam nele. Então, se eu conheço a Deus, eu vou confiar, né? Se eu conheço quem é Deus, se eu sei quem é Deus, eu vou confiar. E quem é Deus? Deus é fiel, Deus é justo, Deus é misericordioso, e Deus nunca muda. Quem muda somos nós, né? Nós que mudamos de opinião, nós que mudamos. Uma hora a gente fala uma coisa, outra hora a gente fala outra, né? Mas Deus não. Deus, ele nunca muda, né? Deus, ele nunca muda. A Bíblia fala em Hebreus, capítulo 13, lá no versículo 8. A Bíblia diz: Jesus Cristo é o mesmo ontem, hoje e será eternamente. Também, se eu não me engano, lá em Tiago, capítulo 1, versículo 17. Isso mesmo, Tiago, capítulo 1, versículo 17, diz: Ora, toda boa dádiva desce dos pais das luzes, em quem não há mudança. Isso mesmo, em quem não há mudança. Então, Deus nunca vai mudar, né? Então, nele nós podemos confiar. Nele não muda de opinião. Deus não muda de opinião. Deus não diz uma coisa agora e depois diz outra. Não, ele sempre vai ter ali aquela palavra. Ele não muda, né? E confiar em Deus tem que ser em todo momento, meu irmão, em todo momento, mesmo quando nós não entendemos. A gente vai ver grandes exemplos aí na Bíblia, né? Por exemplo, José, que foi vendido pelos irmãos, Moisés, né, que ficou ali diante do Mar Vermelho, Daniel, que foi lançado ali na cova dos leões. O que é que esses homens tinham em comum? Confiança em Deus, confiança naquilo que Deus prometeu, confiança naquilo que é e que era Deus para a vida deles, né? Em todos os momentos, Deus já tinha ali para esses homens, Deus já tinha preparado o livramento. E eles confiavam nisso, eles confiavam na palavra de Deus. A Bíblia vai falar, deixa eu ver aqui, é lá em Provérbios, capítulo 3, Provérbios, capítulo 3, a partir do versículo 5, a Bíblia vai dizer: Confia no Senhor de todo o teu coração e não te estribes no teu próprio entendimento, né? Por quê? Porque os pensamentos do Senhor não são iguais aos nossos pensamentos. Está lá em Isaías 55:8. Então, podemos e devemos confiar no Senhor. Porque a confiança em Deus, a confiança na palavra de Deus, ela vai fazer, sabe o quê? Eliminar todo o medo. Todo o medo. Eu falava ontem ali na igreja, por exemplo, da confiança que Davi tinha. O Davizinho. Eu não estou falando do rei Davi, não. Eu estou falando do Davizinho, aquele menino de 1,5 metro que enfrentou um gigante de mais de 3 metros. Por que que ele fez isso? Por quê? Porque ele se achava o tal? Não, porque ele confiava em Deus. A confiança dele estava em Deus, né? Ele falou para o gigante: Você pode vir a mim, vem, com espada, com lança, com escudo, mas eu irei contra ti no meu nome? Não, ele falou: No nome do Senhor dos Exércitos. Então, a confiança dele estava em Deus. Então, quando nós confiamos em Deus, nós não seremos frustrados. Mas às vezes, quando a gente confia no homem, quando confia nas instituições, a gente é frustrado. Mas em Deus, quando a nossa confiança está em Deus, nós nunca seremos frustrados. Sabe por quê? Porque Deus sempre irá honrar aqueles que confiam nele. A Deus sempre vai honrar. A Bíblia vai falar de inúmeras pessoas que confiaram em Deus, que foram honradas por Deus. Abraão, Elias, Pedro, né, que andou ali sobre as águas, enfim. Ou seja, Deus sempre vai honrar aqueles que confiam nele, na sua palavra. A Bíblia diz lá em Jeremias, capítulo 17, versículo 7: Bendito o homem que confia no Senhor. Aleluia. Salmos 37, versículo 5 diz: Entrega o teu caminho ao Senhor, confia nele, e tudo ele fará, meu irmão. Então confie no Senhor, deposite a sua confiança no Senhor, amém? A confiança no Senhor, em Deus, o Deus Todo-Poderoso, ela produz perseverança, e a perseverança vai fazer nós produzirmos esperança. E se nós tivermos esperança, nós vamos sim conquistar tudo aquilo que o Senhor tem para as nossas vidas, amém? Glória a Deus. Deus nunca vai abandonar quem confia nele. É a promessa aqui do Salmo, né, que a gente leu, Salmo 9, versículo 10. Porque tu, Senhor, nunca desamparaste os que te buscam, que confiam em ti.
As pessoas podem falhar com você, homens podem falhar com você, podem ter duas palavras, né? Dizer uma coisa e fazer outra, mas Deus não vai falhar. Os amigos, aqueles que dizem amigos, né? Aqui, não, eu vou te ajudar, não, não sei o que, tá? Podem falhar, os recursos podem acabar, né? Mas Deus sempre vai permanecer fiel. Ele sempre vai permanecer fiel. Lá em Hebreus, deixa eu ver quem é, Hebreus capítulo 13, lá no versículo 5, o escritor de Hebreus vai dizer: nunca te deixarei e nunca jamais te abandonarei. Aleluia. É isso mesmo, irmão. Então, deposite a sua confiança no Senhor. Entregue o teu caminho ao Senhor, confia nele. Lance sobre ele toda a sua ansiedade, todo o excesso de preocupação, tá bom? Ele vai cuidar de você. Então confie no Senhor. Vale a pena, vale a pena confiar no Senhor. Amém? Glória a Deus. Esta é a palavra de Deus aqui na Rádio Águia FM 87,5. Você sempre ligado aqui na melhor programação.

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1: Graças a Deus, mais um momento da palavra aqui na Rádio Águia FM 87,5, aqui para a região do Conjunto Sítio São João e para o mundo inteiro, né? Fortaleza, Ceará, Brasil, para o mundo inteiro através da internet, da nossa rádio web. Vamos então aqui ouvir a palavra de Deus que está no livro de Lamentações de Jeremias, no capítulo 3, versículo 22 em diante. A palavra de Deus, ela nos diz assim: as misericórdias do Senhor são a causa de não sermos consumidos, porque as suas misericórdias não têm fim, pois elas se renovam a cada manhã. Grande é a tua fidelidade, ó Deus. Que palavra poderosa, né? Nesta manhã aqui na rádio, nesse momento aqui na rádio, quero lembrar a todos que estão ouvindo esta programação: o nosso Deus, ele continua sendo fiel. Amém? É uma grande verdade, meu irmão. O nosso Deus, ele continua sendo fiel. A gente vive num mundo hoje, né, onde tudo muda. Tudo muda. As pessoas mudam, as circunstâncias mudam, os nossos sentimentos também mudam, não é verdade? Mas existe alguém que nunca muda. E esse alguém é o nosso Deus. A fidelidade dele, a fidelidade de Deus, não depende das circunstâncias e nem da nossa condição. Você sabia disso? Por quê? Porque a fidelidade de Deus, ela faz parte da própria natureza de Deus. O profeta Jeremias aqui, ele escreveu essas palavras que a gente acabou de ler aqui, em um dos momentos mais difíceis da história de Israel. Jerusalém ali estava destruída, o povo estava sofrendo, mas mesmo em meio à dor, ele conseguiu declarar: grande é a tua fidelidade, ó Deus. Que ensinamento, hein? Que ensinamento. Isso nos ensina que a fidelidade de Deus não é medida pelos momentos bons, mas ela é principalmente percebida quando passamos por lutas, por dificuldades, por adversidades. Talvez você está ouvindo aqui essa rádio, essa programação, talvez você caiu aqui, alguém compartilhou o link para você, você está ouvindo aí pelo 87,5, né? Talvez você está aí desanimado, talvez você esteja esperando uma resposta, talvez você esteja esperando um milagre, uma direção de Deus. Quero dizer para você que o Senhor não se esqueceu de você. O Senhor não se esqueceu de você. O tempo de Deus, entenda uma coisa, o tempo de Deus é perfeito. E aquilo que Ele prometeu, Ele vai cumprir. Aquilo que Ele prometeu, Ele vai cumprir. Olha só o que a palavra diz lá em 1 Tessalonicenses, capítulo 5, versículo 24. Diz assim: fiel é o que vos chama, o qual também o fará. Ele é fiel, meu irmão. Deus é fiel, sabe? Se foi Deus que fez a promessa, Ele mesmo vai cumprir, Ele mesmo vai cuidar de cumprir, sabe? É quando a nossa fé enfraquece, sabe? A gente tem que continuar crendo. Deus continua sendo o mesmo, Ele não muda, Ele não muda. Lá em 2 Timóteo 2:13, diz assim: se nós somos infiéis, nós fomos infiéis, Ele permanece fiel, porque não pode negar-se a si mesmo. Olha que palavra poderosa. Isso aqui, lógico, aqui não é um incentivo, né? A gente não quer incentivar ninguém a viver de qualquer maneira. Ah, então quer dizer, se eu for infiel, Deus vai continuar sendo fiel? Não, a intenção aqui não é essa. Mas eu quero que você entenda que é aqui uma demonstração da imensidão, da graça e da constância. Deus é constante. Deus não é igual ao homem, né? Deus é constante no seu caráter. Ele nunca deixa e nunca deixará de cumprir a sua palavra. Por isso, nesta hora, neste momento, não permita que a dúvida, o grande problema é a dúvida, o medo, né? Ou as dificuldades venham roubar a sua confiança. Continue firme, porque o Deus que começou a boa obra, Ele é poderoso para cumprir, para completar, lá, aleluia. A fidelidade de Deus te sustentou até aqui, foi ou não foi? Sim ou não? Então Ele vai continuar te sustentando. Ele vai continuar te sustentando. Meu irmão, que essa palavra, ela possa ser marcada aí no seu coração, para que você nunca esqueça que Deus é fiel. E que, né, tem um ditado, uma frase, é que é uma frase de efeito, diz assim: Deus nunca chega atrasado, mas Ele sempre chega na hora certa, não é? Porque Ele nunca vai abandonar os seus filhos. Amém? Então toma posse dessa palavra e creia: Deus é fiel, em nome de Jesus. Essa é a palavra de Deus aqui na Rádio Águia FM.

Aleluia, aleluia.

que precisam de uma palavra de ânimo. Levanta a tua cabeça.

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0: Aplauda o Senhor aí, gente!
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2: Graças a Deus, chegou aqui o momento da palavra de Deus na Rádio Águia FM. Vamos meditar um pouco na palavra do Senhor, porque a palavra de Deus, ela nos faz... ela nos fortalece, né? A palavra de Deus, ela nos faz adquirir fé. Com a fé a gente vence, com a fé a gente supera todas as dificuldades. Amém? Então olha só o que diz a palavra do Senhor aqui no livro do profeta Isaías, capítulo 40, versículo 31. Diz assim: mas os que esperam no Senhor renovarão as suas forças, subirão com asas como águias, correrão e não se cansarão, caminharão e não se fadigarão. Graças a Deus. Essa palavra eu tenho um pouco de, como é que eu posso dizer, familiaridade, né? Eu amo essa passagem. Alguns anos atrás, Deus ministrou ao meu coração essa passagem quando eu li um livro que falava sobre o assunto. Deus falou muito forte comigo sobre a águia, né? Porque assim, todos nós enfrentamos tempestades, né? Todos nós enfrentamos tempestades na vida. Há dias em que os ventos da nossa vida parecem fortes demais, né? As lutas, parece que elas se multiplicam, né? Pensamos que a gente não vai conseguir continuar, a gente olha para o lado, olha para o outro, não vê uma saída. Mas aqui Deus, através da sua palavra, Ele fala que Ele nos daria forças. Ele nos daria forças. Deus, Ele nunca disse, o Senhor Jesus nunca disse que não haveria tempestades. Mas Ele prometeu que nos daria forças para superá-las, para atravessá-las. Amém? Você crê? E falando da águia, interessante que a águia, ela possui uma característica impressionante. Quando as tempestades chegam, a águia não foge. Pesquise sobre isso, você vai ver. A águia não foge. Ao invés disso, meu irmão, a águia, ela abre as suas asas, ela utiliza da força do vento para subir ainda mais alto. É isso mesmo, é forte, o negócio é forte. E ela vai voando acima das nuvens escuras. Assim também acontece com aqueles que confiam no Senhor. Mas os que confiam no Senhor são como os montes de Sião, que não se abalam, aleluia. Mas eles voam como águias, eles voam acima das tempestades. Enquanto as circunstâncias aqui tentam nos derrubar, é ou não é verdade? Tentam nos desanimar. Quero dizer para você nessa manhã que Deus renova as nossas forças. Para que ele faz isso? Para nos elevar acima das dificuldades, das tempestades. Por isso, meu irmão, é necessário perseverar e continuar caminhando. Mesmo quando o caminho parece difícil, o negócio é permanecer firme. Quando tudo parece o contrário, sabendo que a vitória ela vem, sabe de quem? Do Senhor. É do Senhor, meu irmão. Cada luta que a gente enfrenta com fé, com fé, vai fortalecendo o nosso caráter. Sabe aquele ditado? Que não mata, fortalece. É, se não te matou ainda, é porque, sabe o que aconteceu? Te fortaleceu. Você está aqui para contar a história. Então você é águia, você vai subir acima das tempestades, você vai voar acima das tempestades. Como? O renovo vindo da parte de Deus. O renovo vindo da parte de Deus. O Senhor Jesus, ele fala lá em João 16, 33... Ele fala assim, ó: tenho-vos dito isto para que em mim tenhais paz. No mundo tereis aflições, mas tende bom ânimo. Eu venci o mundo. Aleluia. Que palavra forte, hein? Uma palavra linda, maravilhosa. Lá em Gálatas 6, 9, vai falar assim: não nos cansemos de fazer o bem, porque ao seu tempo ceifaremos, se não desfalecermos. Então, a gente vai colher. a gente vai colher. Se a gente está plantando chorando, a gente vai colher sorrindo. Como? Quando? Se a gente não desfalecer. Versículo 5, aliás, versículo 4 de 1 João, capítulo 5, fala assim: porque todo o que é nascido de Deus vence o mundo. E esta é a vitória que vence o mundo. O quê? A nossa fé. Aleluia. Aleluia. Filipenses 4:13, porque todas as coisas posso naquele que me fortalece. A gente costuma falar muito nesse versículo aqui, Filipenses 4:13. Mas a gente, será que a gente lembra dos versículos anteriores? Que Paulo fala da luta que ele passa, da luta que ele passou, da luta que até chegar até ali. Ele fala: olha, eu aprendi a viver na abundância, na escassez. Ele vai falar de várias situações. Aí depois ele completa dizendo: posso todas as coisas daquele que me fortalece. Aleluia. Em 2 Timóteo 4:7 diz assim: combati o bom combate, acabei a carreira, guardei a fé. Então é luta, é batalha. A tempestade vem, a adversidade vem, a necessidade de combater. Mas a Paulo fala: olha, eu acabei a carreira. É uma corrida, a gente está aí na corrida, a gente está aí caminhando, mas a gente vai acabar. Quando? Quando a gente guardar a fé. Quando nós não desistimos, quando nós agimos a nossa fé. Por isso eu quero dizer para você hoje: se você tem enfrentado uma tempestade, meu irmão, não desista. Continue confiando em Deus. Continue confiando, continue crendo. Continue orando, continue jejuando. Continue fazendo aquilo que você tem feito. Deus está vendo, Deus vê as tuas lágrimas. Deus vê as tuas lágrimas. As lutas não duram para sempre. Deserto é só um momento, aleluia. O mesmo Deus que renova as forças da águia renovará as tuas forças. Continue perseverando, lutando, continue crendo, porque aquele que permanece firme verá a fidelidade de Deus, experimentar a vitória que ele preparou. É isso que Deus quer, que você venha experimentar a vitória que ele preparou. Então, os que esperam no Senhor voarão com asas como águias. Aleluia. Glória a Deus. Não é à toa que o nome dessa rádio é a Rádio Águia FM, porque luta aqui tem muita, tempestade tem muita, mas a gente está voando. A gente está voando acima das tempestades, acima das circunstâncias, a cada dia vencendo, a cada dia, sabe, contando testemunho, porque o nosso Deus é fiel para cumprir aquilo que ele prometeu. Amém? Toma posse dessa palavra no nome de Jesus.

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0: Boa tarde, a paz do Senhor para todos os ouvintes desta programação. Começamos o nosso programa Mulheres de Fé, com oferecimento do Ministério Feminino Igreja Evangélica do Amor de Deus. Vamos chegando, povo de Deus. Você que está aí ligadinho, recebeu esse link, compartilhe o link aí com seu vizinho, com seu familiar, com uma amiga que está distante. E vamos ficar aqui ligadinhos até as 3 horas da tarde. O nosso programa hoje está recheado de novidades. Estamos aqui, povo de Deus, para trazer mais alegria para a sua tarde. Eu creio que essa tarde será uma tarde de bênção. Estamos aqui também no nosso estúdio. A missão missionária Valdirene vai estar aqui comigo fazendo a apresentação desse programa até as 3 horas da tarde. Boa tarde, missionária Valdirene, a paz do Senhor Jesus.
1: Boa tarde, pastora Gláucia, a paz do Senhor. Boa tarde, pastor Cícero. Boa tarde aos queridos irmãos que estão nessa sintonia. E estamos aqui para trazer ao teu lar, para levar ao teu lar a paz, a alegria, a presença de Deus nesta tarde. Acorda, desperta, fica aí ligadinho nessa sintonia, que tem muitas coisas boas para acontecer. Eu quero te dizer nesta tarde que Deus vai fazer uma grande maravilha na sua vida, em nome de Jesus. Aleluia.
0: Eita glória de Deus, é isso mesmo, povo de Deus. É uma alegria estar com você mais uma vez. Onde você estiver agora, fique aí ligadinho, preste bastante atenção nesse programa. Pegue aí uma caneta para você também anotar o número da nossa rádio, para você participar mandando mensagem de texto ou mensagem de áudio. Hoje o programa está com muitas novidades. Nós teremos dica de saúde, teremos também dica de beleza da mulher, também teremos uma receita saudável e gostosa para a gente poder aí estar craque aí na cozinha, no fogão, povo de Deus. Ô, coisa boa, até uma comidinha boa, não é verdade? Também nós teremos o principal, não é verdade? A palavra de Deus fortalecendo o nosso coração nessa tarde. E para nós começar a iniciar o nosso programa, eu quero aqui já estar aqui falando para vocês a nossa pergunta bíblica dessa tarde. Nós temos a nossa pergunta bíblica dessa tarde. Então, pegue aí a caneta, anote aí o número do WhatsApp, DDD 85 987096124. DDD 85 987096124.
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0: Olha só, vamos se interagir nesta tarde, porque é uma tarde de bênção. E a nossa perguntinha bíblica dessa tarde é, preste atenção, povo de Deus, olha só. Quem foi o homem que continuou orando a Deus, mesmo sabendo que poderia ser lançado na cova dos leões?
1: Eita,
0: e é forte, olha só. Quem foi o homem que continuou orando a Deus, mesmo sabendo que poderia ser lançado na cova dos leões? Você sabe quem foi esse homem? Então ligue aí para nós, mande aí a sua mensagem de áudio, a sua mensagem de texto, e você vai estar concorrendo aí. Olha só, missionária Valdirene, temos 2 sorteios aí, não é verdade? Fale aí de um sorteio aí.
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0: Exatamente, glória a Deus. Olha, eu fiquei aqui sabendo aqui nos estúdios que não é só dois prêmios, viu, que vai ser sorteado. Eita. São três prêmios que olha vai aí ser sorteado aqui nessa tarde de bênção. Olha só, povo de Deus, que tremendo é, viu, você participar do programa Mulheres de Fé. Ô, mulheres pra ter fé, viu, povo é cheio de fé aqui. Olha só, a Valdirene, a missionária Valdirene, falou aqui do produtinho aqui, né? Que é um creme para os pés. Nós também temos também uma caneca personalizada, né? 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Nós estamos aqui também com a nossa convidada de hoje, que trouxe também esse brinde, né? Para que a gente possamos também estar sorteando nessa tarde, em nome de Jesus. A paz do Senhor, irmã Luciana, seja bem-vinda aqui na nossa rádio.
4: A paz do Senhor, povo de Deus. É aqui, é o ateliê Vindo do Coração. Um testemunho forte que Deus colocou no meu coração, vindo do dele.
0: Glória a Deus. E nós teremos também esse testemunho para edificar sua fé e a fé de todos aqueles que estão aqui conosco. Então nós ficaremos aqui até as 3 horas da tarde. E qual é o outro prêmio, pastor Cícero?
5: O outro prêmio ali do Ponte C, né? Ponte do Sabor, aqui no Conjunto Sítio São João, é uma panelada, né? Eita. Olha só, tem muita gente desejando essa panelada ali do Ponte C, do Ponte do Sabor, da nossa amiga e irmã Clemente, né? Ela tá dando aí esse brinde. Então, quem participar também hoje vai estar concorrendo aí a uma pratada de panelada ali da melhor qualidade, a melhor da região aqui, da Avenida C, número 431, do Ponte C, do Ponte do Sabor, em nome de Jesus.
0: Glória a Deus! Olha só as coisas aí melhorando. Olha que essa panelada. Olha, alguém chegou aqui nos meus ouvidos e falou que é uma delícia, viu? Você não pode perder. E também fazer essa visitinha aí, né? Lá no Ponte
5: C.
0: No Ponte C. Olha, povo de Deus, nós vamos ficar agora com um louvor. Depois do louvor, nós retornaremos à nossa programação. Então fique aí ligadinho e mande a sua mensagem de texto ou de áudio, que nós teremos o prazer de ouvi-lo em nome de Jesus.
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1: Glória a Deus! Voltamos aqui com a nossa programação que está recheada aqui de novidades. E também nós já estamos aqui com as mensagens, né? Temos aqui as mensagens de áudio.
2: Mensagens de texto também. A Lorena, ela já participou, mandou aqui uma mensagem de texto, respondeu, já está participando, hein, Lorena? Fique aí atenta, não sai não, fique aí ligadinha. E aproveita, manda o link também para divulgar esta programação. A Maria Pereira também está ligadinha, respondeu a sua resposta, está aqui concorrendo, viu, Maria? Deus te abençoe. A Geovana também está participando com mensagens de texto. E a Luana, sejam todas bem-vindas nesta programação. O Raimundo Nogueira, eita, oi, Raimundo Nogueira, cadê a Ana para participar também, irmão Raimundo Nogueira? Manda o link aí para ela, já está aqui concorrendo, eita que tem gente participando. A Sara também respondeu com mensagens de texto. Eita, que hoje vai ser bênção. E também temos os áudios, né? As pessoas estão mandando áudio, mensagem de áudio. Alô, boa tarde, com quem eu falo?
3: A paz, eu sou a irmã Neuma, aqui do Sítio São João. Residencial Luiz Gonzaga. Gostaria de oferecer um louvor para todas as irmãs da igreja evangélica, amor de Deus. O nome do louvor é Eu Encontrei o Meu Tesouro. E dizer que essa rádio é uma bênção.
2: Amém, irmã. Você já está aqui participando, concorrendo, na verdade, né? Destes sorteios. Que Deus te abençoe. E o louvor, o pastor Cícero vou colocar para tocar daqui a pouco, tá? Nós temos também mais participações. Alô, boa tarde, com quem eu falo?
4: Boa tarde, a paz do Senhor, tô aqui no meu trabalho, né? Mas tô aqui ligadinha na rádio Águia FM, em nome de Jesus. Um alô para todas as mulheres aí de Deus, abençoada. Para a missionária Valdirene, um abraço para todos os pastores, em nome de Jesus. E a resposta é Daniel, né? Que foi jogado na Cova dos Leões. Um abraço para todos e boa tarde. E um abraço também para o Bispo Cláudio e sua esposa, e para o meu esposo, né? Que está em casa. Eu creio que ele deve estar também conectado aí na Mais FM, né? Na Águia FM.
2: Amém, irmã Lúcia, a paz do Senhor, a senhora, o irmão Mariano. A senhora já está aqui participando do sorteio. Eita, imagine se a irmã Lúcia ganhar, hein? Lá no Iguatu. Também nós temos aqui a participação da Graciane, mandando mensagem de texto, respondendo. E a Mônica, sejam todas bem-vindas a esta programação Mulheres de Fé. E você já mandou a sua resposta? Eu vou fazer aqui a pergunta. A pergunta é: quem foi o homem que continuou orando a Deus, mesmo sabendo que poderia ser lançado na cova dos leões? Corre, manda a tua mensagem de texto, porque hoje está recheado de prêmios. São 3 prêmios, cada um melhor do que o outro. Olha, hoje é inédito, pela primeira vez, o programa Mulheres de Fé da Igreja Evangélica do Amor de Deus está fazendo 3 sorteios e cada um muito bom, muito proveitoso. Eita, que você pode comer aquela pratada de panelada. Quando você estiver comendo, lembre da pastora Glaucia.
1: Eita,
2: viu?
1: Glória.
2: Lembra do pastor Cícero? É bênção.
1: Exatamente, povo de Deus. Temos aí esses sorteios. Estamos aqui mais de áudio. Boa tarde. Com quem eu falo?
5: Boa tarde, povo de Deus. Quem fala aqui é a irmã Chaga. Tá eu, irmã Jaqueline. Estamos saindo agora do mercantil, estamos indo para a igreja. Em nome de Jesus. Missionária Valdirene, um abraço. Pastora Gláucia. Estamos aqui, vamos fazer um convite a vocês, a todos, né? Quero convidar todos para o aniversário da nossa igreja aqui no Gereissat amanhã, 7:30 da manhã. Convidamos a todos vocês para participar do grande culto que vai haver amanhã, né? Cada palavra que Deus vai mandar para a gente, né? Cuida, cuida, cuida, povo de Deus. Eita, glória a Deus, eu quero ouvir o louvor. Um louvor da Bruna Carla. A paz do Senhor para todos. Eita, Jesus, em sintonia aqui no meio da rua, para todo mundo escutar. A resposta é Daniel, viu?
2: Eita, glória, irmã Chagas. Paz do Senhor, seja bem-vinda. Amém, você já está concorrendo, viu? Aqui os prêmios. E obrigada por falar do convite amanhã, né? Às 8 horas da manhã, um culto de aniversário da Igreja Evangélica do Amor de Deus no conjunto Gereissat. Olha, vocês estão convidados, tá certo? Nós temos mais outra participação. Alô, boa tarde, com quem eu falo?
6: Boa tarde, aqui é a Jéssica, na Igreja do Amor de Deus do Sítio São João. Gostaria de pedir o louvor até que o Senhor venha. E parabéns, irmã, pela sua conquista, irmã Luciana. Que o Senhor Deus venha abençoar mais e mais a sua carreira, a sua caminhada. Em nome de Jesus.
7: Amém.
1: Glória a Deus, irmã Jéssica. Estamos aqui torcendo aí por você, a irmã Helena, o irmão Francisco, todo mundo aí da sua família, está debaixo da nossa oração. Creia que o poder de Deus se manifestará sobre a vida de vocês, em nome de Jesus. Temos mais algum áudio? Mãe, nós vamos estar com música agora, povo de Deus, viu? Vamos agora de louvor. Quando voltar, nós voltaremos aqui na nossa programação, em nome de Jesus.

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1: Voltamos aqui com as participações do ouvinte. A irmã Luene escreveu assim: tô ligada na rádio todos os dias. Amém, irmã Luene, seja abençoada com esta programação. E ela disse: essa programação, esta rádio é uma bênção. Amém. Também temos a participação da Regiane. E nós temos áudio, pastor Cícero? Temos mensagens de áudio. Alô, boa tarde. Com quem eu falo? Alô.

Pronto, nós temos aqui, povo de Deus, eu quero reforçar o convite, né? Corrigir o horário do culto de aniversário da igreja do Gereissati. Será às 7:30 da manhã. O endereço é Rua 68, número 151, Gereissati 2. Aí você que está ligadinha nesta rádio, ainda dá tempo para você responder a pergunta. Vamos lá, a pergunta eu vou repetir. Quem foi o homem que continuou orando a Deus, mesmo sendo ameaçado em ser lançado na cova dos leões? Se você sabe,

0: vida, em nome de Jesus. Não sai daí não, fica aí ligadinha nesta sintonia e você será grandemente abençoado. Agora nós vamos ficar com a dica de...
1: Dica de saúde. E a Sandrinha aí, ela é de Aracoiaba, que a irmã tá aqui falando, viu? Eita, glória a Deus! Olha só a rádio aí atingindo um monte de regiões, né? Bairros, lugares, países. Essa é uma ferramenta que o Senhor Jesus está usando para salvar muitas vidas. Nós vamos ficar agora com a nossa dica de saúde.

0: Vem aí, Saúde Bem.
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2: Glória a Deus, povo de Deus. Nós voltamos aqui. Nossa dica de saúde hoje é sobre labirintite e tonturas. Será que muitas pessoas confundem, né, uma tontura com labirintite? Será que muitas pessoas têm essa dúvida? Que às vezes você está tonta e você acha que é labirintite? Nós vamos saber um pouco sobre essa dica de saúde. Você já se sentiu aquela sensação de que tudo está girando? Tontura, desequilíbrio, enjoo ou dificuldade para se manter firme? Muitas pessoas chamam isso de labirintite, mas é importante saber que nem todas as tonturas é causada por labirintite. Sabia disso? Existem diferenças, causas para tonturas e problemas de equilíbrio. Por isso, se os sintomas forem frequentes, fortes ou persistentes, é importante procurar um profissional de saúde para descobrir essa causa. Alguns cuidados gerais podem nos ajudar se você estiver sentindo esses sintomas. Para a gente poder se manter saudável, né? Porque muitas das vezes o nosso corpo, ele dá sinal. É a gente que deixa passar desapercebido. Olha só, manter uma alimentação equilibrada é muito bom, viu? Beber água adequadamente também. Dormir bem, gente. O brasileiro, o cearense em si, não consegue, né, tirar ali as suas horas certinhas de sono, não é verdade? Muitas das vezes tem pessoas que só dormem 3 horas, 4 horas de sono. Não é o essencial, viu, gente? Nós precisamos dormir no máximo umas 8 horas de sono, dormindo, para descansar o nosso corpo, nossa mente, o cérebro, não é verdade? Então, dormir bem também é saudável para o nosso corpo. Olha, evitar excesso de bebidas alcoólicas. Isso prejudica bastante. Moderar a cafeína. Se perceber que ela piorou os sintomas, né, você não toque em café. Olha, gente, vou ser sincero para você. Eu gosto de um café que não é brincadeira, viu? Mas ultimamente eu reservei diminuir, porque eu estava sentindo essas tonturas, né? Então, para a gente poder procurar, saber profundamente se realmente é uma labirintite ou então por falta do descuido de nós mesmos não estar tendo uma alimentação saudável, de não estar tendo um descanso adequado, a gente acaba tendo essas tonturas. Você já sentiu essas tonturas, Valdirene, missionária Valdirene?
3: Sim, sim, senti sim. E além da tontura, também um sintoma muito frequente que a labirintite causa na pessoa é o zumbido no ouvido. Então, se por um acaso, porventura, você está sentindo esses sintomas, você deverá procurar um médico, né, um otorrino, porque ele vai examinar, vai

0: Passar o medicamento certo, evitar comer frituras, chocolate, o excesso da cafeína, que tudo isso acelera, inflama o labirinto, e aí a pessoa fica tonta, com aquela sensação de fraqueza, de desmaio, zumbido no ouvido. Então procure um médico, um otorrino, que com certeza você irá se medicar e vai ficar boa.
1: Exatamente, olha só, gente, é um assunto que a gente precisa ter um pouquinho de atenção, viu? Se uma tontura surgir de repente acompanhada de uma fraqueza ou um lado do corpo dificuldade para falar, alteração, né? É importante. Se você tiver uma alteração na sua visão, tome cuidado, viu? É muito importante você procurar um atendimento médico, né? Se esses sintomas ficar aí, né, com muito tempo você sentindo, procure um atendimento de urgência. Cuidar da saúde também é uma forma de valorizar a vida que Deus te deu. Então, se o Senhor te deu algo para você cuidar, com certeza é a sua vida, viu, minha amada? Então, cuide da sua saúde, cuide do seu corpo, que é o templo do Espírito Santo de Deus. Essa foi a nossa dica de saúde. Vamos ficar de louvor e voltamos ao termo desse louvor. Ah, e também nós temos aqui o nosso pedido do ouvinte. Você vai ficar com o louvor do ouvinte aqui que pediu essa música. E eu também aproveito e ofereço para todos vocês que estão ouvindo essa programação. Música.

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1: Voltamos com a nossa programação Mulheres de Fé. Muito boa tarde a vocês que estão entrando agora. Nós vamos aqui repetir a pergunta, porque hoje tem brindes bons, brindes maravilhosos. Nós estamos aqui com a nossa querida irmã que doou uma caneca linda. Olha, você vai amar esta caneca. 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Nós temos também aqui uma panelada de brinde. Olha, esses são os brindes que nós vamos sortear às 3 horas, no final da programação. Uma panelada com oferecimento do Point C, o Point do Sabor. Eita, coisa boa! E também nós temos um creme de hidratação profunda para os pés, com o oferecimento desta pessoa que vos fala, Valdirene Cordeiro, tá certo? E estamos aqui com as nossas participações do ouvinte. Eita, irmã Edilene Marinho, de Messejana. Irmã Edilene está participando aqui, tá bom? Já está aqui concorrendo esses brindes. Vai aí, fica na torcida para que você possa ser a ganhadora de um desses brindes, irmã Edilene. Nós temos também a participação de mensagens de áudio. Alô, boa tarde, com quem eu falo?
2: Boa tarde, a paz do Senhor Jesus Cristo, que Deus abençoe todos os pastores, obreiros e missionárias. Aqui quem fala é a irmã senhorinha do Curió, que trabalha junto com a tia Fran. A resposta é Daniel.
1: Glória a Deus, irmã senhorinha, paz do Senhor. Irmã senhorinha, cadeira cativa dessa programação. Deus te abençoe, minha amada. Eu vou repetir aqui a pergunta para quem está entrando agora. Quem foi o homem que continuou orando a Deus, mesmo sabendo que poderia ser lançado na cova dos leões? Você sabe? Então responda. Responda através do WhatsApp 859-8709-6124. E você vai concorrer a estes prêmios. Nós temos mais participações. Alô, boa tarde. Com quem eu falo?
3: Boa tarde, a paz do Senhor a todos. Meu nome é Mazé. Moro aqui no SIC São João e estou ligada na Rádio Águia FM.
1: Amém, irmã Mazé, a paz do Senhor, Deus te abençoe. Já está aqui concorrendo. Eita, pastora Gláucia, quem será que vai ganhar, hein?
4: Eita, eu não sei, viu, mas tem 3 chances aí de você ganhar, porque tem 3 brindes, né? Quero também aqui mandar um alô todo especial para a dona Ivani, sogra aí da irmã Luciana. Ela se encontra aí lá no Riacho Doce Passaré. A paz do Senhor, dona Vani, dona Vani, que o Senhor Jesus te abençoe. Também mandar aqui um alô especial para a Carla e Gabriel. Também está lá no Riacho Doce Passaré. A paz do Senhor, irmã Carla, Gabriel, que Deus te abençoe em nome de Jesus. Estamos aqui, povo de Deus, com a audiência lá em cima. Pastor Cícero aqui está endoidando aqui nos botões, mas vamos ficar aqui até as 3 horas da tarde com muita bênção, muitas novidades. E também nós teremos também um testemunho grandioso para edificar aí a sua vida, a nossa vida. E testemunhar o nome do Senhor Jesus, porque somente através de Cristo Jesus que nós temos vida, e vida de verdade, viu? Não é viver igual um morto, não, é viver vivinho. Porque o sangue do Senhor Jesus está correndo na nossa veia. Então fique aí conosco, fique conosco até as 3 horas da tarde. Você que não ainda mandou aí a sua mensagem de áudio, a sua mensagem de texto, mande a sua mensagem aí, viu? Pegue o seu celular, pegue aí o seu dedinho aí, tica aí nesse tecladozinho aí, minha amada, e mande a sua mensagem pra cá, pra que você possa concorrer a esses brindes maravilhosos. Estamos também aqui com um alô. Estamos com um alô ao... A paz do Senhor.
3: Boa tarde, a paz do Senhor a todos. Meu nome é Mazé, moro aqui no SIC São João e estou ligada na Rádio Águia FM.
4: O pastor Cícero, gente, olha, aqui tudo é ao vivo, aqui nada é gravado. A gente ri, a gente chora na alegria, porque o pastor Cícero, ele tá aqui doidinho aqui por causa desses botões da audiência. Mas nós estamos aqui, alô, a paz do Senhor.
5: A paz do Senhor a todos. É, eu quero louvor J. Neto. Moro em Paracuru, esposa do irmão Marco.
1: Amém. Amém, irmã. Paz do Senhor, você já está participando, tá? Nós também temos aqui a Ruth Policarpo, respondeu a pergunta. Olha, gente, quem foi o homem, esse grande homem de Deus, que continuou orando a Deus, mesmo sabendo que poderia ser lançado na cova dos leões? Quem foi esse homem? Hein? Responda. Vamos lá. Temos aqui uma participação. Alô, boa tarde. Com quem eu falo?
6: Boa tarde, irmã. Aqui é o Pietro de Redenção e a resposta da pergunta é Daniel.
1: Oi, Pietro, boa tarde, a paz do Senhor, Pietro, que bom te ouvir aqui na rádio, mais tarde estaremos aí, tá? Em nome de Jesus, aqui é o Pietro de Redenção, um abraço para o povão aí de Redenção. Cadê a irmã Lúcia para participar, irmã Neta, irmão Aldemir, irmã Salete, Gleidiane? Bora, povo de Deus, participando aqui para vocês ganharem esta panelada. Eita, nós temos mais participação. Alô, boa tarde, com quem eu falo?
7: Boa tarde, pastora. E todas as pastoras aí. Quem tá falando aqui é a irmã Helena, aqui do Chico São João. Pra passar que tô ligadinho, né, na rádio, Mulheres de Fé. E quero pedir oração pra mim, pelo meu filho, né? Principalmente pra mim, né, que eu tô passando pelo momento um pouquinho difícil, mas que Deus está comigo, Deus não vai me abandonar nessas horas, eu creio, para me poder ajudar o meu filho, né? E é isso, né? E quero pedir um louvor, né? Só quero te adorar. Uma paz para todos.
1: Amém, minha querida irmã Helena, do Sítio São João, a paz do Senhor. Que bom ter você aqui, participando desta programação. Pastor Cícero, nós temos mais aí áudios. Alô, boa tarde, paz do Senhor. Com quem eu falo?
8: A paz do Senhor, boa tarde, irmã Viviane, aqui da IAD José Walter. Já tinha uns dias que a gente não ouvia a rádio aqui, até meu esposo disse hoje, olha... Nós estamos em falta, viu, com a rádio. É assim mesmo, às vezes acontece, né? A gente teve umas mudanças de horário e estamos nos reorganizando. Mas estamos aqui ligados, atentos à palavra do Senhor, a essa rádio que é uma bênção nas nossas vidas e uma bênção na vida de tantas outras pessoas. Gostaria de aproveitar e mandar um alô para a missionária Leidiane, para todas as mulheres da IAD José Walter. E uma boa tarde abençoada para todos que estão aí. E a resposta da pergunta é Daniel.
1: Amém, irmã Viviane, um abraço para você. É isso aí, viu? Vem os imprevistos da vida, mas a gente se reorganiza e dá tudo certo. Que Deus te abençoe, você, seu esposo, Deus abençoe a sua vida abundantemente. E você já está participando aqui do sorteio, tá? Irmã Viviane, que já ganhou uma vez a caneca, quem sabe vai ganhar mais outra vez, né? Nós temos aqui mais participações. Alô, boa tarde.
9: Boa tarde, mulheres de fé, mulheres de Deus. Programação abençoada, programa Mulheres de Fé está no ar. Seja bem-vindo a todos nessa tarde maravilhosa. Aqui quem vos fala é a missionária Leidiane, passando aqui para deixar minha participação neste programa que é tão esperado todos os sábados, né? Às 13 horas, sempre nós estamos aqui conectados diretamente com o trono de Deus, diretamente por esta rádio. O poder de Deus está invadindo os lares, as famílias e essas mulheres de fé, homens também de fé que participam, né? Que essa programação possa ser uma bênção na nossa casa, na nossa vida, para que nós possamos cada vez mais nos fortalecer da presença de Deus. Quero deixar aqui o meu alô todo especial para o povão de Deus da IEAD, do José Walter. Também quero deixar aqui um alô especial para todo o povo de Deus da IEAD, da Redenção, tá bom? Que Deus abençoe poderosamente. Que esse povo é um povo que mora no meu coração. Mandar um alô especial para todas as missionárias, pastoras, nossos pastores também, para todo o quadro de obreiros. Você, mulher de fé, que está ouvindo aí a minha voz, essa programação, liga, participa, manda teu alô. Vamos bater o recorde hoje de muitas mulheres. Vamos bater o máximo possível de mensagens nesses estúdios aí, para que o nome de Jesus seja glorificado. Eu creio que hoje já está sendo um benção o programa. E a resposta da pergunta é Daniel. Deus abençoe a todos. Peço um louvor do bispo. Qualquer louvor que vocês colocarem será bem-vindo para a glória de Deus. Deus abençoe a todos. A paz do Senhor.
1: Amém, glória a Deus, missionário, você já está participando aqui do sorteio. E agora nós vamos pedir um louvor a pedido do ouvinte, da irmã Chagas, que pediu um louvor da Bruna Carla.

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5: Voltamos com a nossa programação. Olha aí só, povo de Deus. Ó, se o seu áudio ainda não saiu, é porque está congestionado aqui. Já vai sair, viu? Porque o pastor Cícero resolveu levantar a mão e dizer: glória a Deus, que a audiência está grande para glorificar e exaltar o nome do Senhor Jesus. Fique ligadinho aí que o seu áudio já vai estar aqui no ar, em nome de Jesus. Nós vamos aqui também, gente, estar aqui apresentando a nossa ouvinte dessa tarde, né? A nossa irmã Luciana, ela vai estar aqui contando aí um testemunho, né? O que Deus fez aí, né, na vida dela, nessa área onde ela vai falar. E ela também, povo de Deus, ela se tornou uma patrocinadora aqui da rádio, se tornou uma missionária digital, porque quando você se torna um patrocinador dessa programação, dessa rádio, você está fazendo a obra de Deus, você está aí evangelizando o amor de Cristo para todas as pessoas. Então você se torna um missionário, uma missionária. Quando você divulga esse link, você está divulgando também a palavra de Deus para todas as pessoas aí. Está se edificando com a palavra do Senhor. Então nós estamos aqui com a irmã Luciana e ela vai estar contando seu testemunho agora, em nome de Jesus.
6: Milagres. 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
5: Boa tarde, irmã Luciana, paz do Senhor Jesus. Seja bem-vinda aqui nessa programação. Sei que está, né, assim, às vezes as pessoas entram aqui na rádio, ficam no nervosismo, mas depois vai se interagindo, a gente vai botando o nervoso dentro do bolso e o medo também, porque o Senhor Jesus nos deu um espírito de coragem e de ousadia. E se a senhora está aqui nessa tarde, é porque o Espírito Santo quer que você testemunhe aquilo que Deus fez na sua vida e venha edificar outras pessoas nessa tarde. A paz do Senhor, irmã Luciana. Pode contar aí o seu testemunho para todos que estão ouvindo, o poder de Deus que é real naquele que o busca, não é verdade?
7: Boa tarde a todos, a paz do Senhor. É verdade, dá um nervosismo mesmo. Apesar de eu gostar de conversar, mas na hora dessa a gente começa a tremer. Mas assim, eu quero contar um pouco do meu testemunho, do que Deus fez, né? É, esse ateliê, ele veio num momento muito difícil na minha vida, de uma enfermidade que eu descobri, que é endometriose no intestino. Eu tinha um salão, mas eu não poderia mais trabalhar no salão por conta da quintura do secador. E eu fiquei muito tempo parada e pedindo a Deus uma direção do que fazer. Porque assim, a gente tem que trabalhar no que a gente gosta. Porque não vira, né? Assim, para não ser dificultoso para você trabalhar com essa enfermidade, né? E Deus me deu a direção de começar a fazer caneca para ajudar na renda. E acabou virando a renda principal. E assim, eu vinha pedindo muito a Deus, porque eu comecei em casa. Eu abri mesmo no meu quarto, ali numa mesinha, fazendo as canecas, divulgando para as amigas, para as igrejas, para os irmãos e o pessoal comprando. E eu pedia muito a Deus para me dar um canto, para me botar meu trabalho, né? E um dia eu passei na Avenida C e vi uma plaquinha no quiosque. E eu disse pro meu filho, Vitor, de volta, passa e pega o contato que eu vou ligar. Aí o meu Vitor, mãe, como é que a mãe vai alugar? Se a mãe não tem nem dinheiro. Eu digo, meu filho, é pela fé. E assim, quando a gente voltou, eu peguei o contato, marquei o encontro com o seu João e ele foi assim um homem que Deus enviou, eu posso dizer, porque irmã, para a glória de Deus, eu não tinha nem um real e seu João deixou eu entrar ali sem dar o calção, quando eu apurasse eu mandasse o dinheiro do aluguel e assim eu fiz. 20 dias eu dentro do quiosque, eu apurei o dinheiro do calção e para a glória de Deus eu já dei meu calção. E a gente vai fechar um contrato agora no quiosque, né? Agora tá tudo legalizado. E assim, tá virando uma fonte de renda, né? E para a glória de Deus, né? Deus, eu creio que tudo Deus tem um plano. Deus fechou uma porta, mas abriu outra. E isso está sendo bom porque deu para incluir a família todinha a trabalhar. Meu esposo está me ajudando, meu filho está me ajudando, meu primo que agora está morando comigo está me ajudando, está todo mundo trabalhando. Porque tem as entregas agora, tem muita gente fazendo pedido, né, das canecas, das blusas, dos azulejos. Estou fazendo lembrancinha de festinha, de casamento, batizado. Eucaristia já saiu muito também. E assim, a gente está indo fazendo as entregas, né? A família toda está se reunindo nesse ateliê, né? Que eu creio que foi Deus. Eu pedi um nome. Eu digo, Senhor, como é que vai ser o nome desse ateliê? Aí uma vez Deus usou um pastor para mim, logo quando eu comecei no meu salão, né? Que antes de sair, vim para o meu coração, saiu do coração de Deus o desejo do salão. Então eu me lembrei, aí eu disse, não, o nome do ateliê vai ser Vindo do Coração. E assim virou meu ateliê, Vindo do Coração. Porque eu lembrei que Deus tinha usado um pastor para mim, né? Para dizer que antes que chegasse no meu coração, saiu do coração de Deus. Aí eu botei, Vindo do Coração.
5: Que testemunho lindo, irmã Luciana. Para você ver, né? Quando a gente tem a possibilidade de deixar ouvir Deus, né? A gente ouvir a voz de Deus e obedecer, um milagre acontece na nossa vida, né? Como você mesmo falou, né? Você trabalhava em outra área, depois ficou adoentada, mas mesmo assim você não perdeu a sua fé. Você foi direcionada pelo Espírito Santo de Deus de algo que ia acontecer e está acontecendo, não é verdade? Porque você foi atrás de um local. Alugar um local sem nenhum centavo no bolso é porque Deus está aí nesse negócio, viu, irmã? Não é outra coisa, não. Porque hoje em dia, para você alugar alguma coisa, até um espaçozinho pequeno, o povo quer o aluguel, quer o calção, quer não é um calção, não, quer dois, três calções. Deus, ele ouviu, né, a sua oração e Deus viu a fé que você tem no seu coração. E para completar, você ainda trouxe mais benefício para a família, né? A família toda aí ajudando, tendo uma renda para você, para os familiares, né? E o negócio vai crescer mais ainda, porque a fé é assim. Quando a gente olha com os olhos da fé, a gente não está vendo, mas sabemos que vai se concretizar, né? Você não olhou com seus olhos carnais. Muito interessante quando você falou, pega aí o número do telefone. Como é que a senhora vai alugar um negócio que a senhora não tem nem um centavo no bolso? Aí dá para completar a sua frase e dizer assim, eu não tenho, mas o meu pai é o dono do ouro e da prata, né? Da prata, e eu sou herdeira dele, então ele vai providenciar. E foi isso que Deus fez. Ele olhou para você, a minha filha está precisando, eu vou lá.
7: É verdade, porque o seu João eu nunca vi. Não sabia nem quem era, mas pela fé eu marquei uma reunião com ele, conversei com ele e ele já de prontamente já me entregou a chave e eu já levei a chave para casa no mesmo dia.
5: Eita.
7: Aí eu estava até com vergonha de dizer assim, né, seu João, eu vou levar hoje. Mas não, com uns 3 dias, eu acho, ele ligou para mim e disse, minha filha, você não vai levar essas coisas, não? Vai do apurado você me dá. Aí eu digo, eita, seu João, é de Deus, pois eu estou levando é hoje. Sei que umas coisas eu chamei o Uber, né, e outras a gente levou na mão mesmo, mas hoje eu estou lá vendendo.
5: Glória a Deus. Pastor, vocês têm uma pergunta?
0: Glória a Deus, irmã Luciana. Eu, ouvindo aqui o testemunho, né, a senhora já respondeu uma pergunta, que era a que eu tinha a respeito do nome, né? Respondeu aí. Glória a Deus. Mas também eu queria saber, então, essa renda que, tipo assim, ela era uma renda extra e agora está como se fosse a renda principal, né? Ou seja, como que Deus faz, né? E o que é que a senhora faz especificamente? A senhora faz camisa personalizada, a senhora faz, né? Inclusive, ela fez aqui as camisas da Rádio Águia FM, depois eu vou bater uma foto aqui, colocar nos stories, nos status, para todo o povo ver, os ouvintes, né? Ela faz camisa personalizada, só faz caneca também, né? Chaveiro também, a senhora trouxe aqui chaveiro. O que mais que a senhora faz?
7: Trabalho com MDF, com bolsas personalizadas, para festa, aniversário, para todo tipo de evento, né?
0: Então, pessoal daí da igreja que está ouvindo, né, quiser assim, eu quero tantas lembrancinhas para o culto de mulheres, para o culto de criança, para o culto de adolescente, a senhora consegue fazer, a senhora faz esse tipo de lembrancinha, essas coisas, né, personalizada, é isso?
7: Sim, sim, trabalho com tudo isso, sim.
0: Boné também, eu vi lá também,
7: boné.
0: Né, boné.
7: Né? Boné.
0: Olha só que benção. Então, uma opção que aqui no bairro não tinha, né? Não tinha e agora tem. Pelo menos eu não via, né? E agora tem aqui no conjunto do Sítio São João. Mas a senhora faz só aqui pro Sítio São João? Se for de outro bairro, não faz, não?
7: Não, eu posto em todos os bairros. Tem gente do Passaré, tem gente do São Cristóvão, tem gente do Zé Walter, do Antônio Bezerra.
0: Então, se for de outro bairro, a senhora faz também, né?
7: Faz também.
0: Olha aí, que benção, né? Porque a gente tem aqui muitos ouvintes, né? Tem muitos ouvintes do Sítio São João, mas tem ouvintes também de outros bairros também, né? É. Então, pode encomendar, tranquilo, que a senhora
7: pode.
0: Vai poder
7: tem
0: fazer.
7: Tem um cliente no Jacarecanga também.
0: Olha aí, que benção. Então, a gente tem uma igreja lá no Jacarecanga, que benção, né? Então, para qualquer bairro, os irmãos aí que estiverem ouvindo, né? A gente vai estar sempre anunciando aqui o contato da irmã Luciana, do Atelier, Vindo do Coração. É um patrocinador, um novo patrocinador aqui da rádio. A gente vai estar sempre colocando aqui a propaganda, vai estar sempre falando. Então, de qualquer bairro de Fortaleza, ela faz a entrega, ela faz aí a lembrancinha, o que você quiser, em nome de Jesus. Não é isso, irmã Luciana?
7: Sim. Também eu repasso para varejo, atacado. Como o cliente pedir, a gente está fornecendo.
0: Que bênção, que bênção.
5: Glória a Deus, irmã Luciana. Irmã Luciana, para nós encerrar aqui o nosso testemunho aqui da senhora, quero que a senhora fale aí para os nossos ouvintes, para essa pessoa que está aí em casa, né, e muitas das vezes pensando até em querer colocar um negócio, ou então ganhar uma renda, qual é a palavra que a senhora poderia dar para esse povo aí que está em casa?
7: Fé. A pessoa tem que ter fé e não desistir. Porque muitas das vezes as coisas demoram porque Deus está preparando o melhor. Às vezes a gente quer uma coisa e os planos de Deus é outro. Então a gente tem que pedir a direção. Pedir a direção e pedir para Ele confirmar e não ter medo. Porque quando Deus fala, Ele se... se responsabiliza, né? E assim, fé. E não desistir. Por mais que as coisas estejam difíceis, não desistir. Porque Deus, ele é fiel.
5: Glória a Deus. É isso aí, povo de Deus. A fé é o fundamento da base de tudo aquilo que você for fazer aqui nessa terra. Porque é através da fé que você vai ter a motivação de não desistir. Assim como Deus abençoou a vida da irmã Luciana, tenha certeza, Deus também vai abençoar a sua vida. Então, tome uma decisão. Busque a Deus, pergunte primeiro ao Senhor, consulte ao Senhor, como ela mesmo consultou, Senhor, qual é o nome que eu vou colocar? E Deus fez ela lembrar de uma palavra que o Senhor tinha lançado sobre a vida dela. Da mesma forma, você, meu irmão, minha irmã, que está nessa tarde aqui, nessa programação, tenha fé, tá difícil? Tenha fé, não tá vendo solução? Tenha fé em Deus que tudo vai dar certo em nome de Jesus. Esse foi o nosso testemunho dessa tarde, né? Aqui com a irmã Luciana do Ateliê Vindo do Coração. 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Você também pode estar indo lá vendo algumas novidades, né, irmã Luciana? E tudo vai dar certo em nome de Jesus. Nós vamos ficar já com um louvor, mas antes, quero saber aí de você, minha amada irmã, se você está ligadinho nessa programação e na pergunta de hoje, né? A nossa pergunta de hoje.
8: Pastora Gláucia, a nossa pergunta é: quem foi o homem que continuou orando a Deus, mesmo sabendo que poderia ser lançado na cova dos leões? Esse homem foi um grande homem de Deus, um homem de muita fé. Então responda e participe desse sorteio. São três prêmios. Hoje são três prêmios maravilhosos para vocês. Nós vamos agora de música e após retornaremos com os ouvintes.

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2: Glória a Deus, voltamos aqui com a nossa programação. E tá aí, povo de Deus, você acabou de ouvir aí a vinheta aí do Ateliê Vindo do Coração. Quero aqui agradecer a participação da irmã Luciana. Irmã Luciana, foi um prazer ter aqui conosco, viu? Quando quiser vir outra vez, a porta está aberta em nome de Jesus.
3: Amém, amém. Obrigada, pastora. E assim, só uma coisa que eu esqueci, né? Quando eu comecei em casa, no meu quarto, quando eu estava enferma. Eu vendia somente para as ruas, nas minhas amigas, na igreja. E hoje Deus me deu um ponto, né? Para mim trabalhar e virar uma renda. Porque em casa eu vendia para comprar minhas medicações. Porque no momento, como o salão estava fechado, eu não tinha como comprar, né? E tudo é caro. E assim, né? Só tenho que agradecer a Deus, né? Pela estratégia que Ele me deu, pelas orações que Ele tem me ouvido, né? Porque a gente é falho, mas Deus, Ele é fiel. E assim, ó, quero agradecer muito a vocês pela oportunidade, né? E se quiser, é só chamar que eu vou estar aqui contando mais e mais testemunho, porque testemunho, para a glória de Deus, é o que eu tenho.
2: Glória a Deus, irmã Luciana. Testemunhar o nome do Senhor Jesus é maravilhoso, né? Que o Senhor Deus continue lhe abençoando, lhe prosperando cada dia mais, que a sua clientela aumente para que você venha olhar para o céu e reconhecer todos os dias: aqui foi Deus que me deu, né? E aquilo que Deus te dá, aquilo que Deus dá para nós, homem nenhum pode tirar de nós, sabe por quê? Porque foi Deus que nos deu. Quando Deus dá, Ele dá já carimbado e assinado com a assinatura dEle em nome de Jesus. Eu creio, irmã, que esse testemunho também edificará muitas vidas nessa tarde em nome de Jesus. Vamos estar aqui com mais ouvintes participando. Ah, gente, nós vamos para a nossa dica. Dica de beleza.

Voltamos com a nossa dica de beleza. Hoje, nesse dia, eu preparei, como aqui tem um dos brindes, é um creme com hidratação intensiva para os pés. Eu sei que todas as mulheres, homens também, precisam desse produto, né? Desta higiene, desse cuidado com o pé. Porque o pé da pessoa, ela recebe todo aquele impacto, né? Então nós temos também que cuidar. E hoje eu quero dizer para você como você deve tratar rachaduras. Você conhece alguém que tem rachaduras no calcanhar, aqueles pés bem ressecados? Então, e os pés e os calcanhares podem ficar ressecados. E alguns casos até formar rachaduras e endurecimentos na pele. Os pés e os calcanhares rachados, além de incomodarem esteticamente, quando um sapato mais aberto é usado, pode causar dor e desconforto. Você tem esse problema de pé rachado? De rachadura nos pés, dores nos pés? Então, a sola dos pés também estão propensas a sofrer bastante impacto ao sustentar o peso do corpo, principalmente ao usar salto alto. Você que gosta de um salto, né? E já não sente mais assim conforto, então cuide dos seus pés. Calçados fechados podem deixar os seus pés abafados e com a pele irritada. Assim como abertos, podem expô-los excessivamente a fatores externos, causando ressecamento. Por isso, confira como lidar com as rachaduras no calcanhar e nos pés. O que fazer para rachadura nos pés e calcanhar? Lavar bem, né? De preferência, quando você tomar um banho, você passa, lava bem o seu pé, o seu calcanhar. Se tiver aquele ralinho, né?

0: Você sabia disso? Você tem um hábito de hidratar os seus pés? Não, não, eu só hidrato minha pele, meus braços, minhas mãos, meu pé eu esqueço. Então nós temos que cuidar também dos nossos pés, né? Para quando você chegar no lugar, você tem aquela liberdade de sentar e cruzar suas pernas e expor os seus pés ali limpos, bem cuidados, hidratados. Você conhece alguém que anda com os pés assim, todo ressecado, e às vezes até quando se senta, coloca assim os pés debaixo da cadeira, porque está maltratado, ressecado, rachado. Então cuide dos seus pés. E uma dica importante: quando você for dormir, lave os seus pés, passa um hidratante apropriado, de preferência aquele intenso, e bota uma meia. Você, quando acordar, você vai perceber a diferença dos seus pés macios, hidratados, com outra aparência. Então essa é a dica. Vai aí torcendo o seu dedinho para que você possa ganhar esse produto maravilhoso e a partir de agora cuidar dos seus pés, tá certo? Fica aí a dica da consultora Valdirene Cordeiro.
1: Glória a Deus! É isso aí, povo de Deus. Pegue aí essa dica aí, viu? E se você ganhar esse cremezinho aí para os pés, vai ser maravilhoso, viu? Mande aí o seu áudio, a sua mensagem de texto, participe conosco, responda a pergunta dessa tarde. Quem foi o homem que continuou orando a Deus, mesmo sabendo que poderia ser lançado na cova dos leões? Quem foi esse homem? Se você quer participar, é só ligar DDD 85 98709 6124, DDD 85 98709 6124. Eita glória, vamos aqui ouvir os nossos ouvintes dessa tarde. Alô, com quem eu falo?
2: Boa tarde, passando aqui para, né, falou boa tarde a todas as missionárias que estão ligadinhas nessa programação abençoada. Mulheres de fé, né? Tarde delas, que são guerreiras, são batalhadeiras, que ajudam na obra de Deus os seus esposos, né? Estão na mesma fé aí. Missionária Valdirene, a pastora Glaucia, né? E todas as missionárias, né, que estão ligadinhas também, são mulheres guerreiras que ajude seus esposos. Estou passando aqui para desejar uma boa tarde a todos, todas as mulheres que estão ligadinhas nessa programação e os pastores também. Eu também estou ligado, ouvindo essa programação, que é uma bênção. Estou aqui passando para interagir também, desde já dizendo que estou aqui na intercessão, né? Na intercessão, para que Deus venha operar maravilhosamente na vida de todos. Todos os ouvintes, no nome de Jesus. E a resposta aí da pergunta, né? É Daniel na cova dos leões, mesmo ali, ele sendo lançado, mas não deixou de orar. E é isso aí, povo de Deus. Vamos que vamos, porque Deus é fiel o tempo todo. A paz de Deus.
0: Amém, pastor. É isso aí. Obrigada pela sua participação. Nós temos mais ouvintes. Alô, boa tarde.
3: Jogado nas cordas do leão foi Daniel, ficou orando, foi Daniel, foi jogado nas cordas do leão e ainda ficou orando ainda. Vai ser boa tarde para vocês, seguindo, de roda vocês sempre, amém.
0: Amém, irmão Fabiano de Ibicuitinga. Olha aí, irmão, cadeira cativa. Obrigado pela sua participação, Deus te abençoe. Nós temos mais ouvintes, alô, boa tarde.
4: A paz do Senhor, pastora. A paz do Senhor. Aqui sou eu, a Ivani, irmã Ivani, aqui do Riacho Doce, sogra da Luciana, da irmã Luciana e do Douglas, viu? Meu filhão aí, meu amado filho.
0: Amém, irmã Ivani, sogra da irmã Luciana. Seja bem-vinda. Deus te abençoe. Tá bom? Muito obrigada pela sua participação. A senhora está concorrendo aqui.

0: E a um dos brindes. Nós temos mais ouvintes. Alô, boa tarde.
1: Alô, pastor Cícero, pastora Gláucia, os demais pastores, Deus abençoe a todos. Uma ótima tarde aí a todos. Eu me chamo Jean, eu sou aqui da IA do Sítio São João, né? Eu queria dizer que eu também estou ligado aí na Rádio Águia FM 87.5. Deus abençoe a todos.
0: Obrigado pela sua participação, irmã Jean. Muito obrigada. Você está aqui concorrendo, tá bom? Fica na torcida. E nós temos mais ouvintes. Alô, boa tarde.
2: Paz Senhor, meu irmão. Está falando aqui é o irmão Márcio, da Igreja Amor de Deus. Aqui, ó, quem não deixou de orar foi Daniel. Daniel foi fiel até o fim na Babilônia. Ele não deixou de orar. Quando foi dado um decreto para Daniel não orar, mas mesmo assim ele orava em nome do Senhor Jesus, tá bom? A resposta é Daniel.
0: Amém, irmão Márcio Linhares, também cadeira cativa. Obrigada, querido, pela tua participação. Você está concorrendo, tá bom? Alô, nós temos mais ouvintes. Alô, boa tarde.
3: Jardim Guanabara.
4: Boa tarde, minha senhora.
3: Valdirene, a resposta é Daniel, que quem fala é a Clenilda. Jardim Guanabara.
0: Amém, irmã Clenilda, paz do Senhor, está concorrendo, tá bom? Você, seu nome já está aqui anotadinho. Nós temos mais ouvintes, eita, que hoje tem uma fila aqui de pessoas. Alô, boa tarde.
5: Boa tarde, pastora. Eu sou Lúcia, do Outeiro 2, de Redenção. A paz do Senhor para todas e para todos os irmãos. E a resposta é Daniel.
6: Mais uma vez, boa tarde. Sou eu, irmã Lúcia. Eu queria pedir um louvor. Rosto de Cristo, J. Neto.
0: Oi, minha querida irmã Lúcia, boa tarde. Que bom ter a senhora aqui conosco. O seu louvor vai ser tocado após a programação, porque nós estamos finalizando, tá bom? Continua aí ligadinha, torcendo para que a senhora possa ganhar estes prêmios, tá bom? Um abraço e mais tarde nós estamos aí, tá certo? Nós estamos mais com pessoas aqui. Alô, boa tarde.
7: Paz do Senhor, irmã. Aqui é a irmã Sula de Redenção, sua irmã da neta, certo? A irmã Sula de Redenção, estou ouvindo também o programa. Que Deus abençoe todos vocês e aqueles que estão a ouvir. A minha resposta é Daniel. Amém?
0: Ô, Glória, irmã Sula, um abraço, saudade de você, minha querida. Eu quero te ver, tá bom? Quero te ver. Olha, seja bem-vinda a esta programação, tá bom? Que Deus te abençoe, você já está participando aqui destes sorteios, tá bom? E nós temos mais ouvintes. Alô, boa tarde.
8: Boa tarde, missionária Valdirene, boa tarde, pastora Gláucia. Boa tarde a todos os ouvintes desta programação Águia FM. Quero mandar um boa tarde também para todas as missionárias que estão aí na sintonia desta programação. Quero mandar também um alô todo especial para a pastora Rosa, ali no Quintino Cunha, né, que está ligada também nesta programação abençoada. Quero aproveitar aqui, amadas irmãs, e pedir a vocês que coloquem o nome aí na oração do Nilson, mais conhecido como Maninho, que se encontra na UTI, entubado, e dependendo totalmente de um milagre vindo do Senhor. E eu creio que Deus pode fazer muito mais do que aquilo que nós pedimos. E já deixo aqui o meu agradecimento, né? Que a missionária Valdecira Garcia, que está falando, já deixo aqui o meu agradecimento. E fiquem todas na paz e na graça do Senhor Jesus Cristo.
0: É isso aí, missionária Valdecira. Obrigado pela sua participação. O nome dele já está aqui. E saiba que ele está debaixo das nossas orações. Sexta-feira fizemos um propósito de jejum, colocamos ele nas orações. Deus vai manifestar a mão dele na vida desse rapaz, porque para Deus nada é impossível. Nós temos mais participação. Alô, boa tarde.
4: Boa tarde, meu nome é Auricélia. A resposta é Daniel. E estou ligadinha na rádio Águia FM 87.5. Boa tarde a todos.
0: Auricélia. Amém, irmã Auricélia. Seja bem-vinda, boa tarde. Você já está concorrendo aqui aos prêmios, tá certo? Deus te abençoe. Nós temos mais, pastor? Sim, nós temos mais ouvintes. Alô, boa tarde, com quem eu falo?
9: Boa tarde, a paz do Senhor Jesus a todas as ouvintes dessa rádio maravilhosa. Eu sou a irmã Luana, sou da Igreja de São João e quero desejar a paz do Senhor para todos vocês que estão aí ligados na rádio. Um beijo para nossa querida pastora Gláucia. E a resposta da pergunta foi Daniel.
0: Amém, irmã Luana. A pastora Gláucia recebeu o seu beijo, tá bom? Ela está aqui, ó, sorriso aberto. Que Deus te abençoe, você já está concorrendo. Temos mais participação. Alô, boa tarde.
10: Boa tarde, irmã. Aqui é a Socorro, do Sítio de São João.
11: Boa tarde.
10: E uma boa tarde para todas as mulheres. E a resposta é Daniel, viu?
0: Eita, que o povo do Sítio São João está aqui em peso, concorrendo. Seja bem-vinda, irmã Socorro. Deus te abençoe. Nós temos mais participação. Alô, boa tarde. Com quem eu falo?
12: Boa tarde, paz do Senhor, missionária Valdirene. Quem está falando é o pastor Clayton Santos, aqui do Curió. E queria participar também desse sorteio maravilhoso, que estamos aqui ligados na Rádio Águia FM. Quem orou, quem não deixou de orar, mesmo ali correndo risco de morte, foi Daniel, um homem de Deus, onde Deus deu o livramento a ele, mostrou que aqueles que confiam no Senhor, o Senhor os livra. Uma paz do Senhor, um forte abraço.
0: Verdade, pastor, glória a Deus, obrigada pela sua participação. Nós temos mais ouvintes. Alô, boa tarde.
13: A paz do Senhor, paz do Senhor, pastora Gláucia, missionária Valdirene, pastor Cício. Aqui é o pastor Zé Alves, falando diretamente do Curió. Deus abençoe, em nome de Jesus e a programação. E a resposta é Daniel, servo do Senhor. E eu queria anunciar também para todos os ouvintes que estarei às 10 horas da noite, até a meia-noite, fazendo a oração, trazendo a mensagem da cruz, a mensagem da palavra do Senhor nesse dia maravilhoso. E eu gostaria de pedir também um louvor, um hino abençoado do Bispo Cláudio Garcias, O Sol Nasceu para Todos. Eu ofereço para todos os ouvintes da programação, para todos os pastores da Igreja Evangélica, do amor de Deus, e todos os ouvintes que estão sintonizados na Águia FM e nessa programação agora à tarde. Pois a paz do Senhor para todos e uma boa tarde, em nome de Jesus, a vitória é nossa!
0: Ô, glória! Paz do Senhor, pastor Zé Alves. É sim, a vitória do povo de Deus. Sua participação já está aqui registrada, o seu nome está anotado. E logo mais, às 10 horas da noite, tem um programa abençoado. Fique aí na sintonia. E nós temos mais um ouvinte. Alô, boa tarde.
12: Boa tarde, paz do Senhor, missionária Valdirene. Quem está falando é o pastor Clayton Santos, aqui do Curió. E queria participar também desse sorteio.
14: Glória a Deus, que a programação aqui tá bombando, gente, que os negócios aqui, os botões aqui estão descontrolados. Nós vamos ficar aqui de louvor. E ao término do louvor, nós voltaremos aqui, nós teremos o nosso momento aqui de palavra do Senhor, né? Nossa palavra de hoje, da tarde, em nome de Jesus. Vamos ficar de louvor e voltamos daqui a um pedacinho, nós retornaremos em nome de Jesus.

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3: Glória a Deus, povo de Deus. Aleluia, gente, que a programação hoje tá que tá, viu? Muita gente participando, se interagindo, muito áudio. Estamos aqui sem saber o que fazer. Mas chegou o nosso momento da palavra de Deus, o nosso momento aqui da palavra de Deus. Eu gostaria que os irmãos abrissem aí a sua Bíblia no livro de Romanos 12. Vamos estar aqui, gente, já é 3 horas da tarde e o negócio aqui extrapolou, viu? Extrapolou mesmo. Olha só, a palavra do Senhor fala em Romanos 12, 2. Vamos ficar aqui com esse versículo para que nós possamos meditar nessa tarde. Romanos 2 diz assim, 12, 2. Transformai-vos pela renovação da vossa mente. Eita, glória a Deus. Olha, o apóstolo Paulo, né, estava falando aqui em Romanos. Ele estava falando aqui sobre a nossa mente, né? Que nós precisamos transformar, né, a nossa mente, ter uma renovação na nossa mente. Porque muitas das vezes, meus amados irmãos, nós estamos aí muito atarafados, né? Aí com muitas coisas do nosso dia a dia, né? Na casa, com os filhos, com o marido, quem trabalha fora, né? Tanta coisa. E esquecemos de cuidar do mais importante, que é a nossa mente, né? Os nossos pensamentos, ele pode influenciar a maneira de como enfrentamos o nosso dia. Por isso que nós temos que renovar a nossa mente. Verdade. Temos que alimentar a nossa mente, né? A própria palavra fala também, a missionária Valdirene, sobre aquele versículo, né? Que mente vazia é a oficina do diabo. Verdade. Então, precisamos alimentar a nossa mente com as coisas de Deus, com a palavra de Deus, para edificar a nossa fé, para que nós possamos aí estar enfrentando o dia, né? Porque o dia... Deus, ele fez o dia para cada um de nós usufruir desse dia. Mas também isso não quer dizer que nós não vamos passar por momentos difíceis, né? Por momentos ruins. Por isso que precisamos renovar a nossa mente, né? Verdade. Isso, missionária Valdirene.
4: Amém, é verdade, pastora Gláucia. Nós podemos perceber que quando começamos o nosso dia com Deus, orando, meditando um pouco na palavra, o nosso dia ele fica diferente, né? A paz no coração, a paz na nossa mente, a paz de espírito. Meu irmão, não tem coisa melhor do que você começar o seu dia e pensar e buscar a Deus. Isso você está renovando a sua mente. Como é que você renova? Lendo a Bíblia com o propósito de aprender a palavra para agradar a Deus. Orar para que Deus trabalhe e lhe capacite a ser como Ele quer. E praticar no dia a dia o que você aprendeu na Bíblia. fazendo esses, tendo esses hábitos, você está renovando a sua mente. Antes de você agir, antes de você falar, você vai pensar: será que Cristo vai se agradar do que eu vou falar? Será que Jesus vai se agradar do que eu vou fazer? Então você vai ter mais temor quando você busca a Deus pela manhã, renova sua mente, tira as preocupações, tira as tribulações. Você vai renovando a sua mente, buscando na palavra, buscando em Deus. Você vai se tornar uma pessoa mais humana, mais amorosa, mais humilde, apta a perdoar, a orar até por aquelas pessoas que lhe maltratam, que lhe querem ver o mal, que lhe despreza. Isso é renovar a mente, renovar a mente. Todo cristão precisa, todos os dias, porque o próprio Cristo falou que nem só de pão viverá o homem, mas de toda a palavra que procede da boca de Deus. Renova sua mente, querido irmão, com a palavra de Deus, aprendendo, praticando, louvando e adorando ao Senhor.
3: Glória a Deus, isso mesmo, né? Porque a renovação da nossa mente, isso não significa fingir que os problemas não existem, significa não permitir que os problemas dominem o nosso coração. Quando vier o medo, escolha confiar em Deus. Quando vier a preocupação, escolha a orar. Quando vier o desânimo, lembre-se das promessas de Deus, minha querida ouvinte. Nem todo pensamento que chegar na sua mente precisa permanecer nela. Cuide daquilo que você permite crescer dentro de você. E o que tem que crescer dentro de você é a presença do Espírito Santo, porque só Ele tem poder para iluminar nossa mente, para transformar nossa mente. Alinhamento da nossa mente, como foi falado, a missionária aqui, Valdirene, falando: precisamos ler a palavra de Deus, precisamos tirar momentos, né, ali na presença do Espírito Santo, porque quando nós buscamos a presença de Deus, os frutos do Espírito Santo se manifestam sobre a nossa vida. Então, que você nessa tarde possa renovar a sua mente, que a sua mente venha ser transformada pela palavra de Deus, que você possa priorizar a buscar a presença de Deus em primeiro lugar e alimentar o seu espírito, porque eu tenho certeza que quando o dia mal vir, você vai estar firme e forte para a glória do nosso Senhor Jesus.
4: Verdade. Em Colossenses, pastora Gláucia, 3, capítulo 3, versículo 2, o apóstolo Paulo diz assim: mantenha o pensamento nas coisas lá do alto e não nas coisas terrenas, pois vocês morreram e agora sua vida está escondida com Cristo em Deus. Quando Cristo, que é a sua vida, vos manifestar, então vocês também serão manifestados com Ele em glória. Então nós temos que manter a nossa mente em Deus, não nas coisas que estão aqui. Porque se nós focarmos só nas coisas dessa terra, nós iremos perecer. Mas se nós colocarmos os nossos olhos em Deus, na palavra, nós nos encheremos de fé, renovaremos a nossa mente. Quando vier o dia mau, nós estaremos preparados para enfrentar na fé com Deus qualquer situação, e Ele nos dará vitória. Ele te dará vitória. Então renove a tua mente. Como? Com a palavra de Deus. Encha a sua mente, encha seu coração com a palavra de Deus, e você será vitorioso em nome de Jesus, porque quem garante isso é a palavra de Deus.
3: Glória a Deus, exatamente. Então renove a sua mente, lendo a palavra, se edificando todos os dias. Essa foi a nossa palavra breve aqui no nosso momento palavra de Deus para edificação da sua vida. Estamos aqui com mais um áudio. Alô, boa tarde.
5: Jesus, a todas da rádio, missionárias, mulheres de Deus, a irmã Dayana do Curió, passando para dar um abraço e a paz do Senhor Jesus a todos das nossas congregações, né? E que o Senhor nos abençoe nesta tarde, né? Durante todo este dia, né? Que chuva de bênçãos seja derramada sobre as nossas vidas, sobre as nossas casas, né? Sobre a vida dos nossos filhos. E Jesus nos ama, Jesus ama a todos, a paz do Senhor Jesus.
3: Glória a Deus, irmã Daiane, a paz do Senhor Jesus. E o Senhor Deus te abençoe poderosamente. Temos mais um ouvinte aqui. Alô, boa tarde.
6: Boa tarde, eu sou a irmã Marta Maria Mesquita Monteiro, aqui do sítio São João, que eu escuto sempre a rádio. Essa rádio maravilhosa aqui do sítio São João, glória a Deus. E sempre tenho testemunho para contar e sempre tenho histórias para contar maravilhosas, porque a igreja, o pastor, a rádio são maravilhosas. E sempre temos o testemunho para contar, porque a oração é maravilhosa todos os dias. Assim que o pastor começa a orar e a pastora começa a orar, tudo ajuda nas nossas vidas.
4: Amém. A irmã Marta, obrigada, querida, pela tua participação. Deus te abençoe. Muito obrigada, viu? Nós sabemos que a palavra de Deus diz: onde está dois ou mais reunidos, ali estarei. O Senhor Jesus está aqui nos usando e transmitindo esse poder, essa unção aos ouvintes. E você, com certeza, será. Vocês, com certeza, também serão abençoados em nome de Jesus. Ainda tem mais participação? Não temos. Acabou as participações. Acabou também o nosso tempo. Ah, que peninha. Nós vamos agora fazer a oração e em seguida iremos fazer o sorteio. Fica aí ligadinho, tá bom?
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4: Aleluia. Senhor nosso Deus e querido Pai, estamos aqui com o coração cheio de gratidão, Pai querido, por Ti, por ser tão bom e maravilhoso com as nossas vidas. Senhor, eu quero Te apresentar a vida de cada pessoa, cada nome que está aqui anotado nesse caderno. Pai, que o Senhor possa visitar, que o Senhor possa tocar profundamente nesse coração, trazendo paz, trazendo refúgio, refúgio, fortaleza, força para a vida de cada ouvinte, para que cada dia eles possam estar firmes na Tua presença. Se houver porventura enfermo, toca com cura, porque nas Tuas mãos há cura, nas Tuas mãos há poder, há virtude. E se esta pessoa está orando, unindo a fé conosco, Pai, com certeza ela será abençoada pelo Teu toque. Senhor, toma nas Tuas mãos a vida de cada ouvinte, em nome de Jesus.
3: Glória a Deus, em nome de Jesus, Pai. Que o Senhor visita cada ouvinte desta programação, Senhor. Leve paz, Senhor, para os corações de cada pessoa, Pai, porque Tu conheces cada um, Senhor. Nós aqui, Senhor, como autoridade espiritual, através do Teu nome, Jesus, nós declaramos a Tua bênção sobre a vida de cada ouvinte e que essa pessoa que está nos ouvindo nessa tarde possa sentir sentir o teu abraço, Espírito Santo de Deus, abraçando, consolando, confortando, em um nome de Jesus. Nós abençoamos cada ouvinte em nome de Jesus, e que a paz de Deus esteja com todos vocês em nome de Jesus. Amém e glória a Deus. Glória a Deus. Povo de Deus, chegamos ao nosso final do programa. Quer dizer, extrapolamos o horário, né? Porque aqui os botões, aqui a audiência estava aqui bombando mesmo, viu? Muitas pessoas se interagindo. Olha, nós vamos fazer o sorteio agora, certo? E no sorteio, gente, vai ter 3 sorteios, certo? Então vai ser 3 rodadas aqui do sorteio. E quem ganhar aí o seu prêmio, você vai ter que estar tirando esse prêmio, né, esse sorteio, na Igreja Evangélica do Amor de Deus, mais próximo aí do seu bairro. Você vai estar tirando o brinde dessa tarde, amém? Então nós vamos nos preparar aqui e falar sobre fazer o sorteio. Pastor Cícero quer dar aqui um recado.
8: Pronto, tem que ganhar panelada, né? Tem que vir comer aqui. Tem que comer aqui. A gente vai ver aqui, né, para sortear o pessoal que mora aqui em Fortaleza. Né,
3: que... Tem que comer lá no, na marmitaria.
8: Isso, comer na marmitaria. Não é aqui na rádio, não. Na rádio, fala aqui na cidade de Fortaleza, no bairro Sítio São João, que é a marmitaria, o Ponte Seda, é o Ponte Sabor, é aqui no Sítio São João, tá bom? Vamos lá, vamos pro sorteio?
3: Vamos lá. Primeira pessoa que vai ser sorteada agora vai ser o hidratante, o creme hidratante para os pés, né? Aqui no oferecimento da nossa consultora Valdirene. Ela está aqui trazendo esse mimo. E vamos sortear o nosso primeiro sorteio, um creme para os pés. Vamos lá, vamos lá. Cadê aí? Tá gravando, Pastor Cícero? Vamos ver quem foi. Olha só, fala aí, irmã.
4: Olha só, o primeiro ganhador do creme para os pés, eu tenho certeza que ele vai dar para a esposa dele, foi o irmão Raimundo Nogueira, de Messejana. Olha aí, irmã, Deus te abençoando aqui. Você não participou, mas ó, seu esposo está ganhando o creme. Ah, a irmã não participou. Pois então, pronto, o Raimundo Nogueira foi o ganhador. Parabéns. Vamos para o próximo ganhador.
3: Qual é a caneca?
4: Agora vai ser a caneca. Gente, essa caneca de porcelana, ela é linda. Tem umas mensagens muito engraçadas. Mensagem da Bíblia. 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Daqui a pouco. Tá
3: vai,
4: saindo,
3: pastor,
4: nome.
3: Vai rodar a roleta em nome de Jesus.
4: Quem será o ganhador? Sara, de onde?
3: Sara do Sítio São João.
4: Sara Moreira. Ô, menina abençoada. Pensa, ela devia jogar era na loteria.
3: Eita!
4: Sempre tá ganhando a Sara. A Sara do Sítio São João. Vamos para o próximo ganhador. Eita, que agora é coisa boa, panelada. Quem será que vai ganhar a panelada? Vamos lá saber agora. 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Eita, que o povo de Messejana tá com sorte hoje. E a sortuda da panelada foi a irmã Edilene Marinho, de Messejana. Parabéns, irmã Edilene. Ó, pega um Uber e vem comer a panelada aqui no Ponte C, no Ponte do Sabor, aqui no Sítio São João. É bênção de Deus. Muito obrigado pela participação de vocês, participação de cada ouvinte. Vocês moram no nosso coração.
3: Glória a Deus. Eita, povo de Deus, que hoje o negócio foi tremendo. Quero aqui dar o meu agradecimento. Muito obrigado. pela participação de todos vocês aqui conosco, né? Ficaram aqui 2 horas, né? Aqui conosco até as 3 da tarde, de 1 às 3 da tarde. Creio que o Senhor Deus te abençoará muito, muito mais ainda, de tudo aquilo que você pensar e imaginar, só crer nele. Então, obrigado, quero aqui também reforçar, né, o nosso convite, que amanhã é domingo, povo de Deus, dia de nós estarmos cultuando ao nosso Senhor, é o dia de você dar o seu culto racional ao nosso Senhor Deus Todo-Poderoso. Nós aqui do Sítio São João vamos estar ali na Igreja Evangélica do Amor de Deus, ali do Sítio São João, Avenida Valparaíso 1165, a partir das 18h30. Às 18 horas eu estarei lá juntamente com o pastor Cícero e estamos lá esperando por você, povo de Deus do Sítio São João. E você, missionária Valdirene, fale aí qual o dia.
4: Estaremos amanhã, hoje, né, na verdade, na Redenção, Outeiro 2. Olha, povo de Redenção, ali no Outeiro 2, tem uma igreja, Igreja Evangélica do Amor de Deus, com as portas abertas, te esperando para juntos adorarmos ao Senhor às 19h30. E domingo, amanhã, às 18 horas, estaremos na rua Clemente Pereira, 127, Messejana, Palpina. Quero mandar um abraço para o meu esposo, o pastor Eduardo, e dizer que junto estaremos lá amanhã e hoje em Redenção, esperando por você. E amanhã não podemos esquecer, culto de aniversário da Igreja Evangélica do Amor de Deus no conjunto Gereissati. Se você mora aí nas regiões do Maracanaú, Gereissati 1, Gereissati 2, Vila das Flores, e quer nos fazer uma visita, nos prestigiar, adorar ao Senhor ali juntamente conosco, conhecer o nosso trabalho, você vai ser muito bem-vindo. Quando você chegar, você vai dizer: olha, eu sou ouvinte da Rádio Águia e vim visitar aqui a igreja. O endereço é Rua 68, número 151, Gereissati 2. Com certeza você será muito bem recebido, bem acolhido, para a glória de Deus.
3: Glória a Deus! E ficamos aqui até o próximo sábado com muito mais bênção para a sua vida. Então, que a paz do Senhor Jesus esteja com você. Um forte abraço bem apertado aqui da pastora Gláucia no coração de cada ouvinte que esteve aqui conosco até essas horas aqui, povo de Deus. Muito obrigado, viu? Que Deus te abençoe poderosamente.
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1: Graças a Deus, que bênção, que bênção. Estamos aqui mais uma vez no momento da palavra, aqui na programação da Rádio Águia FM. Então vamos meditar na palavra de Deus, porque a fé vem por ouvir, ouvir a palavra de Deus. E como a gente sempre diz, quando a gente tem fé, a gente vence. Quando a gente tem fé, a gente supera tudo. Porque a fé nos faz vencer, principalmente a fé em Deus, no Deus Criador. E na sua palavra, amém? Então vamos aqui para a palavra de Deus, 1 Samuel, capítulo 17, versículo 45. 1 Samuel, capítulo 17, versículo 45. A palavra de Deus diz assim: Davi, porém, disse ao filisteu: Tu vens contra mim com espada e com lança e com escudo, porém eu vou contra ti em um nome do Senhor dos Exércitos, o Deus dos Exércitos de Israel, a quem tu tens afrontado. Então, aqui é o episódio em que Davi ali enfrentou aquele gigante, o gigante filisteu, que já estava há 40 dias afrontando o povo de Deus, afrontando o exército de Israel. Não eram 40 minutos, eram 40 dias. 40 dias ele perguntando se não tinha ninguém para enfrentá-lo. E o exército de Israel ali acuado, o exército de Israel ali com medo. Inclusive o rei Saul. O rei Saul não se apresentou para lutar contra o gigante. E o Davi, né, o Davizinho na época, o Davizinho, aquele lá que foi esquecido até pelo pai, porque quando Samuel foi na casa de Jessé, porque Deus assim o fez ir, para que ali ele viesse escolher o novo rei de Israel, e que no caso seria Davi, a Bíblia fala que quando ele chega lá, o Jessé apresenta os filhos, e Deus fala: olha, não é nenhum desses não, Samuel. Não é nenhum desses não. Aí Samuel, ali, meu sem entender, falou: vem cá, falta algum filho teu? Aí Jessé fala assim: ah, tem o Davi, o Davizinho. Mas será que Deus escolheu Davi? Será? Ele tá lá de trás das malhadas, né? Esquecido, Davi, ou seja, aquele que foi esquecido até pelo próprio pai. A palavra de Deus diz assim, meu irmão: ainda que uma mãe se esqueça do seu filho que amamenta, eu, Senhor, não me esquecerei de ti. Todo mundo pode esquecer de você. Todo mundo pode esquecer de você, mas tem um que nunca vai esquecer de você, que é Deus. Ele nunca vai esquecer de você. Ele vê a tua dor, ele vê as tuas lágrimas, ele vê aí as tuas batalhas, ele está vendo tudo. Os seus olhos como são como chama de fogo, diz a palavra de Deus lá em Apocalipse. Então nada fica encoberto aos olhos do Senhor. E todos nós ao longo da vida a gente enfrenta os gigantes, né, do dia a dia. E alguns desses gigantes, às vezes, são gigantes financeiros. Talvez você está enfrentando esse gigante, um gigante financeiro. Você não sabe o que vai fazer no que diz respeito à sua vida financeira, às suas finanças, muita dívida. E os credores aí batendo a sua porta. Às vezes, enfermidades, doenças, sabe? Um diagnóstico que os médicos aí falaram: olha, essa doença aqui não tem jeito. Essa doença aqui, ela tem até um tratamento paliativo, mas não tem cura. Às vezes você está com medo, fobia, com medo, perseguições, ou situações que você olha assim e diz: olha, é impossível eu vencer isso. Meu irmão, eu quero dizer para você que aos olhos humanos, aquele gigante ali, ele era invencível. Ele era invencível. Ele tinha ali quase 3 metros de altura. A Bíblia fala que ele era tão grande que tinha que ter uma pessoa para levar o seu escudo. Mas a Bíblia diz que Davi enxergava algo muito maior do que aquele gigante. Sabe o que? O poder de Deus. O poder de Deus é infinitamente maior do que toda e qualquer ameaça. Porque o gigante estava ali ameaçando. O gigante estava ali afrontando. Talvez tenha um gigante aí te afrontando. Talvez tenha um gigante aí te ameaçando. Talvez tenha um gigante aí, sabe, querendo colocar medo, sabe? querem te amedrontar. Mas o que você tem que entender é o seguinte: maior é aquele que está em nós do que aquele que age nesse mundo. Maior é Deus na tua vida do que esse gigante aí. Maior é Deus, meu irmão. Enquanto todos os olhos ali estavam voltados para o gigante, para o tamanho do gigante, Davi olhava para a grandeza de Deus. É isso que você tem que olhar. A Bíblia fala lá em Oséias, Deus fala assim: olhai para mim e sereis salvos. Olha só que bênção. A nossa confiança não pode estar em nada humanamente falando, assim como a confiança de Davi não estava nas armas. Davi era

Presença de Deus na sua vida, por isso você tem que buscar a presença, por isso que você tem que buscar o poder de Deus, por isso que você tem que buscar a unção de Deus, você tem que ir para a igreja, você tem que buscar, você tem que orar, você tem que ler a Bíblia, você tem que jejuar, porque é isso que vai te fortalecer para enfrentar e derrubar todo e qualquer gigante, tá bom? Quando nós colocamos a nossa esperança no Senhor, meu irmão, os gigantes deixam de ser obstáculos intransponíveis e passam a ser oportunidades para Deus manifestar a sua glória e que nós, para que nós venhamos testemunhar. É isso mesmo. Se hoje aí existe um gigante aí diante de você, não desanime. Se levante em fé, permaneça firme na palavra de Deus, enfrente as dificuldades em nome do Senhor. O mesmo Deus que deu a vitória a Davi continua agindo em favor daqueles que confiam nele. Aleluia. Então coloca a tua confiança no Senhor. Coloca a tua confiança no Senhor. Eu vou enxertar a fé agora no seu coração aqui através da palavra. Olha só o que diz Salmos capítulo 20, versículo 7. Salmos capítulo 27 diz assim: uns confiam em carros, outros em cavalos, mas nós faremos menção do nome do Senhor. Aleluia. Do nome do Senhor nosso Deus. Como Davi falou, né? Você vem a mim com escudo, com lança, com espada, mas eu vou contra você em nome do Senhor dos Exércitos. Aleluia. Romanos 8:31 diz: se Deus é por nós, quem será contra nós? Aleluia. Isaías 41:10, olha só o que diz Isaías 41:10: não temas, porque eu sou contigo, não te assombres, porque eu sou teu Deus, eu te fortaleço, te ajudo, te sustento com a minha destra fiel. Aleluia. E Filipenses 4:13: posso todas as coisas naquele que me fortalece. Então tome posse dessa palavra. E se tem algum gigante te ameaçando, se tem algum gigante te afrontando, ele cai por terra hoje. Toma posse, posiciona como Davi, e Deus vai fazer você cantar o hino da vitória. Você vai ser recompensado, porque Davi foi recompensado e se tornou rei de Israel. Essa é a palavra de Deus aqui na Rádio Águia FM.

Você que está sofrendo, eu tenho uma palavra para você. 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

pé no seu lugar nessa hora. Levante as suas mãos ao Senhor, feche os seus olhos. Senhor, o quanto nós somos gratos a Ti, Jesus. O que seria de nós sem o Senhor, oh Deus, sem a Tua mão? Senhor Deus, que é grande, que é poderoso, que é soberano, que é santo, que é lindo, que é maravilhoso. Olhe para Ele nessa noite. E onde você está, adore-o, adore-o, se dê a Ele, se dê.

A palavra de Deus diz que sem santidade ninguém verá o Senhor, ninguém verá Deus. Por isso Deus te chama para uma vida santa, uma vida reta, uma vida íntegra. Seja fiel ao Senhor Jesus. Levanta suas mãos e diga para o Senhor: o meu melhor.

0: Se te humilhares e de coração me buscares, contigo sempre estarei.
1: Sim, Senhor.
0: Se passares pelas águas, contigo passarei.
1: Sim, Pai.
0: Se passares pelo fogo, também passarei contigo.
1: Eu creio.
0: Se passares pelos espinhos, eles não irão te ferir.
1: Aleluia.
0: Não temas.

0: Muito obrigado. Muito obrigado. Vocês vão ajudar a gente aqui.
1: 2, 3, 4.
0: Ó, tem uns caras que estralam o dedo forte, né?
2: Vocês viram? Palma fora, né?

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0: Muito obrigado. Muito obrigado. Vocês vão ajudar a gente aqui. 2, 3, 4. Ó, tem uns caras que estralam o dedo forte, né?
1: Você viu? Palma fora, né?

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1: Graças a Deus, momento da palavra aqui na Rádio Águia FM. Eu queria compartilhar com você o que fala aqui as Santas Escrituras, a palavra de Deus, no livro do profeta Isaías, capítulo 41, versículo 10. Diz assim: não temas, porque eu sou contigo. Não te assombres, porque eu sou teu Deus. Eu te fortaleço e te ajudo e te sustento com a minha destra fiel. Meu irmão, não temas, não temas. Deus está com você, Deus é contigo. Olha, eu quero dizer para você o seguinte: o medo é uma das armas, né? Uma das brechas que o inimigo, o diabo, Satanás usa para tentar paralisar a nossa caminhada com Deus, que nós estamos aí numa caminhada, nós estamos numa corrida, né? Ele faz, o medo, ele faz enxergar os gigantes maiores do que realmente eles são. E faz também nós enxergarmos os problemas maiores do que o poder do nosso Deus. Você sabia disso? Mas eu quero dizer para você nesta hora que a palavra de Deus, ela nos lembra repetidamente: não temas. Você sabia que essa frase, não temas, ela está escrita na Bíblia 366 vezes? Estudiosos da Bíblia, né, através de estudos minuciosos, chegaram ao número de 366 vezes. Você sabe que o ano, ele tem 365 dias, né? Mas existe o chamado ano bissexto. No ano bissexto, nós temos 366 dias. Então, é impressionante como Deus é perfeito. Todo dia, mesmo no ano bissexto, Deus diz para mim e para você: não temas, não temas. É isso mesmo. Isso porque a nossa segurança não está nas circunstâncias, mas ela está na presença, no poder do nosso Deus. Aleluia. Quando nós enfrentamos dias difíceis, né, o dia mau, que o dia mau, ele vem para mim, vem para você, vem para qualquer um, nós podemos descansar na certeza de que Deus está conosco. Essa é a diferença. Jesus, ele nunca nos iludiu. Jesus falou: no mundo vocês vão ter aflições, mas tenham bom ânimo, porque se eu venci, vocês vão vencer também. A diferença é que agora nós temos alguém para lutar conosco, para estar do nosso lado e às vezes até guerrear as nossas guerras. Teve certos momentos na Bíblia que a palavra de Deus vai dizer que o Senhor, ele fala: nesta peleja não tereis que pelejar, eu pelejarei por vós. Então, tem situações que a gente nem precisa agir, Deus age em nosso favor, mas na maioria das vezes Deus vai agir em parceria conosco, né? Ou seja, nós fazendo a nossa parte, Deus fazendo a dele. E o nosso Deus, ele é fiel para cumprir aquilo que ele prometeu. O nosso Deus não é homem para que minta, nem filho do homem para que se arrependa. A boa obra que ele começou, ele vai terminar. Ele não promete uma vida sem lutas, porque até mesmo sem luta não há vitória, né? Sem luta não há vitória, mas pode ter certeza que ele garante a sua presença em meio a elas. A gente sempre está aqui lembrando que Deus não livrou Daniel da cova, Deus livrou Daniel na cova. Deus não livrou Mesaque, Sedraque, Abednego da fornalha, mas ele livrou na fornalha. Meu irmão, quem confia em Deus encontra coragem para seguir em frente, mesmo sem saber como é que tudo vai funcionar ou vai terminar, mas ele tem a certeza. Isso é fé, que, como fala em Hebreus, a fé é a certeza de coisas que se esperam e a convicção de fatos que não se veem. Aleluia. Lembre-se, a fé não é a ausência do medo, não é, mas a fé é a decisão, é uma decisão que eu e você tomamos de, sabe, apesar das circunstâncias, nós crermos, confiarmos que Deus é poderoso para reverter, para mudar toda e qualquer situação. Olha, onde a fé governa, presta atenção, onde a fé governa o coração se enche de esperança. E o medo perde a força. Deixa eu dar aqui mais versículos, que a Bíblia diz que a fé vem por ouvir e ouvir a palavra de Deus. Então olha só o que Deus fala em Josué capítulo 1, versículo 9. Não te mandei eu? Esforça-te, tem bom ânimo, não temas, não te espantes, porque o Senhor teu Deus é contigo por onde quer que você andar. Salmos 56, versículo 3 e 4. Eu me vindo o temor, hei de confiar em ti. Em Deus põe a minha confiança e nada temerei. Que me pode fazer o homem? Oh, glória a Deus. 2 Timóteo capítulo 1, 7. Capítulo 1, versículo 7. Porque Deus não nos deu espírito de covardia, de medo, mas nos deu de poder, de amor e moderação. João 14, 27, Jesus falou, o nosso Senhor Jesus disse: deixo-vos a paz, a minha paz vos dou. Não se turbe o vosso coração, nem se atemorize. Aleluia. Salmos 23, versículo 4. Ainda que eu ande pelo vale da sombra da morte, não temerei mal algum, porque tu estás comigo. Glória a Deus. Não temas, não temas. Vá em frente, prossiga, persevere. Deus é contigo. Isso não é aqui uma palavra de alta ajuda, não. Não é. Mas é a ajuda do alto. Isso aqui não é frase de efeito, não. Isso é fé. Isso é fé. Isso é a palavra de Deus, que é viva, que é poderosa. Então não temas. Não temas. Deus é contigo. Toma posse dessa palavra no nome de Jesus. Aqui na Rádio Águia FM.

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1: Graças a Deus, mais um momento para nós meditarmos aqui na palavra de Deus, aqui na programação da Rádio Águia FM. Amém? Vamos então à palavra de Deus, no livro de Deuteronômio, capítulo 8, versículo 2. Deuteronômio, capítulo 8, versículo 2, fala assim: lembra-te de todo o caminho pelo qual o Senhor teu Deus te guiou no deserto estes 40 anos, para te humilhar, para te provar e para saber o que estava no teu coração. Todos nós, né, em algum momento da nossa vida, nós vamos atravessar desertos, assim como o povo de Israel teve que atravessar um deserto. Existem desertos, né, irmão, que são lutas, às vezes são enfermidades, perdas, dificuldades financeiras, crises familiares, e parece aqueles momentos em que parece que Deus está em silêncio. Porém, eu quero dizer para você que a palavra de Deus aqui nos ensina que o deserto nunca é um lugar de abandono, não, de forma alguma, meu irmão, mas é de preparação, isso mesmo, de preparação. Por que que eu falo isso? Porque foi no deserto que Deus sustentou o povo de Israel com o maná, por exemplo, né? Fez brotar água da rocha e mostrou diariamente a sua fidelidade, o seu cuidado para com o povo de Israel. E eu quero dizer para você, nesta hora, neste momento, que o mesmo Deus que cuidou do povo de Israel é o mesmo Deus que continua conduzindo os seus filhos hoje. Amém? O deserto pode até parecer difícil, mas eu sei, já passei pelos desertos da vida, nesses 30 anos servindo ao Senhor, quantos desertos já passei? Mas eu quero dizer para você o seguinte, que qualquer deserto que seja, ele não é maior do que o Deus que caminha conosco. Amém? É isso mesmo. O deserto pode ser grande, mas ele nunca vai ser maior do Deus que caminha conosco no deserto. Deus, às vezes, ele nos leva a desertos. O próprio Deus, ele permite que nós venhamos estar no deserto. Lembra lá em Mateus capítulo 4, a Bíblia fala que Jesus foi levado ao deserto pelo Espírito Santo. O Espírito Santo conduziu Jesus ali ao deserto. Mas não é para nos destruir, mas é para fortalecer a nossa fé, é para moldar o nosso caráter e principalmente para revelar o poder dele, o poder do nosso Deus em nossas vidas. E a questão é: quem permanece fiel, meu irmão, pode ter certeza, quem permanece fiel durante essa caminhada no deserto vai experimentar a vitória e vai poder contar um grande testemunho daquilo que o Senhor é poderoso para fazer. Amém? Talvez você que está ouvindo essa palavra, você que está ouvindo essa rádio, essa programação neste momento, talvez você está vivendo aí um momento difícil. Talvez você está passando por um deserto. Talvez você olhe para o lado, olhe para o outro e não vê saída, não vê escapatória. Porque deserto é isso. Deserto é isso. Mas eu quero dizer para você, não desista. Não desista. O Deus que abriu o Mar Vermelho, o Deus que sustentou Elias, o Deus que protegeu Daniel, o Deus que ressuscitou Lázaro, o Deus que sustentou o povo ali no deserto com maná. Ô, meu irmão, o Deus que é o Deus que providencia, o Deus da providência, ele está cuidando da tua vida. Quero dizer para você que o deserto, ele sempre vai ter prazo para terminar. Sempre vai ter prazo para terminar. E quando ele terminar, vai ter um grande testemunho para glorificar o nome do Senhor. Amém? Por isso, continue confiando, continue perseverando. A promessa de Deus é que depois da prova, depois do deserto, vai vir Canaã, vai vir a promessa, vai vir a vitória, em nome de Jesus. Olha só o que diz a palavra de Deus, por exemplo, lá em Isaías 43, versículo 2, diz assim a palavra de Deus: quando passares pelas águas, eu serei contigo. Quando pelos rios, eles não te submergerão. Quando passares pelo fogo, não te queimarás, nem a chama arderá em ti. Aleluia, que palavra poderosa, hein? Salmos 23, versículo 4. Ainda que eu ande pelo vale da sombra da morte, não temerei mal algum, porque tu estás comigo. Aleluia! Tiago capítulo 1, versículo 2 e 3, assim: meus irmãos, tendes por motivo de toda alegria ao passar por várias provações, sabendo que a provação da vossa fé produz perseverança. Eita Deus, é forte mais a palavra de Deus. Romanos capítulo 8, versículo 28, sabemos que todas as coisas cooperam para o bem daqueles que amam a Deus. Aleluia. Salmo 66, versículo 12. Passamos pelo fogo e pela água, porém, afinal nos trouxeste para um lugar de abundância. Eita, é forte, meu irmão. E para terminar aqui, mais uma palavra para você adquirir fé, porque quando a gente ouve a palavra, a gente adquire fé. E quando a gente tem fé, a gente vence. 2 Coríntios capítulo 1, versículo 3 e 4 diz: ele nos consola em todas as nossas tribulações, para que possamos consolar os que estiverem passando por tribulações com as consolações que nós mesmos recebemos de Deus. Talvez você não entenda o que você está passando. Talvez você, meu Deus, por que eu estou passando por esse deserto? A resposta aqui, ó. Deus, ele permite nós passarmos por momentos difíceis, desertos, sabe para quê? Para nos fortalecer, para nos moldar e principalmente para que nós venhamos ter respaldo, para ajudar outros. Porque vai chegar no nosso caminho pessoas que estão passando os mesmos problemas, os mesmos desertos que nós passamos. E nós vamos ter todo o respaldo para poder dar uma palavra, para poder direcionar, para poder orientar. Nós vamos dizer: olha, eu também passei por isso aí, e Deus me deu força, Deus me fortaleceu, e eu passei pelo deserto, e hoje eu posso dizer para você que o mesmo Deus fez na minha vida, vai fazer na sua. Você está entendendo? É o que Paulo está dizendo aqui aos 2 Coríntios 1, capítulo 1, versículo 3 e 4. Então, às vezes a gente passa um momento difícil, a gente não entende. Deus, tudo coopera para o bem daqueles que amam a Deus. Então, se você está passando um deserto, um momento difícil, creia, Deus é contigo. É só um momento, é treinamento para algo maior, é para Canaã, para a terra prometida, em nome de Jesus. Então, toma posse dessa palavra no nome de Jesus.

graças a Deus, mais um momento da palavra aqui na Rádio Águia FM, para você que está ligado, sintonizado nesta programação. E vamos então à palavra de Deus, vamos nos alimentar da palavra de Deus. Eu quero falar aqui sobre a fé que transforma palavras em ações. Olha só o que diz ali na carta aos Hebreus, capítulo 11, versículo 1 e 2, diz assim: Ora, a fé é a certeza das coisas que se esperam, a convicção de fatos que não se veem, pois pela fé os antigos obtiveram bom testemunho. Muito forte, né? Essa passagem, muito conhecida também, né? A passagem que fala sobre fé. A gente vive hoje em uma geração em que se fala muito sobre fé, né? Mas há pouca prática da fé, porque a fé, ela não é palavra, a fé é ação. Né? Muitos dizem assim: olha, eu tenho fé, eu tenho muita fé. Outros dizem: eu acredito em Deus. Alguns falam: vai dar certo, né? Tem gente que usa essa expressão: não, vai dar certo. Mas a Bíblia, a palavra de Deus, ela ensina que a fé não é apenas acreditar. A verdadeira fé, ela produz atitudes. Aleluia. A fé verdadeira, ela, meu irmão, ela pode mudar aí decisões, comportamentos e até mesmo prioridades. É isso mesmo, prioridades. Não é uma fé apenas de boca, né, nos lábios, né, mas é uma fé demonstrada pelas obras, pelas atitudes. O apóstolo Tiago vai dizer lá na sua carta, no capítulo 2, versículo 17, ele vai dizer, ele fala: assim também a fé, se não tiver obras, é morta em si mesma. E o que é a fé? O que é a fé? O que é que a gente pode dizer que é a fé? A Bíblia vai falar, a Bíblia tem a resposta. A Bíblia tem resposta para tudo. Ela vai dizer, a fé é certeza. É certeza. Certeza de quê? Mesmo antes de receber, mesmo antes de acontecer. A fé, ela não depende do que os olhos estão enxergando. Não. A fé não depende daquilo que se vê. Ah, em 2 Coríntios capítulo 5, versículo 7, o apóstolo Paulo vai dizer: porque nós andamos por fé e não pelo que vemos. É, nós andamos por fé, pelo que cremos e não pelo que vemos. Né? Quem anda pela visão desiste facilmente. Quem anda aí só pelo que está vendo, só pelo que está ao seu alcance, vai desistir facilmente. Mas quem anda pela fé sempre vai continuar caminhando, meu irmão. Sempre vai continuar caminhando. Sabe o que é fé também? Fé é convicção. Isso mesmo, fé é convicção, é confiar totalmente no caráter de Deus, mesmo quando tudo parece o contrário, né? Abraão, vamos lembrar aqui de Abraão, né? Abraão, ele tinha convicção, mesmo sem filhos, mesmo sendo já velho, mesmo sem entender, ele obedeceu à voz de Deus e continuou acreditando naquilo que Deus havia lhe falado, lhe prometido. Lá em Romanos, capítulo 4, versículo 20 e 21, diz assim:

não duvidou da promessa de Deus. Olha só, coisa forte. Não duvidou da promessa de Deus, estando plenamente convicto de que ele era poderoso para cumprir. Deus não é homem para que minta, meu irmão. Deus não é homem para que minta, nem filho de homem para que se arrependa. Ele cumpre o que diz. E se eu tenho fé, eu vou mais do que acreditar. Eu vou agir. Eu vou agir de acordo com aquilo que eu creio, né? E como obter fé? Talvez a pessoa fale: ah, pastor, estou meio sem fé. Ou então diga: ah, minha fé não tá muito grande, né? Alguém possa dizer assim. Eu quero dizer para você, primeira coisa, a fé não nasce do homem, né? Ela não vai nascer do homem, ela vai nascer através da palavra de Deus. Isso mesmo, a fé, ela nasce através da palavra de Deus. Em Romanos capítulo 10, versículo 17, diz: a fé vem pelo ouvir. E ouvir o quê? Qualquer coisa? Qualquer besteira? Não. A fé vem por ouvir, e ouvir a palavra de Deus. Você tem que ter cuidado. O que é que você anda ouvindo? Você tem que ter cuidado. O que é que você anda aí se alimentando, né? Quanto menos Bíblia, menos fé. É isso mesmo. Quanto mais Bíblia, mais palavra, mais fé. Olha só que coisa maravilhosa, né? Quem deseja crescer na fé precisa ler a Bíblia, precisa não somente ler, mas também meditar na palavra, ouvir a palavra e principalmente praticar a palavra. Isso mesmo, não podemos ser somente ouvintes, não sejais somente ouvintes, mas sim praticantes da palavra de Deus. Amém? A oração, por exemplo, também é algo que nos faz fortalecer a fé. A fé vem por ouvir a palavra, e para fortalecer essa fé, para ganhar, estou com a fé meio fraca, é oração. Oração. Lá em Judas, no versículo 20, o livro de Judas, versículo 20, fala assim: edificando-vos na vossa santíssima fé, orando no Espírito Santo. Muito forte isso aqui, hein? Muito forte. Né? E também as provações que a gente passa, né? As lutas, as batalhas do dia a dia, elas fortalecem a nossa fé. Amém? Elas fortalecem a nossa fé. Lá em Tiago capítulo 1, versículo 2 e 3 diz: a prova da vossa fé produz perseverança. Olha só que coisa maravilhosa. Deus usa as dificuldades para amadurecer a nossa confiança nele, meu irmão. Então, você está passando uma luta, você está passando uma adversidade, meu irmão, isso aí é para você ficar, sabe, amadurecer, para você crescer em fé. Para você crescer em fé. Né? Então use a sua fé. Como é que eu uso a fé, pastor? Como é que eu uso a fé? Fé não é ficar esperando. Fé é agir conforme Deus falou. Toda fé verdadeira produz movimento. Presta atenção. Toda fé verdadeira produz movimento. Lembra lá de Noé? Lembra lá de Noé? Deus falou com ele. O que foi que ele fez? Construiu a arca. Então, a palavra de Deus produziu em Noé uma ação. Uma ação, né? Ele trabalhou ali durante muitos anos sem nunca ter visto chuva, que até então não havia chovido sobre a terra, não havia caído uma gota d'água sobre a terra. E Deus falou para ele: Noé, constrói a arca que vai chover. Mas se tivesse já chovido, se já tivesse acontecido, seria mais fácil, mas nunca tinha acontecido. Sabe que isso é fé? Porque fé não é o que vê, fé é o que crê. Aleluia. Abraão, vamos falar de Abraão mais uma vez. É, saiu sem saber para onde ia. A fé faz caminhar, meu irmão, mesmo sem conhecer todo o percurso, porque você sabe que está andando com Deus. Se você está andando com Deus, pronto, tudo vai dar certo. Tudo vai dar certo, né? E para a gente fechar, mais uma vez, a fé não é apenas palavras. Existem pessoas que dizem, mais uma vez, eu creio, eu acredito, mas vivem aí como se Deus não pudesse agir. A fé verdadeira aparece nas atitudes. Acalma o teu coração, lança sobre o Senhor toda a tua ansiedade, todo excesso de preocupação. Ele tem que cuidar de você. Crê nisso, meu irmão. Confie nessa palavra, mas não só de boca, mas através de atitudes. Tiago vai dizer lá no capítulo 2, versículo 18: mostra-me essa tua fé sem obras, sem atitudes, e eu com as minhas obras, com as minhas atitudes, te mostrarei
a minha fé. Amém? Porque quem tem fé, por exemplo, perdoa, é uma atitude. Quem tem fé, obedece, outra atitude. Quem tem fé, serve. Quem tem fé, contribui. Quem tem fé é dizimista. Quem tem fé é ofertante. Quem tem fé evangeliza. Quem tem fé ora. Quem tem fé persevera. E quem tem fé permanece fiel. Permanece fiel. E a Bíblia diz que aquele que tem fé é recompensado por Deus. Quem tem fé é recompensado por Deus através do milagre, do livramento. E tudo isso é porque quem tem fé agrada a Deus. Porque a Bíblia diz que sem fé é impossível agradar a Deus. Então tenha fé, mas não só de boca, mas também de atitudes. E Deus vai te honrar e você vai viver o milagre, o sobrenatural de Deus aqui nessa terra, no nome de Jesus.

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0: Graças a Deus, mais um momento da palavra aqui na Rádio Águia FM, para você que está ligado, sintonizado nesta programação. E vamos então à palavra de Deus, vamos nos alimentar da palavra de Deus. Eu quero falar aqui sobre a fé que transforma palavras em ações. Olha só o que diz ali na carta aos Hebreus, capítulo 11, versículo 1 e 2, diz assim: Ora, a fé é a certeza das coisas que se esperam, a convicção de fatos que não se veem, pois pela fé os antigos obtiveram bom testemunho. Muito forte, né? Essa passagem, muito conhecida também, né? A passagem que fala sobre fé. A gente vive hoje em uma geração em que se fala muito sobre fé, né? Mas há pouca prática da fé, porque a fé, ela não é palavra, a fé é ação, né? Muitos dizem assim: olha, eu tenho fé, eu tenho muita fé. Outros dizem: eu acredito em Deus. Alguns falam: vai dar certo, né? Tem gente que usa essa expressão: não, vai dar certo. Mas a Bíblia, a palavra de Deus, ela ensina que a fé não é apenas acreditar. A verdadeira fé, ela produz atitudes. Aleluia. A fé verdadeira, ela, meu irmão, ela pode mudar aí decisões, comportamentos e até mesmo prioridades. É isso mesmo, prioridades. Não é uma fé apenas de boca, né, nos lábios, né, mas é uma fé demonstrada pelas obras, pelas atitudes. O apóstolo Tiago vai dizer lá na sua carta, no capítulo 2, versículo 17, ele vai dizer, ele fala: assim também a fé, se não tiver obras, é morta em si mesma. E o que é a fé? O que é a fé? O que é que a gente pode dizer que é a fé? A Bíblia vai falar, a Bíblia tem a resposta. A Bíblia tem resposta para tudo. Ela vai dizer, a fé é certeza. É certeza. Certeza de quê? Mesmo antes de receber, mesmo antes de acontecer. A fé, ela não depende do que os olhos estão enxergando. Não. A fé não depende daquilo que se vê. Ah, em 2 Coríntios, capítulo 5, versículo 7, o apóstolo Paulo vai dizer: porque nós andamos por fé e não pelo que vemos. É, nós andamos por fé, pelo que cremos e não pelo que vemos, né? Quem anda pela visão desiste facilmente. Quem anda aí só pelo que está vendo, só pelo que está ao seu alcance, vai desistir facilmente. Mas quem anda pela fé sempre vai continuar caminhando, meu irmão. Sempre vai continuar caminhando. Sabe o que é fé também? Fé é convicção. Isso mesmo, fé é convicção, é confiar totalmente no caráter de Deus, mesmo quando tudo parece o contrário, né? Abraão, vamos lembrar aqui de Abraão, né? Abraão, ele tinha convicção, mesmo sem filhos, mesmo sendo já velho, mesmo sem entender, ele obedeceu à voz de Deus e continuou acreditando naquilo que Deus havia lhe falado, lhe prometido. Lá em Romanos, capítulo 4, versículo 20 e 21, diz assim: não duvidou da promessa de Deus. Olha só, coisa forte. Não duvidou da promessa de Deus, estando plenamente convicto de que ele era poderoso para cumprir. Deus não é homem para que minta, meu irmão. Deus não é homem para que minta, nem filho de homem para que se arrependa. Ele cumpre o que diz. E se eu tenho fé, eu vou mais do que acreditar. Eu vou agir. Eu vou agir de acordo com aquilo que eu creio, né? E como obter fé? Talvez a pessoa fale: ah, pastor, eu estou meio sem fé. Ou então diga: ah, minha fé não tá muito grande, né? Alguém possa dizer assim. Eu quero dizer para você, primeira coisa, a fé não nasce do homem, né? Ela não vai nascer do homem. Ela vai nascer através da palavra de Deus. Isso mesmo, a fé, ela nasce através da palavra de Deus. Em Romanos, capítulo 10, versículo 17, diz: a fé vem pelo ouvir. E ouvir o quê? Qualquer coisa? Qualquer besteira? Não. A fé vem por ouvir, e ouvir a palavra de Deus. Você tem que ter cuidado. O que é que você anda ouvindo? Você tem que ter cuidado. O que é que você anda aí se alimentando, né? Quanto menos Bíblia, menos fé. É isso mesmo. Quanto mais Bíblia, mais palavra, mais fé. Olha só que coisa maravilhosa, né? Quem deseja crescer na fé precisa ler a Bíblia, precisa não somente ler, mas também meditar na palavra, ouvir a palavra e principalmente praticar a palavra. Isso mesmo, não podemos ser somente ouvintes, não sejais somente ouvintes, mas sim praticantes da palavra de Deus. Amém? A oração, por exemplo, também é algo que nos faz fortalecer a fé. A fé vem por ouvir a palavra, e para fortalecer essa fé, para ganhar, estou com a fé meio fraca, é oração. Oração. Lá em Judas, no versículo 20, o livro de Judas, versículo 20, fala assim: edificando-vos na vossa santíssima fé, orando no Espírito Santo. Muito forte isso aqui, hein? Muito forte, né? E também as provações que a gente passa, né? As lutas, as batalhas do dia a dia, elas fortalecem a nossa fé. Amém? Elas fortalecem a nossa fé. Lá em Tiago, capítulo 1, versículo 2 e 3, diz: a prova da vossa fé produz perseverança. Olha só que coisa maravilhosa. Deus usa as dificuldades para amadurecer a nossa confiança nele, meu irmão. Então, você está passando uma luta, você está passando uma adversidade, meu irmão, isso aí é para você ficar, sabe, amadurecer, para você crescer em fé, para você crescer em fé. É? Então use a sua fé. Como é que eu uso a fé, pastor? Como é que eu uso a fé? Fé não é ficar esperando. Fé é agir conforme Deus falou. Toda fé verdadeira produz movimento. Presta atenção. Toda fé verdadeira produz movimento. Lembra lá de Noé? Lembra lá de Noé? Deus falou com ele. Foi o que ele fez? Construiu a arca. Então a palavra de Deus produziu em Noé uma ação. Uma ação, né? Ele trabalhou ali durante muitos anos sem nunca ter visto chuva, que até então não havia chovido sobre a terra, não havia caído uma gota d'água sobre a terra. E Deus falou para ele: Noé, constrói a arca que vai chover. Mas se tivesse já chovido, se já tivesse acontecido, seria mais fácil, mas nunca tinha acontecido. Sabe que isso é fé? Porque fé não é o que vê, fé é o que crê. Aleluia! Abraão, vamos falar de Abraão mais uma vez. É, saiu sem saber para onde ia. A fé faz caminhar, meu irmão, mesmo sem conhecer todo o percurso, porque você sabe que está andando com Deus. Se você está andando com Deus, pronto, tudo vai dar certo. Tudo vai dar certo, né? E para a gente fechar, mais uma vez, a fé não é apenas palavras. Existem pessoas que dizem, mais uma vez, eu creio, eu acredito, mas vivem aí como se Deus não pudesse agir. A fé verdadeira aparece nas atitudes. Acalma o teu coração, lança sobre o Senhor toda a tua ansiedade, todo excesso de preocupação. Ele tem que cuidar de você. Crê nisso, meu irmão. Confie nessa palavra, mas não só de boca, mas através de atitudes. Tiago vai dizer lá no capítulo 2, versículo 18: mostra-me essa tua fé sem obras, sem atitudes, e eu com as minhas obras, com as minhas atitudes, te mostrarei a minha fé. Amém? Porque quem tem fé, por exemplo, perdoa, é uma atitude. Quem tem fé, obedece, outra atitude. Quem tem fé, serve. Quem tem fé, contribui. Quem tem fé é dizimista. Quem tem fé é ofertante. Quem tem fé evangeliza. Quem tem fé ora. Quem tem fé persevera. E quem tem fé permanece fiel. Permanece fiel. E a Bíblia diz que aquele que tem fé é recompensado por Deus. Quem tem fé é recompensado por Deus através do milagre, do livramento. E tudo isso é porque quem tem fé agrada a Deus. Porque a Bíblia diz que sem fé é impossível agradar a Deus. Então tenha fé, mas não só de boca, mas também de atitudes. E Deus vai te honrar e você vai viver o milagre, o sobrenatural de Deus aqui nessa terra, no nome de Jesus.
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só Deus pode fazer isso na vida de um ser humano, só Deus. Não há sistema político, não há ciência, não há intelectualidade, não há força, não há riqueza que revista o ser humano de uma nova criatura. Só Deus, só Deus, só Cristo pode lavar o homem com seu sangue e fazer dele uma nova criatura.